0: seu povo, mas ame cada um o seu próximo como a si mesmo. Eu sou o Senhor. Levítico 19, de 17 a 18.
1: Amar o Senhor como a si mesmo. Vamos lá. Vamos lá tentar aqui descrever algo interessante. Eu não posso dizer que amo a Deus que não vejo, nunca vi.
0: Mas o teu próximo que o vês, não consegue te amar.
1: Não. E se tem consciência que o ser humano é imagem e semelhança de Deus, é Deus. E se formos para a Bíblia, no livro de Salmos, penso que é o capítulo 5, 8, diz que quem é o homem mortal para te lembrares dele? Mas depois diz, porém, ele é só um pouquinho menor em glória, em honra, e no menos tem mais uma outra coisa, mas mais ou menos isso. Quer dizer que nós estamos na dimensão de Deus, só que abaixo dele, com uma pequena diferença. Então, se somos tudo isso, eu olho para o ser humano, eu estou a ver Deus. E se eu amo a Deus, o que eu penso que devo fazer com Deus, tenho que fazer consigo. Se eu quero ser fiel a Deus, tenho que ser fiel ao próximo que está à minha frente. Se sermos fiéis uns aos outros e pensarmos que somos espertos, a esperteza é a prima da mentira, também tem pernas curtas. E todos espertos terminam como um coelho no fogo. Então não adianta ser esperto e nem ser mentiroso. Nunca minta publicamente, nem para uma nação, não minta para ninguém. Se é sincero, não perde nada. Às vezes ser sincero traz pequenas consequências, entre aspas. Não são consequências. É um aprendizado. Eu estou num nível em que o que para muitos dizem sofrimento é uma bênção. Posso fazer uma pergunta? Sabias que para certos mendigos é uma bênção?
0: Não percebi.
1: Sabias que para certos mendigos é uma bênção?
0: Para certos mendigos, eles serem mendigos é uma bênção.
1: Exato. Parece que não. Parece absurdo, mas sim. Ou queres que eu explique?
0: Aqui tudo é explicação. Não se passa nada despercebido. Tudo tem que ser explicado.
1: Ok. Se é isso para baixo, é para oferecer uma esmola a um mendigo. E perguntaste a ele: quanto te dão aqui em dinheiro por dia? O máximo que tu consigo ter, às vezes, é uns 200, 300. E perguntaste se podias dar 1000 meticais. O que é que ele ia fazer com os 1000? Ele disse: eu morri de alegria. Disseste, não te dou para não morrer, vou te salvar. E terás os 200 e salvaste uma vida. Mas vamos trocar, subir um pouco de nível. Se fores para as bombas de combustível, os fins de semana, os muros, nos bairros, nas barracas, todos aqueles que vejam beber, e fores para a casa deles, ver onde dormem, que vida têm, deviam construir uma casa, porque não têm. Alguns dormem nos parques com seus carros, ou vivem de aluguer, têm 25, 30, 40 anos. Não tem nenhum legado, tem 4, 5 filhos, não tem nada para deixar para a família se morrer de repente. E consegue fazer dinheiro e faz nada. É rico ou pobre? É pobre. Então, para essa pessoa, ficar na pobreza é uma bênção para ele, porque não vai beber. O pouco que tem vai lhe ensinar a linguagem do dinheiro, dizendo para ele: enquanto não tem juízo, não vou convidar mais dinheiro para sua mão, porque não sabes me usar.
0: Okay.
1: Então, se tu deixas que eu o dinheiro te use, não fui feito para te usar, fui feito para tu me usares. E aqui onde há o problema de muita gente.
0: Foi feito para ser dominado.
1: Exato. Então, quando o dinheiro toma o lugar do outro, é como diz Matias Damasio, quando ele sai com uma mulher vigarizada para voltar, aí depois vai roubar, vai matar, e etc. Então, até certo ponto, estás na situação que você está. É muito bom. Isto serve para pastor, serve para político, serve para o cantor. Enquanto está no pouco, faz um discurso super humilde. Agora dá-lhe o poder e vai ver quem ele é. E eu digo assim, o problema não é o poder que vai fazer ele se corromper. O poder vai revelar quem ele é. Porque se você tem caráter, o poder não te corrompe. Mas o poder vai te revelar quem você é. O dinheiro vai te revelar quem você é. Isto é sabedoria, não humana. Divina. Enquanto o ser humano não entender isso, vai viver se achando, mas não sabe que é como aquela igreja que Deus diz: tu és pobre, nu e cego, mas estás cercado de dinheiro, de tudo, mas és pobre.
0: Houve um momento na minha vida que eu tinha o poder nas mãos e nos bolsos. Eu experimentei um pouco disso e vi que não, eu não ia conseguir ficar muito tempo nessa situação. tu chega nas lojas, dizes quero isso, quero isso, quero aquilo, quero aquilo outro, mais aquilo outro, vais ao supermercado, quero aquilo, aquilo, aquilo, aquilo, aquilo. Isso te dá uma satisfação, isso te dá um poder, mas te dá uma alegria. Mas ela é momentânea. Ela não é para sempre. Então, de que serve?
1: Vaidade.
0: De vaidade.
1: É.
0: Então, eu olhei para a situação e disse, meu Deus.
1: Sabes quando te dei um exemplo de alguém? Aliás, alguém não. Eu perguntei, tu tens um relógio de diamante? Com qualquer marca dessas grandes marcas. E vou pegar desse relógio de qualquer ferro. Se eu lhe perguntar para os dois, que horas são? Ah, são 9h50. Tudo vai marcar a mesma hora. Se estou atrasado, vai me dizer os dois estou atrasado. Estou ainda a tempo. E no final o que eu quero? É saber que horas são. Eu vou comer, lembro-me no final de ano, alguns vizinhos puseram mesa nas ruas e mostrar aquele churrasco. Pessoas que ao longo do ano todo viviam de cacana e couve. Aí eu perguntei, quem comeu cacana e quem comeu o teu frango? Para o estômago, com a mesma função. Vou estar saciado, vou ter vitaminas, etc. E no final, o que é que altera? O que é que muda? Quem está à frente do que o outro?
0: Não altera nada. Pastor, quero lhe fazer uma pergunta.
1: À vontade.
0: Meio ousada.
1: Fique à vontade. Eu gosto dessas perguntas provocadoras.
0: Pastor, vai ao banco, verifica na sua conta 300 mil meticais.
1: Sim.
0: Mas o pastor só tinha 200 na conta.
1: Sim.
0: Meticais.
1: Sim.
0: Não 1.000.
1: Sim.
0: Qual é a sua reação de primeira?
1: A primeira é, fico surpreso e quero entender como foi parar lá.
0: Usa?
1: E já me aconteceu isso.
0: Usa o dinheiro?
1: Já me aconteceu, vou contar isso.
0: Mas o pastor usa o dinheiro?
1: Não usei, deixei.
0: O meu caso,
1: e só teria o que eu precisei.
0: Quando eu disse que tinha o poder nas mãos, eu chego no banco.
1: Sim.
0: Encontro lá 287 mil meticais.
1: Sim.
0: Eu queria apenas 200.
1: Sim.
0: Mas meti o cartão, saiu 200. Eu disse, mas só devia ter 200. Volto a meter cartão, sai. Eu disse, quando vou olhar bem, são 200 mil. E 80 e tal. Tirei 20. Eu queria experimentar, né?
1: Sim.
0: Eu disse, pá, aparece um dinheiro estranho na minha conta. Peguei os 20 mil. Pastor, peguei naquele dinheiro, fui fazer compras. Quero este, mais aquele, outro, aquele vestido. Quero mais aquele, outro par de sapatos. Quero mais aquele. Fui ao supermercado e de repente pego, vou almoçar. Eu disse, esse poder todo é qual?
1: Um teste.
0: Mas o Espírito Santo começa a contender comigo. Natna, esse dinheiro não é teu. Estás a gastar por quê?
1: Uhum.
0: Se não é teu. Conta a um colega, disse, no meu caso eu ia gastar todo, mana. Eu ia gastar. Gasta lá todo esse saco, pá. Gasta lá. Mas o Espírito Santo, que é bom, foi contendente. Natna, eu não tirei mais.
1: Uhum.
0: Nada, esse valor não é teu. Devolva esse dinheiro. Devolva esse dinheiro. Um belo sábado, eu vou matabixar com a minha filha e vou ao banco. Chego lá, peço para falar com a gestora. E eu disse, olha, eu não sei se apareceu algum bom samaritano para depositar dinheiro na minha conta. Mas eu gostava de saber de onde vem esse dinheiro. Ah, senhora, já gastou. Eu disse, faça-me um favor. Eu é que vim ao banco.
1: Sim.
0: Eu poderia ter ficado em casa e gasto esse dinheiro todo. E não iam me cobrar, porque apareceu na minha conta.
1: Sim.
0: Ah, ok, tá bom, ok. Esse dinheiro não é seu. Ok, tudo bem. E retiraram o valor da conta e eu fiquei assim sem nada.
1: E o que já foi gasto?
0: O que foi gasto, foi gasto. Eu acho que foram tirando aos poucos da minha conta, não é? Porque eu tinha que pagar esse valor.
1: Uhum.
0: São as consequências, não?
1: Exato. Mas eu quero dizer, eu quando aconteceu comigo, não mexi, porque já tinha sido vários casos desses. E por engano. E por sinal, aconteceu comigo duas vezes. Fui na empresa e no banco. E recebi uma chamada, olha, entrou na sua conta o valor assim, assim, assim. Eu disse, não vi, mas vou lá verificar. Fui ver, sim, mas eu não depositei isso tudo. Não é meu dinheiro. É só ver quem depositou, não sei quem é. E se fosse alguém que tivesse depositado para a minha conta, meu conhecido, eu dizia sim, mas não, não é meu. E pronto, ok. Passado uns minutos, vou para o banco, meto o cartão, vejo o saldo, tenho só o meu valor lá e o outro foi sacado. Agora, atenção, independentemente de ter sido por engano, eu não vejo como engano. Eu vejo como Deus aprovar.
0: Não é?
1: O que eu penso quando o assunto é dinheiro? Como é que eu penso o dinheiro?
0: Ih, como me condenaram, pastor. Você é barba, você é burra.
1: Eu me lembro que familiares, amigos, a maioria das pessoas que soube também fizeram a mesma coisa. Mas eu disse para eles, não. Agora, quando veio a empresa, eu fiz o que fizeste. Eu olhei e disse, pô, estou a precisar, Deus é bom. Fui comprar algumas coisas que eu precisava e minha avó é chamada. Alguém desenganou, mandou para a tua conta, faz favor devolver. Eu pensei, e agora?
0: E agora?
1: Pois nós já fregamos que usaste X. A próxima que meteres, vamos te contar. Aprendi a lição. E daí eu, enquanto eu ficava assim mesmo, e agora vamos te contar quanto, porquê, vai ter de coisa. Enquanto martelava isso, Deus ia dizendo, chumbaste. Chumbaste. Sabe, um pastor, recebi um outro amigo, pastor dele americano, fui lá visitar aquela coisa, venha para a África ver como está seu trabalho aqui. Olhou e disse, poxa, tua igreja está a caminhar bem, mas tem que modelar aquilo, remodelar aquilo, comprar aquilo. E o pastor disse, ok, vou fazer o seguinte, quando voltar para os Estados Unidos, te mando $1 milhão e me devolve esse valor depois de 4 anos. Só que o pastor para e dá meia volta e depois diz para ele, pastor, vem cá, se eu te der esses $4 milhões agora, passar porque tem que quartão comigo, passo para a tua conta, o que é que tu fazes? O pastor deu um suspiro, coçou a nuca, olhou para os lados e o pastor disse, olha, só vou te oferecer, não vais pagar $10 mil e não te empresto $1 milhão como queria. Esse não vais me pagar, pois já percebi que você não está preparado para manejar dinheiro. Eu que não sou burro e aprendo com tudo onde estou e onde vou, pus mão na consciência e perguntei a mim mesmo o que eu diria naquele lugar.
0: É verdade.
1: Então, se tu me encontrares no sono e perguntarmos, tenho $1 milhão para te dar, o que é que vais fazer? Eu vou dar uma lista de investimento. E não vou dizer, vai comprar pessoalmente, só me traz isto.
0: Yeah.
1: Ou seja, dinheiro que cai na minha mão já tem destino. Então, é isso que a gente vê pastores. Tem gente que pensa que para ser profeta tem que estar super bem vestido. Já ouvi pastores falar assim, não, tens que ir para um certo lugar vestido de um jeito, como é que vais te apresentar? Eu não preciso de dar roupa para me aceitar o que eu sou.
0: Mas como a palavra também já diz, pastor, o profeta não é aceito no seu,
1: yeah,
0: no seu meio, não é?
1: Sim.
0: No seu habitat.
1: Mas tem onde é aceito, e isso,
0: exatamente,
1: é que importa.
0: Fora dele.
1: Então, também diz, por isso que não importa. E falar nisso, quando tu sabes onde te aceitam, não vais onde não te aceitam.
0: É.
1: Não precisa estar lá, porque sabes que não vão te aceitar. Não, vais por quê? E o genuíno chamado de Deus sabe onde vai ser aceito. Embora até onde vão te aceitar, terás que encarar a oposição. E esta oposição é necessária para te melhorar, para te aprimorar e para seres cada vez mais uma pessoa melhor. E a infelicidade hoje, nós é que não sabemos lidar com a oposição. Como eu disse, o oposto para nós é inimigo. Por quê? Quem disse que o oposto é inimigo?
0: Pastor, eu vou ler um texto que fala do ódio. Cristãos, o pecado dos outros e o discurso de ódio. Confundir a mensagem cristã com discurso de ódio é prova cabal de ignorância e má vontade. Somente o desconhecimento do Evangelho de Cristo pode fazer alguém tornar alguns comportamentos de cristãos ou fatos tristes de cristianismo como mensagem cristã. Mas deve ser aceita a meia-culpa de alguns cristãos que pensam que pecado é ofensa a eles, como se não fossem pecadores e que só porque têm referências de valores absolutos se fazem juízes destes valores, quando este nunca foi seu papel. O desafio do cristão é apresentar os valores absolutos sem se considerar juiz de quem não o pratica. O juízo não pertence aos cristãos, mas a Deus. Quando um cristão se faz juiz do pecado dos outros, corre o risco de o fazer se considerando mais justo que ele, esquecendo que também é pecador e que só é justo diante de Deus por imputação da justiça de Cristo, nunca pela própria. Embora mal interpretados por quem acusa cristãos, o cristão tem 2 grandes mandamentos e nenhum deles é ser juiz ou acusador. Jesus disse-lhe, amarás o Senhor teu Deus de todo o teu coração e de toda a tua alma e de todo o teu pensamento. Este é o primeiro e grande mandamento. E o segundo, semelhante a este, é: amarás o teu próximo como a ti mesmo. É Mateus 22, de 37 a 39. Um mandamento implica que o cristão não deve abrir mão de seus valores absolutos. Outro, que deve amar o próximo. A realidade do pecado deve ser apresentada, pois ele existe e suas consequências são graves. Mas o pecado é, em primeira instância, uma ofensa a Deus e não a cristãos. E nesta apresentação, os dois grandes mandamentos devem ser obedecidos, de forma que as verdades absolutas devem ser propostas, não impostas, apontadas, mas não acusadas. Pois a obediência aos parâmetros divinos não é regra absoluta a quem não crê, que tem todo o direito de recusar, mesmo que arque com suas consequências. E a demonstração de amor ao próximo diante da apresentação da realidade do pecado vem do exemplo de Cristo, com perdão e acolhimento, mas nunca com negação do pecado. A rejeição de alguém a esta realidade não deveria ofender nenhum cristão e nem passar a mínima impressão de que são melhores do que quem rejeita. Da perspectiva dos dois grandes mandamentos, ainda que alguém rejeite a mensagem, qualquer postura que não seja de amor diante desta pessoa deve ser rechaçada. Apresentar a realidade do pecado é sim um dever, mas sem os grandes mandamentos será apenas acusação e imposição de valores. A mensagem do Evangelho deve ser rejeitada pelo seu conteúdo, que é a realidade do pecado e do perdão, e não pelo comportamento iracundo de quem a transmite. Os cristãos devem sim ser vistos como pessoas que creem em valores absolutos, mas se são vistos como pessoas que não amam, está tudo errado. Sem seguir o segundo grande mandamento de Cristo, haverá discurso de ódio. Os cristãos podem, pelo conhecimento que tem da Bíblia, reconhecer o pecado e transmitir ao pecador a necessidade de arrependimento em forma de alerta, mas o desejo mais profundo no coração de quem fala do pecado de outra pessoa deve ser em amor sua salvação, não um desejo de uma vingança que não nos pertence. Em tempos em que alguns expoentes mediáticos e até políticos cristãos aparecem mais pelos seus discursos puramente condenatórios que pela mensagem de perdão que há na cruz, que não entremos pelo mesmo caminho, transformando em discurso de afastamento, ódio, repulsa, uma mensagem tão linda, pacífica, amorosa e reconciliadora como a das boas novas de Jesus. O que é que o pastor achou?
1: Eu achei interessante, mas preciso de colocar aqui alguns pontos nos is. Lembra do Isaías 54, 17?
0: Sim. Toda arma forjada contra ti não prosperará, e toda língua levantada em juízo contra ti eu condeno, porque essa é a herança dos servos do Senhor e justiça
1: quem,
0: sua.
1: Quem condena? É Deus?
0: Somos nós.
1: Então sou juiz.
0: Sou juiz?
1: Sim.
0: Quer dizer, eu estou a trazer versículos aqui que vão me condenar a mim mesmo.
1: Eu estou aqui só quieto a ouvir. O texto é longo, é maravilhoso, mas é por isso que eu disse, vamos por aqui alguns pontos nos is. Se diz...
0: Mas espera aí, pastor.
1: Sim.
0: Esse versículo. Toda arma forjada contra ti... Não prospera.
1: Sim.
0: Toda arma forjada contra mim.
1: Quer dizer, todo não instrumento, vai... tudo que é instrumento mortífero,
0: sim, não vai
1: prosperar. Vai...
0: prosperar.
1: Sim.
0: Toda língua levantada contra mim, eu devo condenar.
1: Em? Se levantar em? Em juízo.
0: Em juízo.
1: Então, quer dizer que se estamos num tribunal a me julgar, eu tenho um super poder que o outro que me julga.
0: Ok.
1: E muitos não sabem que o segredo deste versículo, eu vejo há anos muitos citar esse versículo e não terminam. E não fazem exatamente o que só falam. Até aí. Mas a parte final é que dá poder à parte inicial. Esse versículo.
0: Mas, pastor, eu devo condenar, sim.
1: Então somos juízes.
0: E eu devo desfazer, quebrar...
1: Agora, vamos lá. Vamos pegar esse 54. Está a falar de toda ferramenta preparada contra mim não vai prosperar.
0: Uhum.
1: Não é a ferramenta que vai prosperar. Vai fazer prosperar a
0: são
1: quem
0: usados.
1: Preparou.
0: Isso.
1: Então eu não vou condenar a ferramenta. Quem usou.
0: Uhum.
1: E o que esta contra mim já é um pecado.
0: Uhum.
1: Já é um pecado.
0: Okay.
1: E pecado daqueles que merecem da minha parte condená-lo dependendo do ato. Então, onde é que nasce o pecado, o discurso? Eu digo aparentemente, em alguns casos concordo que sim, é um discurso de ódio. Porque é muito caricato. Tu estás num ambiente onde tens um grupo de pessoas que se esmuram todos os dias a viver algo que requer santidade. E a trazer e teres alguém que vive no pecado. E se nós pensarmos que o pecado não tem consequência, ou olharmos para as consequências do pecado, de quem está no meio, de quem está a fazer o que é certo, aquele pecado contamina. É o mesmo que tu pegares uma caixa com 50 maçãs e uma está podre. Todas vão ficar podres. Tens um canal de água com 50 metros e tem um furo só. As impurezas que vão entrar naquele furo contamina toda a água. Então, este sentimento, que infelizmente é o que muitos que são cristãos não conseguem lidar com esse sentimento, então faz um discurso de ódio. Não porque tem ódio. Não existe o ódio. E se existe o ódio, não é o ódio pela pessoa, é pelo pecado. Mas como este pecado não pode aparecer sem alguém, então o erro que esta pessoa comete é atacar a pessoa e não o pecado. A mesma coisa quando tem que lidar com o demônio. Estás com uma pessoa possuída ou usada por um espírito. Tu acabas odiando a pessoa por um ato demoníaco em vez de atacar aquele demônio. Por exemplo, tens um casal, um casal, tem filhos endemoniados. Bate no filho, maltrata, até põe na cadeia. Não, cadeia não expulsa demônio. Porrada não expulsa demônio. Vara não expulsa demônio. É oração. Em meu nome expulsarão demônios. Usa o nome de Jesus, expulsa aquele demônio que está no seu filho, está no seu marido. Condena esse demônio. Sentencia esse demônio. Não a pessoa. E é esta, infelizmente, dificuldade que eles têm. Voltando a Nelson Mandela. Em 2007, no ano do aniversário dele, um espetáculo acontece em Joanesburgo. Passaram cantores evangélicos, os primeiros, vários. Entrou o Rod Stewart, subiu ao palco e ele diz assim, de jeans, simples. Ele faz uma pergunta: por que o cristão é o que mais julga? 2007, eu assisti esse show. Eu disse, meu, ele simples. O pessoal aqui nas bancadas, no estádio, a cantar, a pular, ele calmo. E ele fez a pergunta que ninguém conseguiu responder. E eu tenho que concordar. O cristão é que mais julga. Por quê? Porque depois também quem ouve e quem julga não consegue balançar isso, separar as águas. Ok, tem que julgar porque é que julgou. E em alguns casos...
0: Não conseguiu responder?
1: Não, ele fez a pergunta para os cristãos responder.
0: Ah, ok.
1: Ele deixou essa pergunta no ar para os cristãos responder. E ninguém respondeu. Ele cantou, saiu, ficou essa pergunta no ar. Então, é preciso entender que até quando quem julga está a julgar mesmo. Eu já fiz certos discursos que quem ouviu disse, não, estás a julgar. Não, você não sabe o que é julgar. Você não sabe o que é julgar. Então, também há confusão, muita confusão, quando se fala em julgamento. Ah, está a julgar o fulano? Não. O fato de eu ter identificado um erro ou um pecado e ter-lhe aconselhado ou exortado ou repreendido, não vai dizer que estou a julgar. Porque também há essa dificuldade de entender o que é uma repreensão, o que é uma exortação e o que é um conselho. O mesmo que alguém ser reconhecido e ser elogiado. Eu não gosto de ser elogiado. Eu prefiro ser reconhecido. Então, se você me elogia, eu já fico com o pé atrás, porque tem armadilha na maioria das vezes. Mas quando você reconhece, aí tudo bem. Agora, muitas vezes as palavras se assemelham e as pessoas confundem tudo. Ou seja, eu vou dizer uma dessa para o pastor. Você é pastor, profeta, apóstolo, está a me ouvir agora, seja quem você for. Faça o que está escrito no Tiago. Tens falta de sabedoria? Busca, mas peça com fé. Existem três formas de tu buscar sabedoria. Ande com sábios, tenha temor no coração ou busque sabedoria. Tens três caminhos para buscar sabedoria. Se andares com sábios, vais tornar sábios. Como vais ficar bandido, andares com bandido. Se tiveres temor, é o princípio da sabedoria. Mas podes buscar a Deus. E eu não consigo orar sem pedir sabedoria.
0: Mas eu discordo com isso.
1: Pode, fica à vontade.
0: Ando com bandido, serás bandido. Eu tenho certeza absoluta que o pastor já andou com bandidos, mas não ficou bandido.
1: Também vou ficar por quê? Não, mas fica à vontade. Vai, defende. Vai, defende. Eu explico por quê.
0: Já andou com larápios, mas não ficou larápio. Por quê? Por causa do seu caráter. Por causa da sua essência. Não posso estar aqui a dizer que ande com prostitutas e serás prostituta. Se a minha essência não é de prostituição, eu não vou enverdar por isso, pastor.
1: Ok.
0: Não vou enverdar por isso.
1: Ok.
0: Então, quando diz que ande com ladrões, vai ser ladrão. Essa de sábio, isso depende também, pastor, se eu quero ser sábio ou não. Porque muitas vezes eu posso andar com pessoas, mas não tosco nada. Não acontece nada desse lado.
1: O que é que motiva andar com um larápio?
0: A questão não é motivação,
1: eu vou te explicar. Eu vou explicar por quê.
0: Pastor. A questão não é motivação. Tu podes estar a viver num bairro onde só existem larápios.
1: Sim.
0: Mas na tua casa, tua mãe te ensinou que o que não é teu não é para você tirar. E ficou na mente e no coração. Está percebendo? e você não faz, porque você tem dentro de si.
1: Eu defendo, justifico, sustento o que digo.

0: está lá. Não é possível duas pessoas andarem juntas sem influência.
1: Uma vai ter que influenciar a outra.
0: Prontos. Agora, entre o mal influenciar no bem e o bem influenciar no mal, qual dos dois tem mais força?
1: Tem mais força o bem.
0: E por que o cristão é desviado pelo mal? E nunca vi o do mal se desviar do mal para o bem. É por isso que eu digo, este assunto vamos debater. E por que que está lá? Bem-aventurados que não se assentam à mesa dos escarnecedores. Vamos partir por aí.
1: Salve.
0: Eu deixei essa parte de propósito para o final. Por que que é Deus dizer isso? O próprio Deus, já não sou eu. Okay. Bem-aventurado que não se assenta na mesa dos escarnecedores. Já percebeste que...
1: Bem-aventurado o varão que não anda segundo o conselho dos ímpios,
0: isso,
1: nem se detém no caminho dos pecadores.
0: Pronto.
1: Nem se assenta na roda dos escarnecedores.
0: Então, tudo que eu disse foi interpretar esse versículo. Tudo que eu disse foi interpretar esse versículo.
1: Antes tem o seu prazer na lei do Senhor,
0: pronto,
1: na sua lei
0: pronto.
1: Medita de dia e de noite.
0: Ok. Já percebeste, já leste a história de Sansão, certamente. Lembra a instrução que a mãe de Sansão dá antes de ao nascer? Depois, quando fala de ir para os mortos, o que é que ele diz? Para não se contaminar.
1: Uhum.
0: Então, onde é que nós deixamos esse aspecto?
1: Bom, eu não vou generalizar.
0: Não quero e nem estou. Por isso que eu disse, vamos começar das motivações. Eu quero ser sábio, vou andar com sábio. Agora, eu não vou dizer que quero sábio, andar com um larápio. Eu não posso buscar sabedoria com larápio.
1: Ok.
0: Bom, não estou mais aqui. Sabe, é assim, desde que não sei se chama isso de um segredo. Eu tenho tirado tempo para estudar a própria vida. Eu estudo a vida.
1: Okay.
0: Eu estudo o ser humano. Estudo os defeitos, estudo as qualidades, as virtudes. Até os meus defeitos. Eu não preciso que alguém me diga que tem defeitos. Eu posso dizer tantos que me perco. Depois me pergunto, Deus, mas assim, o senhor não me aceita, me ama? Como assim? Eu sou esse lixo tudo. Depois paro, deixa eu olhar para as coisas boas. A lista não é tão grande. Só que descubro uma coisa. É que quando o bem é genuíno, todo aquele tamanho de maldade morre. Mas depois quero entender por que essa lista de maldade é enorme que o bem. Mas é o bem que vence o mal. Então tens que entender o que e quando esse mal vence o bem. E dá trabalho para chegar até lá. Não cheguei lá num dia. Foram anos de pesquisa, anos de estudo, anos de ver até pessoas que se amavam e de repente terminaram com ódio. Já fui amado e depois fui odiado. Tudo que estamos aqui a tratar, eu já vivi isso, já senti na pele. Já fui vítima disso. Ainda sinto por pessoas que eu ajudo. Por isso que hoje em dia, quando falas de ajudar, eu ajudo sem olhar a quem.
1: Okay.
0: Mas não ignoro os sinais.
1: Deus não habita um coração rancoroso, com mágoas, ressentimentos ruins. A Bíblia fala que o ressentimento prende e causa muito sofrimento. Precisamos aprender a largar o ressentimento perdoando quem peca contra nós. O perdão liberta do ressentimento. Ressentimento é guardar mágoa contra alguém, em vez de perdoar e superar a dor. A pessoa que se ressente continua sofrendo com sentimentos negativos provocados por outra pessoa. O ressentimento torna a vida amarga e tira a alegria, como diz em Jó 5:2. A Bíblia diz que Deus perdoa seus filhos e não fica ressentido para sempre. Todos pecamos contra Deus e Ele tem todo o direito de ficar ressentido contra nós, para sempre. Mas Ele escolhe nos oferecer perdão. Da mesma forma, Deus quer nos ajudar a largar o ressentimento contra outras pessoas. Perdoar e largar o ressentimento não significa que nada de errado aconteceu. Ninguém tem o direito de pecar contra outra pessoa. Perdoar não é justificar o pecado. Largar o ressentimento significa parar de sofrer, abandonando o desejo de retribuição pelo mal que a outra pessoa fez.
0: Perdoar é um bem que a pessoa faz para a própria pessoa.
1: Uhum.
0: Ou seja, se quando eu perdoo quem me faz mal, não faço bem para quem me fez mal, faço bem a mim mesmo.
1: Uhum.
0: E me faz lembrar uma conversa, e até num culto, falei um pouco sobre isto, e eu disse, já percebeu que está com rancor de alguém, tropeça numa pedra, diz, ai, já lembro o nome da pessoa que está com rancor.

0: Todos os seus fracassos culpa aquela pessoa que tem rancor. E não percebe que a pessoa é estagnada. Tem uma vida parada, porque só respira aquela pessoa. Okay. E quanto mais faz isso, a outra pessoa que desenvolve. E quanto mais desenvolve, e quando se encontra, vê que está além do que viu a última vez, aí vais encontrar agora a inveja.
1: Vamos fazer uma pausa e voltamos já já.

0: Ficou para trás este louvor, para quem só agora nos sintoniza. Este é o Ritmos da Alma, na companhia do pastor e profeta CCC, falando de inveja, ódio e ressentimento. Pastor, quais são os passos para tirar a mágoa, o ódio, o ressentimento, a inveja do coração?
1: Bom, podemos encontrar N caminhos para tal, mas um é o principal, que é o amor.
0: Ok.
1: E todos os dias, em algum momento, dificilmente podemos viver, por exemplo, uma semana, um mês, sem alguém que cause algo que depois possamos nutrir ou criar esse sentimento. O que eu preciso fazer é pensar que a vida é tão curta e preciso continuar. Que perder tempo e investir rancor é dar um direito que a pessoa não tem de me monitorar, de me controlar.
0: Mas chego antes, antes de eu perdoar, eu devo reconhecer.
1: Sim.
0: Essa mágoa dentro de mim, porque...
1: É que o perdão é a conclusão de tudo isso. Ele tem que reconhecer, então, depois de tudo isso, eu preciso perdoar. Porque não posso ficar assim. E até certo ponto, para quem é maduro, vamos assim, de maduro, experiente de vida, não só espiritualidade, olha assim, diz: bom, até pode ter me ferido, magoado, mas não vou deixar ficar. Não vou deixar que isso me toque. Às vezes eu gosto de dar aquela frase que um dos meus tios usava: o que vem de baixo não me atinge.
0: Okay.
1: Então, você vai me magoar e vou levar aquelas palavras de ódio, de rancor, como que seja, como um incentivo. E olho aquelas palavras como uma forma de despertar alguma qualidade em mim, algum valor que eu não sabia.
0: Okay.
1: E se olhares para o outro lado, quem nos odeia, quem tem rancor, é de algo que tem valor em nós que até nós mesmos não percebemos ou nem sabemos. Então, se olharmos para este lado, não tenho como também guardar rancor, ter ódio. É um dos caminhos. E o que é que eu faço? Como diz a Bíblia, tenho que amar o próximo como a mim mesmo. Então, até que ponto eu me amo? Vou transferir esse amor para aquela pessoa.
0: Ok.
1: Até que ponto eu tenho amor por mim mesmo? Faço o mesmo com o outro. Que bem eu gostaria que alguém me fizesse? Vou fazer para o outro.
0: Okay.
1: E quero vencer aquele mal que a pessoa me retribui. Vou fazer o bem que a pessoa precisa. E se eu perceber que a pessoa está em algum déficit, não preciso esperar que a pessoa me venha. Eu vou lá, olha, sei que está a passar por isto, embora... Quando é assim, a pessoa diz: ah, vais-me esfregar na cara porque tens, porque podes. Não, esquece, vem porque precisas. E se tu conseguir dar este passo para lá, também sai a ganhar. Como? Porque ajudei alguém a conquistar, a chegar, a ter, a ser aquilo que nasceu para ser. Então, o ódio divide, o rancor prende, te aprisiona. O rancor até, em alguns casos, leva até o suicídio. Muitos suicidam por causa disso. Fica tão rancorosa que começa também a contrair doenças. Alguns sofrem de ataques cardíacos por causa do ódio, de rancor. E isso também acaba sendo um portal que trava a pessoa de ser abençoada. Trava até a pessoa de ser perdoada por Deus. Porque quando faz isso, não está a dar o perdão e não tem como receber o perdão.
0: Okay.
1: E aí depois volta aquela história que eu costumo dizer: eu não oro o Pai Nosso. Então, perdoa as nossas dívidas como... Então aí não está, já não está. Então, a oração do Pai Nosso, desde 2011 para cá, que eu não oro.
0: Por quê?
1: Porque é um voto, é um juramento, é uma confissão, que no final mentimos. Como tem muita gente que mente na própria oração. A maioria das pessoas, quando oram, mentem. E posso provar. Eu entrego minha vida nas tuas mãos, Senhor, minha está nas tuas mãos. Ele diz: vou deixar uma semana sem dinheiro. Ah, esse demônio, Deus, não aguento mais, por que a minha vida está assim? Não, disseste que pode ficar uma semana. Porque depois que nós oramos, Ele põe-nos à prova se que nós dissemos foi do coração ou não. E detalhe: nem todas as vezes que passamos mal é demônio. Porque Deuteronômio ou diz: te pus à prova, deixei-te com fome. Então Deus também nos prova com aquilo que parece ser diabo. Se eu não tenho discernimento e não tenho experiência e conhecimento de quem é Deus, como Ele é e age, vou dizer que Deus está a fazer o diabo. Vou passar por um teste e dizer que o diabo é demônio. Então vou pensar que é um altar que tem que ser quebrado, mas Deus vai me provar. É o que eu insisto muito, particularmente nos cultos: conheça Deus. Vai resolver muita coisa. E vai ser odiado por isso? Sim. Porque as tuas atitudes, mais do que atitudes, elas são luz, é o teu brilho. Eu falo: fala, brilha. Brilha como? Tens a ver alguma luz assim que acendeu? É atitude, é como fala, como lida com as pessoas, como tratam as pessoas. Ano passado, Durante 3 ou 4 meses seguidos, sofri um cenário terrível na igreja. Tive um culto que tinha lá 4 moças dispostas para sabotar o culto naquele dia. Todo um terreno preparado. Eu preguei tranquilo. Chamei a chefe da gangue para ir à frente do altar. Tinha faltado uns 3 ou 4 dias de culto. Eu disse para ela, estou com saudades tuas. Quando todos pensavam, quem conhece quando sou chato, não sou chato, sou muito exigente, pensaram que eu ia ter um ataque de explosão ali. Eu chamei, abri os braços. Posso dar um abraço? Ela, sim. Dei um abraço, ela começou a tremer. Um abraço. Olhei para ela e falei, do jeito que Jesus te ama, talvez um pouco mais do que eu, mas eu também te amo e te quero bem. Agora, se me permite, vê lá o que tu fazes, porque vai ter consequências. E sempre pisares de mim, não pense duas vezes. Eu vou te ajudar. Mas eu sabia do plano que elas tinham naquele dia. E alguns pensavam que eu não sabia, porque cheguei por último e fui direto para o culto. E quando acabou o culto, a maioria das pessoas não quis ir para casa. Perguntei, não vão, já acabou. Disseram, não. Nós só queremos entender que pessoa você é. Perguntei, por quê? Depois de tanta maldade que sabes que essa moça faz e veio fazer, conseguiste anular um plano que nós pensamos que a igreja acabava hoje. Porque elas vieram com essa intenção. E disse, eu sei. Agora pergunta-me qual é o pecado que eu cometi. Falei também do pecado, porque uma delas bateu a sogra e tinha um comportamento ingênuo, estúpido, mal, literalmente mal. E olha que não falei no púlpito, falei de lado com a pessoa, não tinha pessoas ali à volta. O que falei coletivamente foi proibir algo que elas não podiam fazer sem ser obreiras, de algo de obreiros. E segundo, elas mostrarem a atitude de uma feiticeira e achar que isso é ofensa. Eu disse, feitiço, vai investigar como tu quiser. Existem vários níveis de feitiçaria e vários tipos de feiticeiros. E vocês enquadram em alguns desses tipos. E entra aqui aquela questão que eu proíbo de fazer algo que tem a ver com feitiçaria e anula um trabalho que custou anos. Então, quando toco na ferida para curar, aí vem aquele grupo que nós falamos de julgar. Leva isto como julgamento. É por má interpretação ou mesmo por maldade. Sabe que não é, mas porque tem maldade, então prefere rotular algo que não é. E no final de tudo, eles perguntaram, mas que pessoa você é? Disse, por quê? Poxa, eu não estava à espera que você perdoasse. Não. Se eu quero dobrar os joelhos, toda vez que vou pedir, se me perdoe por aquilo que eu cometi, mesmo sem saber, eu preciso perdoar também. Ou seja, o que eu quero receber, eu tenho que dar primeiro. E amar é precisamente isso. Amar é mais dar do que receber. Ainda que não recebas daquela mesma pessoa que você dá. Como eu costumo dizer, ajude todos que podes dar, mas não espera que a mesma pessoa venha te ajudar amanhã. Então, para vencer estas coisas é basicamente isso. Ame sem olhar a quem, sem medir esforços e fuja da aparência do mal. Fuja da aparência do mal. Simplesmente isso.
0: Ok. E temos que sempre entregar a Jesus, não é?
1: Certo.
0: Porque os sentimentos negativos, o rancor, o ódio, o ressentimento, a inveja, nós temos que entregar a Deus
1: para que Ele
0: possa tirar de nossas vidas esse sentimento que não dignifica Ele.
1: Nas últimas semanas tem dito o seguinte, não peça a Deus fazer o que tu tens que fazer. Não peça a Deus para fazer o que tu tens que fazer. E 90% daquilo que nós oramos é para se falar. Já estamos tão viciados e cegamente viciados que quase tudo dissemos que porque tem que entregar a Deus, entregamos até aquilo que é a nossa obrigação. Quando eu percebo que algo não convém, o máximo que eu posso pedir quando percebo que estou dominado é pedir que Deus me dê forças. Mesmo assim, para que eu faça?
0: Okay.
1: A única coisa que eu tenho que entregar a Deus, ou uma das únicas coisas que existem, por exemplo, a ansiedade. Entrega toda a sua ansiedade ao Senhor, sabendo que Ele tem cuidado de vocês. Mas quando temos isto que estamos a falar, não posso entregar a Deus. Ele não pode receber isto.
0: Okay.
1: Porque Ele também não quer que a gente tenha isso. Então Ele não pode receber. Eu tenho que pedir no máximo força. Eu não, como já vi pessoas dizem, eu não consigo perdoar. Não é fácil perdoar, mas tens que perdoar. E perdoar não é fácil por quê? Porque estás a fazer mal a si mesmo. Então perdoa. Agora, quando é assim, Senhor, peço que me ajude a perdoar. Ensina-me a perdoar. Agora, entregar a Deus, eu não recebo isso. Já é mal para mim, não quero ser fácil, então não me entrego. Posso, no máximo, ajudar-te. É como vício. Deus me liberta. Não, Ele vai te dar condições para te libertar, para você se libertar. Vamos lá. Deixa eu dizer só aqui algumas coisas. Como eu disse, sou, digamos, experiente nessa questão do ódio, inveja, essas coisas todas. Sou vítima disso. É engraçado que quando olho as pessoas que hoje continuam, quando comecei com o ministério, por exemplo, há quem disse que não ia dar em nada. Odeiou para destruir, porque não ia dar em nada. Deu em alguma coisa e continua com o mesmo ódio. E mesmo assim, continua a amar as pessoas. Continua a dar o meu amparo e até ajudar. E meia volta tem pessoas que perguntam, mas por que você insiste em ajudar quem te fez mal? E eu respondo, quanto mal eu faço contra Deus diariamente. E nunca me questionou, nunca me fez o que eu ouço e o que acontece. Então, quando temos o bem dentro de nós, conseguimos vencer o mal, conseguimos amar o próximo, lembrando que não tens como viver neste mundo sem passar por isto, e constantemente. E no final de tudo é que Jesus disse, vos envio como ovelhas no meio de lobos. E o lobo mata, o lobo não cuida. E se olhares as táticas, as formas que este lobo aparece, vais encontrar tudo isto que nós aqui falamos. Mas temos que lidar e viver no meio deles e conseguir sobreviver alegre, felizes, impactando vidas e transformando vidas.
0: Últimas considerações?
1: Bom, primeiro, mais uma vez, quero agradecer a oportunidade de um tema muito sensível e delicado. É. Espero ter conseguido ajudar a muitos em várias vertentes, em vários aspectos. E agradecer a Deus e pelos ouvintes que estão a escutar. Enfim, por tudo. Para ti, mais uma vez, um obrigadão a ti, a rádio, os colaboradores, enfim. Obrigado a Deus acima de tudo e todos.
0: Foram palavras do pastor e profeta CCC com o tema Inveja, Ódio e Ressentimento. Trabalhou para si Ignat Nemanissa. Voltaremos daqui a 7 dias. Passe bem e continue desse lado sintonizado, a Cidade FM. Bom dia, boa semana. Deus abençoe.

Melodia e ritmo. Bom balanço no início da nossa viagem por lugares e destinos de Moçambique, no dia em que São Paulo e Paris, em voos separados, aterraram no aeroporto de Mafalane. Mafalane, um bairro colorido, situado a poucos minutos do centro da nossa capital. Embora a zona seja predominantemente residencial e comercial, oferece acesso rápido aos principais pontos turísticos de Maputo e arredores. Mafalane tem um marco histórico importante, sendo o local do primeiro grande aeródromo e o aeroporto comercial de Moçambique, facilitando conexões globais desde meados do século XX. A partir da área do aeroporto, portanto, Mafalane B, é rápido chegar ao centro da cidade, permitindo fácil acesso aos hotéis, restaurantes e atrações culturais. Atrações essas que mostramos com prazer e orgulho a todos aqueles que nos visitam. E neste domingo recebemos em locais distintos, no litoral e no centro de Maputo, dois visitantes estrangeiros que tatuaram Maputo na memória, tendo Mafalane como porta de entrada.

Pois é domingo, um dia geralmente de mesa cheia. Cheia de comida e de gente. O domingo pede uma abordagem diferente na cozinha, muitas vezes associada a rituais familiares, pratos de conforto ou receitas que levam mais tempo a preparar. Enquanto a semana é focada na rapidez, o domingo convida a sabores mais apurados e a partilha. Hoje vamos apreciar a culinária de Gaza, frequentemente elogiada pela sua autenticidade, riqueza de sabores locais e o uso de ingredientes frescos, sendo considerada uma experiência gastronómica inigualável no contexto turístico da região. Hoje o prato eleito é goush. Já ouviu falar? Há motivos mais que suficientes para continuar a viagem por lugares e destinos de Moçambique na companhia de Ivan Obdias e Alves Magaia, num dia em que Julieta Moçanhane nos provoca um pouco de inveja, a partir da ilha de Moçambique, um destino fascinante que mistura história profunda, cultura vibrante e belezas naturais, sendo descrita como um paraíso quase por descobrir.

0: Um apelo ao trabalhador por intermédio de grandes feras da nossa música no encontro de gerações, nomeadamente Nelson Tivan e António Marcos. E o trabalho é amplamente reconhecido como a força motriz e o alicerce fundamental de qualquer economia. É através do trabalho físico, intelectual e criativo que se gera riqueza, constroem-se empresas, movimenta-se o consumo e se transforma a realidade social. Para melhorar o setor do turismo em Moçambique é preciso trabalho. E a palavra de ordem em 2026 é estruturação. O governo moçambicano, alinhado com o Banco Mundial, aposta na criação de um ambiente de negócios previsível e atrativo para o investimento privado, visando transformar o turismo num verdadeiro motor de crescimento económico, emprego e desenvolvimento sustentável.
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0: Hoje a nossa primeira paragem é Gaza. E porque saco vazio não para em pé, vamos começar com a gastronomia. Gush é a nossa proposta, Alfredo Nyanga.
2: Even Obdias, saudações. De facto, respondemos a partir da cidade de Xangai. E neste dia de conversa, no programa Lugares e Destinos, vamos falar da gastronomia típica da província de Gaza. E hoje espreitamos a cozinha da Helena Ngoveni. Vamos conversar para percebermos como é que se prepara gush. Gush é um prato típico da província de Gaza, uma iguaria rara com sabor característico. Muito bom dia, seja bem-vinda ao programa Lugares e Destinos. Neste roteiro gastronómico, espreitamos a sua cozinha. Queríamos perceber um pouco como é que se prepara gush e o que é gush, para o nosso ouvinte poder perceber melhor.
3: Aqui respondo por nome de Helena Salomão Governo, nativo de Massingeri, onde esse prato de gush é um prato mesmo principal, é um prato que...
2: Come-se muito gush em Massingeri.
3: Come-se muito esse prato de gush em Massingeri. Dizer que gush é uma planta herbácea tradicional, Cruxurus tridens, o nome é científico. Sim.
2: Agora, como é que nós podemos preparar gush? É difícil?
3: A forma
2: é uma verdura?
3: Sim. É uma verdura, gush. E dizer que a forma de preparar gush é uma forma muito simples, só que também pode ser simples para outros e pode ser um pouco difícil para outros.
2: Mas está cheio de mistérios.
3: Está cheio de mistérios, sim, claro. Mas para nós que crescemos a fazer, eu acho como se fosse muito simples a preparação do gush. E dizer que, primeiro, nós vamos separar as folhas do caule e dizer que gush é uma planta que não só sai por si mesmo.
2: Não se planta.
3: Não se semeia. Ele sai por si mesmo. Basta a terra estar fértil, ele sempre sai.
2: Choveu?
3: Basta brotou. Sim. Basta chover, ele sai só simplesmente. E dizer que a forma muito mais de preparar, você primeiro vai separar as folhas do caule. Pode cortar assim como não. De seguida, você vai levar, vai tirar um pouco de cinza na fogueira. Tem que tirar diretamente, sim. Não põe cinza dentro de gush. Primeiro, eu vou explicar para perceber melhor.
2: Curiosidade.
3: Sim, primeiro o que você deve fazer é tirar cinza diretamente da fogueira. Não pode ser uma cinza que você vai apanhar no toalho, vai tirar na fogueira. Aquela cinza que depois de o fogo se apagar, ficar aquela cinza, você vai tirar aquela cinza, vai separar aquela cinza boa e vai colocar no recipiente onde você vai misturar com a água. E depois daí, você vai deixar com que aquela cinza vai para baixo, para fundo, e a água ficar por cima. E daí você vai decantar a água e deixar os resíduos por baixo. Você até pode filtrar a água, dependendo das pessoas, dependendo de qualquer pessoa, mas também pode não filtrar. Aquela água já é limpa, já está preparada para preparar gush. E de seguida você vai ferver a sua água. Quando
2: Aquela água concisa.
3: Sim, depois de decatar, depois de decatar, sair simplesmente aquela água limpa, mas com sabor de cinza. E vai deixar ferver. Logo que começa a ferver a água, você leva a sua gush, meter na panela e dizer que você não pode lavar em nenhum momento. Se você lava a gush primeiro e mete na água, a gush não vai cozer.
2: Não coze?
3: Não.
2: Mas por que temos que colocar cinza? Com água normal não se pode cozinhar gosto?
3: Com água normal? Com água normal pode-se colocar gosto, porque tem água aqui, tem água salubre com um pouco de sal, esse aqui dos furos. Aquela água dos furos que às vezes faz os furos nas zonas rurais, pelo menos na minha terra. Tem furos que está antes de termos aquela água
2: potável.
3: Nós usávamos água dos furos. A água de macinzir dos furos é um pouco salgada. Sim. Aquela água você pode preparar guxe, cozer sem nenhum problema. Já água normal, água doce, guxe não coze.
2: Não coze?
3: Não.
2: Tem que ser água salgada ou com cinza?
3: Sim, sim.
2: Quanto tempo leva o gosto para ficar pronto?
3: Não posso precisar exatamente os minutos, mas o que eu vou dizer é que o gosto, na verdade, para cozer não precisa levar muito tempo para cozer. Ele é só por ferver, no máximo uns 10 minutos a ferver. O gosto pode ficar já pronto, já preparado.
2: Mas é saboroso?
3: É muito saboroso o gosto. Sim.
2: Acompanha-se com arroz, chima... Com um pouco de carne.
3: Yeah, é um pouco assim. É que com um pouco de carne também é complicado. Eu vou dizer que, por exemplo, eu nunca vi assim mesmo se acompanhar com carne, com arroz, até.
2: Não anima.
3: Nunca experimentei, mas eu digo que não, acho que não pode animar. Não pode animar.
2: Normalmente tem que ser?
3: Tem que ser shima, até shima, tem que ser aquele shima mesmo de farelo. Sim, aquele dembilo de farelo, sim. Aquele dembilo de farelo, que você vai separar farelo do milho, depois aquele farelo você vai deixar por um tempo, depois moer. E aquele shima é que é próprio para se comer
2: com gosto. Tudo bem. Gosto é um pouco viscoso. Quando se coloca cinza, é para atenuar aquela viscosidade de gosto ou é para mesmo cozer?
3: Não, é para mesmo ficar com aquela viscosidade e cozer. Se você não coloca cinza, coloca água doce, ela não vai ter aquela viscosidade e também vai ficar muito dura. Não vai cozer, não coze mesmo.
2: Quem pode comer gosto? Qualquer criança?
3: Qualquer pessoa pode comer gosto. Gosto é uma planta muito nutritiva. Sim, sim. É uma planta muito nutritiva. Qualquer criança pode comer gosto. Então é muito aconselhável essa nossa população que às vezes não estamos cheios de doenças como diabéticos, como hipertensão, que muito mais isso é por causa de gorduras, gostos. Acho que é aconselhável muito mais para ajudar nessas coisas. Não sou experiente para essas coisas de saúde, não saúde, mas eu acho que...
2: Pela forma de preparar, não entra óleo,
3: sim,
2: não entra cebola,
3: não entra caldo, não entra tempero, todos os temperos não entra, isso entra
2: água, tempero
3: é cinza e sal, só simplesmente não entra mais nada, é água. Então significa que essa planta é uma planta muito, muito, muito bom para comer.
2: É saudável. Aconselha-se para aqueles que nos ouvem, né? Prepara esse tipo de prato. Tem preparado gosto para as pessoas comprarem ou as pessoas não gostam de comer gosto?
3: Yeah, na verdade, as pessoas como, na verdade, a nossa população já foi modificada com esses nossos pratos gordurosos, com temperos, com cores. Eles acabam não optando muito mais nesses pratos, acabam não apreciando esses nossos pratos tradicionais, que são também muito saudáveis para nós. É por isso que nós acabamos até não preparar por falta de clientes que eles podem vir, que vêm perguntar do prato. Mas o prato é muito, muito, muito bom.
2: Mas tem preparado?
3: Sim, sim, tem preparado.
2: Muito bem, para terminarmos, qual seria a mensagem que gostaria de deixar ficar aqui para aqueles que se nos ouvem?
3: Yeah, eu agradecer muito mais a Rádio Moçambique

0: Eu gosto muito, muito, muito mesmo de guxe com shima.
1: Água na
0: de
1: boca.
0: Mungo, é shima de mungo.
1: De mungo.
0: Sim, é shima de mungo. Nós chamamos assim, shima de mungo. Você quando come aquilo, você não é sacer. Aquilo só desce.
1: Só desce.
0: Sempre dá vontade de descer.
1: Muito bem. Muito obrigado. Agradecemos por ter aceito o convite para falarmos aqui no programa Lugares e Destinos da Rádio Moçambique. Nós, por curiosidade, de facto, tivemos que seguir um pouco aquilo que a inteligência artificial nos deu aqui sobre definições do que é guxe. Guxe é uma planta herbácea tradicional, é uma planta nativa. Mais consumida em Moçambique e no sul de África. É conhecida também pelo seu sabor característico e viscosidade quando é cozida. É rica em ferro, cálcio e vitamina C, sendo frequentemente consumida com papas, massa, milho. Oh, é o que a nossa convidada aqui esteve a explicar. Tem uma origem nativa de regiões tropicais e subtropicais. Portanto, importância cultural é tradicional para a população Tonga, Venda e Pedi. Portanto, Tonga, Venda e Pedi na África do Sul. Estimado ouvinte, é isto que nós gostaríamos de trazer aqui neste dedo de conversa a partir da cidade de Xechai, num dia em que falamos de um prato típico da província de Gaza. Estamos a falar de guxe. Vivemos aqui, espreitamos aqui a cozinha da Helena Ngoveni. Meu nome é Alfredo Mianga, me despeço de vós com a promessa de cá voltar nas próximas oportunidades. Saudações.
2: Um abraço de amizade, Mianga. Estamos juntos.

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0: Ali Fak, reconhecido músico moçambicano, cuja trajetória é também marcada pela superação devido ao albinismo, tendo consolidado a sua carreira artística desde a década de 1980. Ali Fak, natural da província de Nampula, recebeu o prémio Carreira na edição de Nguma Moçambique em 2015. Nguma, o maior concurso de música do país, cujas inscrições já iniciaram. Permanecemos em Nampula e agora por intermédio de Julieta Moçanhano, que está na ilha de Moçambique. Olá Julieta, muito bom dia.
1: Saudações, Ivano Dias, ouvinte, muito bom dia. Estamos a entrar para a ilha de Moçambique e queremos mostrar o de bom que há por esta região do país, não é? A ilha de Moçambique, aquela que foi a primeira capital de Moçambique e depois já acabamos pela história consagrando Maputo a capital deste nosso país belo e maravilhoso. Bom, entramos para a ilha de Moçambique através da ponte que nos dá acesso a esta ilha e a primeira coisa que temos é a pontinha com diversos locais para o lazer e também para refrescar. Eu estou com o Wilson Casimiro. Ele, na verdade, é um estudante. Ele domina muito bem esta matéria de turismo e é, sem dúvida, um apaixonado por estas matérias. Eu pedi que fosse o meu guia neste dia em que decidimos trazer a ilha de Moçambique. Wilson, bom dia, bem-vindo a Lugares e Destinos.
2: Bom dia, caros ouvintes.
1: Da pontinha, para onde é que vamos? Quero caminhar contigo. Vamos caminhar?
2: Vamos, sim.
1: Se formos a caminhar, vamos para onde?
2: Vamos para, em princípio, vamos para a cidade de Maputo. Mas antes disso, nós estamos com a nossa mãe que nos nasce, que é a ponte. Porque sem a ponte não temos como ter acesso à ilha. A ilha ela não começa somente nas bombas, ela começa com a ponte.
1: Ok.
2: E o meio alternativo antes da ponte é via marítima. Mas o mais viável, onde passam carros, é a ponte. Então ela é a mãe que nos suporta com toneladas, cargas. Então ele é o mais fundamental para ter o acesso à ilha.
1: Mas quando tu falas da via marítima, podemos vir daquele lado das Chocas, não é?
2: Sim, Chocas Mar, lado de Mussuril também, podem vir desse lado. E a coisa mais importante, a ilha tem uma entrada, a única saída que é a ponte.
1: Então aqui ninguém entra, ninguém sai, sem que seja visto. Agora, depois da ponte, epa, eu acho que podíamos atravessar para o outro lado, para a Ilha das Cobras, ou é muito perigoso?
2: Muito perigoso. Para isso, vamos subir mais um pouco até o famoso Museu da Ilha de Moçambique.
1: Vamos. O que nós encontramos aqui?
2: No famoso Museu da Ilha de Moçambique, ele foi instituído pelos jesuítas, e os jesuítas moravam cá. A priori, eles lecionavam aqui, ensinavam as crianças a ler, a escrever. Depois, ensinavam a música como ensino primário. A posterior, para ensino secundário, que passou para a Indogoa, lá na Índia. Mas os jesuítas foram expulsos. Essa é a questão, por que foram expulsos? Foram expulsos porque em Portugal houve um terremoto, que houve uma grande catástrofe e Portugal precisava se recompor e estar de pé. E eles expulsaram os jesuítas, levando todas as riquezas para ele para poder se fortalecer com aquele terremoto. E no museu nós temos a estátua do Vasco da Gama aqui fora. Okay. Aquilo simboliza a chegada e a entrada do Vasco da Gama de Moçambique. Quando entramos no museu, a primeira coisa que nós vamos ver são duas coisas. O transporte do governador e da mulher da governadora.
1: Eu quero tirar uma fotografia já.
2: Vamos tirar a fotografia. Mas não são permitidos para evitar o plágio dos chinês. Mas brincadeira.
1: Ok.
2: Esses transportes aqui são dois, são meio similares. Tem o do governador e da esposa do governador, chamado Liteira. E nesses dois transportes surge um paradoxo. Porque alega-se que o da mulher do governador era o mais pesado.
1: O que será?
2: Há duas questões. Será que porque as mulheres são mais pesadas ou é o material? Mas a gíria popular diz que as mulheres são pesadas. Depois disso, nós vamos passar pela sala da Nossa Senhora, né, onde ela recebia visitas de todos. E também tem um salão de bailes, onde aconteciam os bailes. E também, em especial, temos a sala de despacho, onde o governador fazia o despacho de todos os documentos. E, em especial, nós temos a sala de mesas, somente para ocasiões especiais, composta por duas mesas inglesas e composta por 22 cadeiras. É um modelo inglês muito caro.
1: Muito caro.
2: Muito caro.
1: O ouvinte, se percebe a esta descrição do Wilson, leva-nos a pensar que na ilha de Moçambique cada milímetro é um spot, é para fotografar. Bom, vamos tirando as fotografias, depois saímos daqui, creio que tem algo mais bonito na orla marítima também.
2: Tem muita coisa bonita. Nós temos a Fortaleza de São Sebastião. Essa fortaleza foi erguida no século XVI por Dom Castro, um grande senhor. E essa fortaleza foi construída por escravos. Nesse todo o processo da construção da Fortaleza São Sebastião, ela tem quatro divisões, que é a Fortaleza de Nossa Senhora do Baluarte, de Gabriel, de Santo João e da outra. Dizer que essa das quatro fortalezas que nós temos aqui na ilha de Moçambique, a nossa Fortaleza de Nossa Senhora do Baluarte é a única que não possui nenhum armamento militar, nenhum canhão, porque ela tem uma igreja. Então, se tivessem canhões lá, podia quebrar a igreja. Digamos que eles valorizavam mais a religião.
1: A religião,
2: sim. Então, por isso, não colocaram nenhum canhão. É a única que não contém nenhum canhão. E lá, tinha lá o púlpito onde o padre ficava para fazer a missa. E dizer que lá foram entradas 12 pessoas, um bispo e um capitão mor das 10, não me lembro, mas conheço essas duas pessoas. E temos a outra, em que tem uma prisão onde ficavam lá os escravos, né? Ficavam lá num período de 6 meses, eram alimentados 2 em 2 semanas. Caso ainda estivesses vivo, eras levado para o campo de fuzilamento para serem baleados.
1: Podemos caminhar para fazer fotografia aqui também?
2: Sim, podemos caminhar, sim.
1: Pois.
2: A fortaleza só não é um monumento de... Por ser manuelina, uma homenagem, também ela tem muita história e também tem muitas almas, porque podemos alegar que morreram 50 pessoas, mas foi somente o registro que se fez.
1: Sim.
2: Se a gente for a perceber, tem registros que não foram feitos, é um número acima disso. E também na comunidade local de Moçambique se diz que a fortaleza se construiu com base na cidade de Makuti, onde ela é um pouco funda, então o material se tirava de lá para a costura daquela fortaleza.
1: Quando diz cidade de Makuti, é a zona em que as construções não são de pedra, de cimento.
2: Sim, não são de pedra e cal. São de Makuti, com duas janelas, com uma varanda. Esse é o padrão arquitetônico da ilha de Moçambique. Quem tutela todo o patrimônio é o GACI, o Gabinete da Conservação da Ilha de Moçambique.
1: Eu percebi ontem que à noite tem também uma atmosfera muito interessante. A ilha de Moçambique parece festiva à noite.
2: Sim, sim.
1: Se eu tiver que fazer turismo logo mais à noite, o que é que eu encontro? O que é bom de se ver? O que é indispensável?
2: A coisa mais importante, você vê aquilo que você viu antes, que é a paisagem da ponte.
1: Ah, ok.
2: Porque quando tu estás no pontão, é um lugar de lazer onde os jovens vão lá consumir coquetéis, moquetéis, tu consegues ter acesso à ponte com aquela luz que é uma vista única e diferente. E também no período da noite, né, podemos estar lá no bairro do Areal, é um bairro lá da cidade de Makuti, é um bairro diferente, onde consegue sentir os pescadores irem pescar de noite, organizarem a pesca, então é uma coisa diferente, única. E mais adiante temos o Penareia também, né? Retirando o ruído que tem acontecido pelos movimentos juvenis, também é um bom lugar para sentar, olhar a paisagem e tudo mais.
1: Mas eu, por falar em ver, antes do anoitecer, ontem também vi pela orla marítima, porque fui jantar a um restaurante interessante ali que faz mariscos para todos os gostos. Vi que aquela ilha lá ao fundo tem uma construção que acho que vale a pena ver de perto. O que é que se diz aqui na ilha de Moçambique sobre a ilha das cobras? Pode-se ir, tem que fazer um ritual, o que é que acontece?
2: Somos africanos, vemos de rituais.
1: Temos que fazer rituais antes de lá ir.
2: Isso é relativo, mas recomendo não, porque nem é preciso. Porque em especial eu já fui para lá sem fazer nenhum ritual, somente paguei sempre de gás para estar no barco até chegar lá. E lá tem um guia específico que faz uma radiografia completa do local.
1: Pois.
2: Não é o da sete cobras, porque tem cobras, é perigoso.
1: Não, não tem cobras?
2: Pode haver ter, mas não vão te morder.
1: Mas esse é um mistério, esse é um mistério.
2: Bom. A Ilha das Cobras, tem uma Ilha das Sete Paus também, que se visita muito, muito dinâmica. É um lugar muito... é o único lugar composto por vários lugares.
1: Muito bom, muito bom. Eu creio que iremos na próxima viagem de lugares e destinos. Wilson, eu sei que tu és estudante e tens um trabalho com os teus colegas de universidade que vale a pena falar aqui. Eu sei que daqui a mais uns meses vocês querem mostrar aos turistas como explorar ao máximo a ilha de Moçambique.
2: É, na verdade nós não exploramos, estamos a explorar ainda, porque a cada dia vemos as coisas de uma forma diferente. Nós temos uma cadeira de itinerário turístico, onde daqui a 3 meses teremos a cadeira, vai nos dar todos os recursos disponíveis para a gente poder elaborar um. E esse itinerário nós vamos fazer de uma forma diferente e dinâmica, onde vamos colocar atividades para conhecer locais com contextualização, com história, com guias qualificados para conhecer. E para tal, a tia Ju será nossa convidada no nosso itinerário turístico. Vamos marcar a data e vamos fazer. Podemos fazer a caminhar ou por barco, vai depender do tempo que a gente vai se encontrar o nosso público-alvo dos turistas. Se for dos 35 para 40, 50, vamos preferir caminhar, porque nós precisamos estar o corpo. Se for nos seus 20 anos, são jovens, já vem praticando ginástica, vamos caminhar de barco, vamos andar de barco para a Ilha de Sete Paus, Ilha das Cobras, ou podemos inverter a rota para Mussurilo.
1: Para Mussurilo.
2: Sim.
1: Mas Mussurilo temos que ir de barco.
2: Vamos de barco, apenas não vamos conseguir.
1: Não vamos sair pela pontinha de carro e não vai dar em muita coisa.
2: Sim.
1: Mas olha, se tiveres que descrever a ilha de Moçambique numa frase, o que é que dirias ao nosso auditório, que não está só em Moçambique, está no mundo, como sabes, o que é que dirias sobre a ilha de Moçambique como um destino turístico abrasivo? Eu já estou a dizer palavras aqui.
2: Estou à procura de uma palavra e aparece mil, porque é uma única palavra composta por mil palavras para descrever isso tudo. Mas eu dizia que a ilha de Moçambique é reviver.
1: É reviver.
2: É reviver.
1: Eu quero agradecer, Wilson, por esses minutos que nos deste para conhecer parte da ilha de Moçambique. Eu devo dizer ao ouvinte também que não conhecemos toda a ilha de Moçambique apenas nesta conversa. E como disse, haverá uma segunda vez em que falaremos de outros pontos interessantes que dão cor, dão energia a esta ilha que foi a primeira capital de Moçambique. Wilson, obrigado.
2: Eu agradeço e continuação de bom dia para todos os espectadores.
1: Obrigada. Bom, ouvinte e Ivanov Dias, eu quero terminar por aqui acreditando que trouxemos um pedaço da ilha de Moçambique para o mundo através da Antena Nacional neste programa Lugares e Destinos de Moçambique. Voltamos numa próxima oportunidade. Bom dia.
0: Muito obrigado, Julieta. A ilha será sempre um destino perfeito. Um destino que combina com música.

Rajalee é parte de uma nova geração de músicos do nosso país com enorme potencial artístico. Potencial também tem a sua região. A zona norte de Moçambique possui um potencial turístico vasto e inexplorado, destacando-se por praias paradisíacas, riqueza histórica e biodiversidade. A região é um destino ideal para turismo de sol e praia, ecoturismo e turismo cultural. Em Nampula, por exemplo, destaca-se, entre outros destinos, a ilha de Moçambique, património da humanidade, onde tivemos a oportunidade de estar há pouco, por intermédio de Julieta Mussanhana. Niassa, por sua vez, destaca-se, entre outros pontos, através do Lago Niassa e a Reserva Nacional de Niassa, que posicionam a província como um destino de eleição para o ecoturismo, safaris e turismo de sol e praia. E por fim, Cabo Delgado, que destaca-se pelo turismo de luxo e natureza no arquipélago das Quirimbas, com praias paradisíacas e mergulho de classe mundial. A província oferece uma combinação única de praias douradas, como a famosa Praia do Wimpo, em Pemba, e uma rica história colonial na Ilha do Ibo. A riqueza cultural também acrescenta força a Cabo Delgado, quer através do mapico ou de ritmos mais modernos, como o de Deltine Guerreiro.

Amigo ouvinte, estamos a fechar a primeira das duas horas que fazem esta viagem por lugares e destinos de Moçambique. Na segunda, vamos conversar com dois turistas. Um brasileiro, músico, com 30 anos de carreira, Chocolate de Vila Maria, que trouxe o samba para fortalecer pontes com Moçambique. E também uma francesa, professora doutora, que escalou Moçambique para atividades académicas conciliadas com o turismo. Até já!

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0: mais uma vez muito bom dia. Entramos para a segunda e última parte do nosso itinerário por lugares e destinos de Moçambique. Nesta hora iniciamos com um grito de revolta por intermédio da Chakas, com este tema profundo, Nkata. Vale lembrar ao ouvinte que a música tem o poder único de dar voz ao que muitas vezes é silenciado pela dor. Transformar o sofrimento em melodia e a denúncia em ritmo é uma das formas mais potentes da consciencialização. Se a violência silencia, que a nossa música seja o grito de liberdade. Chakas, cantora da província de Maputo, um importante destino turístico, foi vencedora mais de uma vez dos prémios de Ngoma. 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

0: música da Zambésia, província do centro de Moçambique, que destaca-se pelo ecoturismo e turismo de aventura, com as cascatas de Gurue, o Parque Nacional de Gilé e a Praia de Zalala como as principais atrações. A região oferece paisagens naturais, cultura vibrante, turismo de montanha e gastronomia baseada em mariscos. E os mariscos são uma das maiores atrações turísticas e gastronómicas de Moçambique, famosos pela frescura e preparação com molho de piripiri, alho e limão. O camarão tigre, a lagosta, o caranguejo e o peixe-pedra são destaques em restaurantes de renome e em mercados deste país com mais de 2.500 quilômetros de costa.
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Nesta parte do nosso programa, trazemos duas vozes estrangeiras que renderam-se ao nosso país. Dois turistas, um brasileiro, músico com 30 anos de carreira, Chocolate de Vila Maria, que trouxe o samba para fortalecer pontes com Moçambique. E também uma francesa, professora doutora, que escalou Moçambique para atividades académicas conciliadas com o turismo. O amigo sabe que Moçambique não conquista turista, desarma. E quando se vê, já é filho de casa. Vai gostar de continuar connosco? Bom dia com música!

0: Continuamos no programa Lugares e Destinos de Moçambique. É com imenso prazer que nós recebemos nos nossos estúdios o Chocolate, um artista brasileiro com muitos anos de estrada. São 3 décadas a fazer sorrir o Brasil, a tocar a alma do Brasil através da sua arte, através, portanto, da música. E Moçambique é um dos países que o Chocolate escolheu para celebrar estes 30 anos de carreira. Eu pergunto, não resisto a perguntar logo a começar a nossa conversa ao Chocolate. Esta é a sua primeira vez no nosso país, ao aterrar em Maputo. Qual foi o primeiro som e imagem que lhe fez sentir que finalmente a ponte entre Moçambique e Brasil está construída?
1: Primeiramente, quero te agradecer imensamente a Rádio Moçambique por estar abrindo esse espaço para a gente. E o primeiro momento que eu cheguei aqui foi pensar em construir pontes e saber que a gente só se separa geograficamente. O Brasil e Moçambique é o filho, o Brasil e a África, na verdade, é o filho que separou da mãe, mas que as culturas são muito idênticas, né? E, principalmente na culinária, e eu costumo dizer que ao som do tambor, né?
0: Exato.
1: O tambor que toca aqui é o tambor que toca lá.
0: O tambor é engoma.
1: Okay. É.
0: E é isso. O Brasil e Moçambique partilham memória genética, como o Chocolate já bem dizia, memória genética forte. Uhum. Nestes primeiros dias, o que é que já encontrou na nossa gastronomia ou no jeito de estar do povo que lhe recordou as raízes do samba paulista?
1: Por exemplo, primeira coisa que eu encontrei aqui foi uma receptividade extraordinária oferecida pelo meu amigo Timona Jeremias, uhum, e pela minha madrinha da música, Elvira Viegas,
0: okay,
1: a qual eu tenho muito respeito, muito carinho, né? E o Gil também, que é um grande amigo da gente, com nosso produtor e toda a sua equipe, né? Eles têm um carinho muito incrível comigo, né? Especialmente, né? Uhum. E eu tô sendo aqui tratado como um filho.
0: Uhum.
1: Na culinária, ontem eu provei da matapa.
0: Famosa matapa.
1: Eu adorei.
0: Uhum.
1: Adorei. E fui no lobolo também que...
0: Ah, foi ao lobolo?
1: Fui ao lobolo.
0: Ok.
1: Inclusive, já tô querendo casar em Moçambique porque eu achei incrível.
0: Casar com uma moçambicana é de certamente ser feliz.
1: Exatamente.
0: Celebrar 3 décadas de carreira é um momento de balanço, sem sombras de dúvidas. É um momento que se para perceber o que é que se fez ao longo destes 30 anos de estrada. Por que escolher Moçambique como parte deste capítulo de celebrações?
1: É assim, eu tive a oportunidade de trabalhar algum tempo com a sambista do Brasil, inclusive a rainha do samba do Brasil, Beth Carvalho. Em 1999 nós estivemos aqui em Joanesburgo, fizemos algumas coisas na África, né?
0: Uhum.
1: E eu acho que a gente, quanto mais a gente puder difundir a nossa arte, fazendo pontes, conhecendo artistas moçambicanos e mostrando o nosso trabalho também, eu acho que é de grande importância, né? Porque o ritmo do samba veio do semba, né?
0: Uhum.
1: Veio do semba, que é...
0: Que é de Angola, que é próximo, que é
1: sim,
0: África.
1: Mas o samba é filho, né?
0: Uhum.
1: É filho do samba. Na verdade, o samba é filho do semba.
0: Do semba, sim.
1: É.
0: Uhum.
1: Então, a gente tem que levar a nossa arte aonde ela, uhum, nasceu.
0: Uhum.
1: E comemorar 30 anos, uhum, de música é algo extraordinário. Até pensei que não estaríamos aqui depois daquela... vasta pandemia que...
0: Pandemia, pois, é, da Covid.
1: Então,
0: né?
1: Agora eu quero comemorar, eu tô com 50 de idade.
0: Portanto, celebrar mais do que 30 anos de carreira, celebrar a vida.
1: A vida.
0: Pois, é. Pois. Chocolate, a música é, por natureza, um dos maiores cartões de visita de um país. Como é que vê o papel do samba, que é do Brasil, como ferramenta de promoção do turismo cultural entre os dois países? Aqui também podemos juntar a nossa famosíssima marrabenta, né?
1: Sim.
0: Como é que estes estilos musicais podem unir os povos?
1: Olha, você acabou de dizer,
0: uhum,
1: a música ela tem um poder transformador.
0: Exato.
1: Eu sou transformação da música.
0: Uhum.
1: A música me transformou numa pessoa melhor, me fez educar os meus filhos,
0: uhum,
1: a ajudar a minha mãe, ajudar minhas famílias, minha família.
0: Uhum.
1: Referente ao Marrabenta e o samba são dois estilos de raiz. Uhum. São músicas autênticas e próprias de cada país. Então elas se identificam. Uhum. E eu acredito em fazer uma bela conexão entre o samba e o marrabenta, porque são duas músicas incríveis. Uhum. Melodias maravilhosas. Uhum. Dançante. Uhum. E alegre.
0: Uhum. Que podem aproximar os dois povos.
1: Muito. Uhum. E aproximar muito. Já estou. Uhum. Aqui, bem perto de vocês.
0: Chocolate, nestes dias aqui em Moçambique, o que é que viu, que gostou, que lhe marcou? Eu ainda preciso de falar com o Gil para perceber se já o levou à Casa do Ferro, se já foi ver a estação do centenário do CFM que nós temos aqui no nosso país, que é património também declarado pela Unesco. O que é que já viu que lhe chamou a atenção do ponto de vista turístico no nosso país?
1: Sim, turisticamente eu cheguei há pouco tempo. Uhum. Eu estou praticamente há 2 dias aqui e ainda me acostumando com o fuso horário, né?
0: Ok. Quer dizer,
1: lá no Brasil agora é 6 horas da manhã.
0: 6 da manhã.
1: Eu estava dormindo ainda. Mas ontem eu sou muito ligado aos mercados municipais. Aí eu fui no mercado municipal. Uhum. Muito, muito lindo, inclusive.
0: Centenário também.
1: Ele é centenário. Uhum. E muito bom. A princípio eu fui lá, ainda não deu tempo ainda. Fui no Lobolo, que eu te falei, que é uma cultura, mas ainda não deu tempo de conhecer esses lugares fantásticos, mas com certeza irei. Uhum. Prestigiar com muito prazer.
0: Chocolate, estamos a terminar a nossa conversa. Como é que o músico, enquanto turista, absorve a energia de um lugar? Haveremos algum reflexo das cores e texturas de Moçambique nos próximos projetos de Chocolate?
1: A gente absorve a energia com o contato físico, com o abraço. Uhum. Com a receptividade. Uhum. E eu estou trazendo aqui o meu melhor. Estou trazendo aqui o meu livro, que é a Fantástica Estrada do Chocolate, a qual eu te presenteei. Estou. Uhum. Trazendo a minha música, o meu samba, né? E eu acho que é através disso que a gente consegue. Uhum. Essa conexão. Uhum. Tô trazendo também o meu CD.
0: O que nós encontramos, Chocolate, neste livro?
1: O livro ele é uma reflexão do que é viver de arte. Uhum. E a minha autobiografia, desde os artistas que eu trabalhei. Okay. Como baterista. Uhum. Até o sucesso do meu bloco de carnaval.
0: Okay.
1: Em São Paulo.
0: Okay. Portanto, este livro também retrata de alguma forma os 30 anos de carreira.
1: Sim. Uhum. Retrata os 30 anos. Uhum. De carreira.
0: E o que encontramos no CD?
1: No CD nós temos aí o meu sucesso, que é Olho Peixe. 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

0: Tem peixe do jeito que você pensar. Peixe light faz emagrecer. Peixe ao molho faz engordar. É, peixe frito, peixe cozido. Tem até peixe grelhado. Tem um prato chamado epoglós. Pra quem desconhece, tem salmão assado. 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
1: Sim, senhora. Alguma apresentação, algum contato mais próximo com o nosso público está previsto?
0: Sim, está previsto. A gente tá, o Gil está cuidando do Gil, junto com a minha madrinha Elvira e meu padrinho, e meu padrinho Jeremias. Eles estão cuidando com muito carinho de a gente fazer uma data aqui comemorativa, juntamente a todos os músicos moçambicanos, a todos os artistas moçambicanos, e eu estar aqui com vocês, unindo as pontes, que foi o que você acabou de dizer, fazendo uma, eu comemorando meus 30 anos de profissão, mas dentro da onde? Dentro da terra onde eu sou oriundo também, né? A terra do meu povo, a terra que muitos anos, é a primeira vez que eu venho aqui em Moçambique, mas muito me emociona desde a descida do avião. Né? E eu vou estar aqui com o maior prazer.
1: Chocolate, o nosso programa de grande audiência aqui na Antena Nacional, certamente que há pessoas que estarão interessadas em ter um contacto mais próximo com o que o Chocolate escreveu, com o que o Chocolate cantou. Como é que podemos encontrar o Chocolate para ter acesso ao livro físico ou digital, à música? Hoje a música podemos ter no formato digital. Como é que fazemos? Onde é que encontramos o Chocolate?
0: Vamos, ó, eu quero deixar aqui todas as redes sociais. O Chocolate com 2T de Vila Maria. Estou em todas as redes sociais que existem no mundo. Então,
1: fácil de encontrar. Chocolate com 2T. Chocolate com de Vila Maria.
0: De Vila Maria. Arroba, né? Arroba. Chocolate com 2T de Vila Maria. Instagram, Facebook, Spotify, YouTube. Tem até rede social que eu já nem sei mais o nome.
1: Muito obrigado, Chocolate. O nosso programa continua com mais emoções, com mais conteúdos, celebrando Moçambique.

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Música que une dois povos, Brasil e Moçambique, por intermédio das vozes de Martim da Vila e Astra Ars. Depois da conversa com o cantor, compositor e escritor brasileiro Chocolate de Vila Maria. Na sequência, outra visitante estrangeira,

0: concretamente da França, que escalou Maputo para atividades académicas e conciliou com o turismo.
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0: E nós continuamos no programa Lugares e Destinos. Hoje estamos na Catembo para conversar com a Blandine de Guerre. Disse corretamente?
2: Blandine de Guerre.
0: É francesa que está em Moçambique a trabalho, mas não deixou de apreciar o nosso turismo, que inclui sobretudo as nossas gentes, o moçambicano que tem fama de ser hospitaleiro, mas vamos ouvir isso dela nesta conversa que vamos ter já a seguir. Chegou há quantos dias? Já sente que Maputo a adotou ou ainda é turista?
2: Cheguei o sábado da semana passada e desafortunadamente vou-me embora amanhã, okay. Então fiquei só uma semana e então ainda acho que sou uma turista, mas gosto muito de Maputo porque tem muitos pontos de interesse. É o que vou levar à Europa, não? Porque acho que há muitos choques muito positivos em Maputo. A parte disso, por exemplo, a atividade cultural, que é impressionante, a gentileza das pessoas e a diversidade de possibilidades de visitas, a diversidade de espaços. Gostei muito da cidade.
0: Ok. Provou a Matapa, Xima, Badia. Badia eu tenho certeza que sim, porque provamos juntos há pouco tempo e com pripir extraordinário. Qual o prato que mais mexeu consigo e que fez, se calhar, eventualmente ligar e dizer, olha, para quem está em França, olha, provei isto em Moçambique e gostei?
2: A verdade é que gostei muito da cozinha moçambicana, gostei muito da tarta de caju. A tarta de caju, também a chima e a mucapata.
0: Mucapata.
2: Mucapata também. Carril de frango, tudo. Tudo. A verdade, a cozinha é muito rica.
0: Obviamente, só do ponto de vista positivo, é do que nós estamos a falar nesta nossa conversa, o cheiro, o som, a cor de Maputo. Se tivesse que descrever a cidade em três palavras para um francês, quais seriam?
2: Tráfico. generosidade e cultura, generosidade, gentileza.
0: Ok, sim. Ok. Já foi a uma das ilhas que nós temos aqui próximo, não?
2: Vi quando fiz uma espécie de city tour, okay. Da, mas não cheguei às islas, mas visitei muitos lugares distintos.
0: Onde é que o turismo lhe surpreendeu?
2: Acho que,
0: e porquê?
2: Sim, acho que a experiência mais impressionante para mim foi o Museu de Mafalala.
0: Museu de Mafalala, ok.
2: Sim, porque é tão impressionante o trabalho que fizeram lá no bairro.
0: O bairro da Mafalala.
2: Sim. E a qualidade das obras que estão lá e todo o trabalho para integrar aos meninos. Sim, acho que foi uma das experiências mais impressionantes para mim.
0: Chegou a ir ao mercado de peixe, por exemplo. Nós temos também aqui a Casa do Ferro, a Estação Central do GFM, que é um lugar que é património mundial. Qual o lugar que fez com que dissesse que isto é o único?
2: Tenho uma dúvida entre, em realidade, os lugares são em uma zona Botswana, muito pertinha, porque o mercado central e também a estação e a Casa Elefante. Isso, toda essa parte da cidade foi para mim como...
0: Interessante.
2: Uau!
0: Ao andar em Maputo, sentiu-se segura para andar sozinha como mulher? Dia e noite tem a mesma cara?
2: Não cheguei a visitar sozinha. E além disso, como já tinha amigos em Maputo, circulei com os meus amigos. Mas se tiver que señalar, que indicar algo que poderia ser melhor, seria mais luz pela noite, porque há certas zonas da cidade onde não há luz pela noite e então é um pouco difícil.
0: Tem algum medo, né?
2: Sim, algum medo.
0: O moçambicano, particularmente os de Inhambane, já ouviu falar de Inhambane? Não.
2: Não, é o único aspecto que não cheguei a descobrir durante esta estadia é a música, porque vi muitas exposições, visitei o Museu de História Natural, estive na Fundação Leite Couto, etc, etc. Então, na música não tenho muita experiência, mas, por exemplo, conheço a música do Chico.
0: Como eu dizia, que há uma província que se chama Inhambane, a capital desta província também é Inhambane, e as pessoas lá são tidas como pessoas, a Inhambane é tida como terra da boa gente. Quem conferiu este estatuto à província de Inhambane são os portugueses, quando chegaram aqui há 500 anos. Portanto, é um nome que ficou porque eles foram muito bem recebidos aqui. E nós, que somos de outros pontos de Moçambique, que não é Inhambane, também nos apropriamos deste estatuto. Sentiu que moçambicano é boa gente?
2: Com certeza, com certeza. A gente é super amável. Quando encontras uma pessoa na estrada, sempre te saluda, te diz oh, bom dia, boa tarde, como está? E um exemplo muito concreto: eu tenho uma doença e tenho dificuldades para desplaçar-me. Okay. E quando as pessoas na estrada viam que eu tinha dificuldades, saíam para ajudar-me.
0: Ajudar. Perfeito. E o que a irritou em Maputo? Atraso, o calor, a burocracia. Já sei que o trânsito a assustou.
2: O trânsito assustou, mas também foi uma experiência quase engraçada. Então, não é um ponto negativo. Sim, escalhar o atraso, mas não fiquei muito molesta com isso. Também acho que devemos aceitar os hábitos das zonas que visitamos como turistas.
0: Se tivesse em 24 horas, tivesse que levar uma amiga francesa a conhecer o verdadeiro Maputo, qual seria o roteiro perfeito do café que já, se calhar, imagino que tenha provado em Maputo, ao pôr do sol? O que é que, quais são os lugares, qual é o itinerário?
2: Acho que a zona do Mercado Central, estação, é imprescindível. Como comentei antes, a zona de Mafalala também foi impressionante para mim. É impossível não comer no Calouche.
0: Calouche, boa carne.
2: Sim. E também o Jardim Tunduru.
0: Jardim Tunduru.
2: Sim, muito bonito. A Casa de Ferro. Não, a verdade é que vi muitas coisas muito diferentes, super interessantes.
0: Depois de Maputo, recomendas Moçambique na França?
2: Sim, com certeza. com certeza, porque de verdade era a minha primeira viagem na África, porque viajo muito na Europa por temas, por questões de trabalho, mas na África era a primeira vez e a verdade é que foi uma experiência muito bonita. Descobri coisas muito interessantes, pessoas incríveis. Então, sim, recomendo Maputo sem nenhuma dúvida.
0: Vamos fazer uma brincadeira já para fechar a nossa conversa. Completa a frase: amigos, venham a Maputo porque...
2: Porque é incrível, é tão diferente do que conhecemos na Europa, e há tantos contrastes, tantas diferenças, tantas riquezas, que é impossível não ir.
0: Viaja amanhã, leva alguma palavra em xangana, ronga, ou português de Moçambique, nosso português muito próprio, na bagagem, ensina-nos ou partilha connosco.
2: Sim, Kalimambo, Mukapata e Chopela e Congolote.
0: Congolote, Congolote é um bairro.
2: Sim, mas o animal Maria Café, Maria Café, não? Okay. Porque este insecto chamou-me muito a atenção quando cheguei, porque é muito grande.
0: Uma nota de 0 a 10 para o turismo em Maputo?
2: 9. 9. E para chegar a 10, passeios mais fáceis de...
0: Ah, ok, de mobilidade.
2: Sim, e um pouco mais de luz pela noite, mas senão recomendo totalmente Moçambique e Maputo como destino para umas férias, para uma estadia mais larga. Eu quero voltar outra vez a Maputo para descobrir mais.
0: Para que as pessoas possam ter uma outra experiência diferente da Europa, do que têm na Europa, conhecer uma outra realidade do mundo.
2: Sim.
0: O mundo é enorme, com muitas realidades, e Moçambique dá essa oportunidade para quem vem da França, por exemplo.
2: Sim.
0: Para conhecer uma outra...
2: Sim, totalmente. É uma oportunidade de observar essas diferenças, de ver um funcionamento diferente e também uma filosofia, um sentido do humor, algo que achei super nice, como vocês dizem, este sentido do humor que têm as pessoas. E, então, para nós, como europeus, acho que é muito importante e temos muito que aprender dos moçambicanos, sim.
0: Agora, mesmo para fechar, fala bem português, né? Fala bem português para uma francesa que nunca veio à África. Conhece Portugal?
2: Sim, sim, sim, conheço muito bem Portugal.
0: Mas de onde é que vem este português? Como é que sabe falar o português?
2: Estudei português no liceu, quando era uma jovem, e na universidade logo. E, além disso, trabalho no âmbito internacional. E, então, na minha universidade temos muitas relações com o mundo lusófono, com o Brasil, temos muitos parceiros em Brasil, em Portugal. Agora em Maputo também. E tenho amigos que moravam em Moçambique entre 2012 e 2015. Então, o que disse antes, que quase conhecia um pouco Maputo antes de chegar, não? E falo muito com elas. Então, muito obrigada pelo comentário sobre o meu português, mas acho que tenho de melhorar ainda.
0: Muito obrigado.
2: Muito obrigada a você e voltarei a Maputo com certeza.
0: Muito obrigado.

no final do nosso encontro, mamate de Chico António, menino de Magude, onde pastoreou gado da família antes de mudar-se para Lourenço Marques, hoje Maputo. O turismo de Magude, situado na província de Maputo, caracteriza-se pelo potencial ecoturístico e comunitário. Amigo ouvinte, é o fim da nossa viagem por lugares e destinos de Moçambique. Despedem-se Ivanov Dias e Elvis Magaia. A sua companhia torna a viagem leve e interessante. Muito obrigado. Até para a semana. Fique bem.

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man. Mais dia. Mais uma chance, mais uma oportunidade. Gratidão e abundância, meu Pai. A ti te entrego tudo nesta jornada de hoje. Assim eu não estou a sair de casa.

0: Bom dia! Para esta semana pedimos ao Deus Poderoso, acima de tudo, sabedoria, Pai Santo. Sabedoria, dê-nos sabedoria, sabedoria, sabedoria. Diga comigo, sabedoria, sabedoria, sabedoria. Sem sabedoria, nós, Senhor, não vamos saber enfrentar os desafios desta semana. Sem sabedoria, Senhor, não saberemos sair das artimanhas do maligno servidor das trevas. Sem sabedoria, seremos renegados, não queremos ser renegados. Sem sabedoria, seremos envergonhados, nós não queremos ser envergonhados. Nós somos bênçãos, sem bênçãos, sempre, sempre, sempre. Bênçãos e abençoados. Pai Santo, dê-nos sabedoria, dê-nos discernimento. Abençoada semana, Pai Santo, nós te pedimos, nós te rogamos. Aquilo que não conseguimos fazer ao longo da semana finda, Pai Santo, toca nas nossas mãos, toca no nosso coração, toca na nossa mente. Abençoa os nossos caminhos. Dê-nos sabedoria para enfrentar os vários desafios. Que sejamos nesta semana filhos do Altíssimo, filhos do Poderoso Deus, onde colocarmos a planta do nosso pé, onde colocarmos a nossa voz, onde colocarmos a nossa mão, onde colocarmos o nosso pensamento, que chegue antes o Espírito Santo e resolva tudo. E depois, nós ao chegarmos, que haja fogo. Fogo, fogo do Deus vivo, e a nossa presença seja notada. Aqueles que estão distraídos, caídos, tristes, abalados, Pai Santo, dê-lhes força para enfrentar esta semana. Dê-lhes energia para vencer, Pai Santo. Não queremos aqui ninguém de cabisbaixo, ninguém envergonhado, porque o Senhor está do nosso lado. 10 mil querem à nossa direita, 1000 à nossa esquerda, não interessa os números. Mas nós não seremos atingidos porque o Senhor é conosco. Abençoada semana a todos. Bom dia! Bom dia! O tempo chegou. Vamos lutar. Não interessa ontem. O ontem está no passado. Hoje é uma nova história. Bom dia! É literalmente consigo até às 10 horas. 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

Não tenha medo de nada nem de ninguém, pois o Senhor é consigo. Estás no chapa hoje, apertado. Estás no comboio apertado. Estás numa love. Acredite, a sua história não termina aí. Não tenha medo de ninguém. Nesta semana, não tenha medo de ninguém. E aí, olha, não baixe cabeça para qualquer um. Mostre cara na cara. Não tens medo de ninguém. Você é forte. Não tenha medo de ninguém. Ok? Cabeça erguida para todos. Ah, eu sou pobre. Não tenha medo de ninguém.

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0: 6:21, esta é a sua Cidade FM, estas são as sensações. Edição primeira da semana. Para já atualizamos a previsão do estado do tempo agora com o meteorologista Zefanias Queseco. Muito bom dia.
1: Bom dia, estimados ouvintes da Rádio Moçambique. Previsão do estado de tempo para hoje, segunda-feira, 25 de maio de 2026. Em todo o país, espera-se céu geralmente pouco nublado, localmente muito nublado, vento de sueste a nordeste fraco moderado e possibilidade de ocorrência de chuvas fracas ao longo da faixa costeira. Temperaturas máximas previstas em graus Celsius. Tete com máxima 31, Inhambane e Pemba 29, Beira, Nampula, Quilimane e Vilanculo 27, Chimoio, Maputo e Xaixai 26 e, por último, Lixinga com máxima de 23. Por hoje é tudo e muito obrigado pela atenção dispensada. Até a próxima.
0: Muito obrigado, Zefanias Queseco, aí no INAM. Um bom trabalho para si. Aí está a temperatura máxima para a capital moçambicana. Dia fresco, 26 graus é a previsão do tempo hoje. Daqui a pouco nós atualizamos a informação.

quero mandar aí um beijinho para Gleide. Gleide, beijinhos, minha querida, beijinhos, beijinhos. Estive ontem com o pai. Uma conversa super interessante. Aliás, eu quero mandar um beijinho e um abraço aí para os meus amigos. Estivemos ontem numa conversa super interessante. O Virol e a Zita Ananias. Eu gosto de estar sempre com amigos que agregam valor. Eu não gosto de estar rodeado de pessoas que não agregam valor. Hein? Também passa isso na tua vida. Rodeia-se de pessoas que agregam valor. E gostei da nossa conversa. Descontração, bom papo. Para um bom domingo, foi um bom domingo. Meu amigo com amigos. Beijinhos aí a Zita, Ananias, ao Virol Edmundo, a Glades. Seja 27. Daqui a pouco a informação.

Leonardo Guambe. Gostaste da dica do amigo que agrega o valor, né? Um abraço também ao Mistura. Gostaste, Leonardo Guambe? Amigo, agrega valor. Não é controlar tua roupa. Essa roupa nunca vi, é nova. Aham, olha.

3 horas e 31 minutos. Vamos informar e começamos com o site da Rádio Moçambique. Joaquim Munhepe, 1946-2026, o último adeus ao especialista da rede das comunicações. Familiares, dirigentes do Estado, veteranos de luta armada de libertação nacional e amigos despediram-se do herói nacional e combatente aguerrido Joaquim Munhepe, falecido a 17 de maio corrente, vítima da doença, cujos restos mortais foram depositados na cripta dos heróis moçambicanos em Maputo, com efeito num velório carregado de muito simbolismo e momentos emotivos à altura da sua grandeza e contributo em prol de um Moçambique independente, uno e indivisível. Os moçambicanos renderam a última homenagem ao combatente que se destacou na garantia das comunicações entre os guerrilheiros da Frente de Libertação de Moçambique durante a luta armada de libertação nacional. A última continência consistiu no disparo de salvas de canhão, acompanhados pela entoação do hino nacional, por volta das 11 horas e 45 minutos, quando a urna já se encontrava na cripta do Panteão dos Heróis Nacionais. O país observou então 2 dias de luta nacional a contar da data das suas exéquias. Durante este período, o país esteve a hastear a bandeira nacional içada à meia haste e nas missões diplomáticas e consulares do país. Ainda no site da Rádio Moçambique,

Teta Chapo garante bolsa de estudo do arquiteto Fernando Cavela, na Espanha. A primeira-dama Guetta Chapo assumiu o compromisso de apoiar integralmente o percurso académico de Fernando Cavell no nível de mestrado em arquitetura avançada e fabricação digital através de uma bolsa de estudo completa. O apoio garante o valor imediato para a inscrição e todas as condições necessárias para a frequência e conclusão do mestrado. Cavell, de 25 anos de idade, foi admitido no Instituto da Arquitetura Avançada da Catalunha, na Espanha, para o nível de mestrado em arquitetura avançada e fabricação digital, mas corria o risco de perder a vaga por falta de recursos para a inscrição, avaliada cerca de 3.800 euros, cerca de 285 mil meticais. Reconhecendo o mérito académico e o potencial inovador do jovem, o gabinete da primeira-dama assumiu o compromisso de apoiar integralmente o seu percurso através da atribuição de uma bolsa de estudos completa. O apoio garante valor imediato para a inscrição e todas as condições necessárias para a frequência e conclusão do mestrado. Parabéns! Passamos agora para o site do Jornal Notícias e Notícias Online. Serviços notariados mais próxima à população de Macanhelas. Arrancaram as obras de construção da Conservatória do Registro Notariado de Macanhelas na província do Niassa. Trata-se de uma infraestrutura financiada pelo Orçamento do Estado na ordem de 9,3 milhões de meticais, cujo prazo da construção é de um ano. As futuras instalações desta conservatória vão contemplar mais de 10 compartimentos, com destaque para a sala de casamentos, área de atendimento, gabinete do conservador, sala de noivos, sanitários internos e externos. Para além do muro de vedação, contará ainda com um sistema de abastecimento de água com torre e com um sistema com capacidade de 5 mil litros de água. Aliás, com esta infraestrutura espera-se que todos os serviços que são feitos em Lixinga sejam prestados localmente. E continuamos a informar.

Cíntia Soares atua esta quinta-feira na Mbenga Live Sessions. É um dos destaques do Notícias Online. Cíntia Soares, cantora e compositora natural de Maputo, atua na próxima quinta-feira, dia 28, no estúdio auditório da Rádio Moçambique. O concerto intitulado Cíntia Soares, o concerto, será transmitido em direto para a Rádio Cidade e terá entrada gratuita. Esta é a quinta edição da temporada 2026 da Mbenga Live Sessions, um projeto da plataforma Mbenga Artes Reflexões, em parceria com a Rádio Cidade. Antes de Cíntia Soares, subirão ao mesmo palco New Pay 258, Ivan Manik, The Rose e Yada Angel, sempre com lotação esgotada e uma audiência radiofónica estimada em mais de 250 mil ouvintes por concerto. Cíntia Soares iniciou o seu percurso musical em 2021 com colaboração com o rapper Clavert e o produtor Helio Beats. Desde então tem explorado sonoridades que vão do R&B ao Panza e Afrobeat, inspirando-se em nomes como Sara Tavares, Daniel César e Banda Cacana. Deixe-me dizer que a Cíntia Soares é o nome que está a vir no cenário da música moçambicana. Passamos agora para o site do jornal O País. Chapo felicita Mambinhas pela qualificação à Copa do Mundo FIFA Sub-17. O Presidente da República endereçou na noite de sábado uma mensagem de felicitações à Seleção Nacional de Futebol Sub-17 Mambinhas pela sua qualificação à Copa do Mundo FIFA Sub-17 a realizar-se de 19 de novembro a 13 de dezembro deste ano no Catar. Os Mambinhas garantiram qualificação para o Campeonato do Mundo FIFA Sub-17, competição que reunirá 48 seleções nacionais após vencerem a Etiópia por 5-4 na marcação de grandes penalidades depois de um empate a uma bola no tempo regulamentar. Esta é a primeira vez que uma seleção nacional, neste caso os Mambinhas, qualifica-se para a Copa do Mundo de Futebol 11. Parabéns aos Mambas. O futebol moçambicano tem rumo. O futebol moçambicano tem rumo. Ainda no site do jornal O País, comunidades de Nova Mambone travam o avanço do mar com mangal e sacos de areia. Erosão costeira, intrusão salina ameaçam salinas, machambas e casas no distrito de Govuro, mas moradores de Matique, Matassi e Musanga respondem com ações locais de adaptação climática. O mar avança e a terra recua. Em Nova Mambone, no distrito de Govuro, província de Inhambane, as mudanças climáticas deixaram de ser uma ameaça distante para se transformarem numa realidade concreta, sentida todos os dias por familiares que vivem entre o oceano, as salinas, as machambas e os bairros costeiros. A erosão costeira e a intrusão salina estão a redesenhar a paisagem e a pressionar os meios de subsistência das comunidades. Em alguns pontos, a água salgada aproxima-se das zonas de produção. Noutros, o solo perde firmeza. Há áreas onde as famílias já perceberam que o território que antes parecia seguro começa a ficar vulnerável. Atualizamos agora as taxas de referência cambial. Compro rand da vizinha África do Sul a 3 meticais, 85 centavos. A venda, 3 meticais, 92 centavos. Compro hoje o dólar a 63 meticais, 25 centavos. A venda, 64 meticais, 51 centavos. Compro hoje o euro, 73 meticais, 38 centavos. A venda, 74 meticais, 84 centavos. 6 horas, 39 minutos, agora 40. Respeito ao processo.

respeito ao processo. 6 horas e 43 minutos, senhoras e senhores, Twenty Fingers agora. Amor não é para doer. Essa história de amor, eu vejo muitas mulheres, eu não quero falar mal, mas muitas mulheres solteiras que já têm idade de ter marido, divorciadas, segundas esposas, né? Para quem é polígamo, né? Que tem uma segunda casa, que também nunca é bem oficial, porque a primeira nunca aceita. E uma que tem muitos namorados, não fica com ninguém. Fica com aquele, um tempinho acaba, fica com aquele, um tempinho acaba. Tá muito frustradas. Fofoqueiras e muito frustradas. Fofoqueiras e muito frustradas. Amor não é para doer. Essas mulheres, essa semana não vou falar de vocês, mas vou elaborar um tema para vocês. Mulheres, não são, podem dizer que são todas, sim, mas muitas têm um pouco de frustração, acaba se tornando fofoqueira, invejosa, sempre estão a falar mal das outras. Essa coisa de amor, sempre vos disse, é questão de sorte. É? Eu vou arranjar uma forma, nós temos um papo sobre isso. Mulheres solteiras, que têm idade para ter já uma relação, casas de hoje. Casas duas. Amantes, mulheres que são amantes, casas duas. Segundas mulheres, ou terceiras, ou quartas. Porque existe, não é? Ah, não, não existe, existe. Há muita frustração em mulheres, desse tipo de mulheres. Consequências, ficam com feministas que não sabem, depois só sabem criticar, falar mal, fofoqueiras. Hã? Mulheres mais resolvidas no amor têm muitos problemas. Ah, mas já não é um assunto para hoje, não se preocupe. Mulheres mal resolvidas no amor têm muitos problemas. Mulheres que foram deixadas têm muitos problemas. Carregam traumas que depois ficam fofoqueiras, amargas, invejosas. Amor não é para doer. Novo som, 20 Fingers, tá aí!

Atenção, mulheres solteiras que têm idade de relacionamento. Casas de hoje, mulheres que são casas de hoje, ou três ou quatro, não me interessa o número. Viúvas que também ficaram viúvas muito cedo. Também tem muita confusão na cabeça. Ficaram mal resolvidas na história do amor. Essas que de relacionamento a relacionamento ficam um time aqui. Mãe de crianças que os pais estão incógnitos. Onde desapareceram? Ei, demônios, fofoca, entreguista. Coitada daquelas que têm relacionamentos bons. Sabe? Love é sorte. Ou tens ou não tens. Porque amor não é para doer.

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0: être certain.
1: Jean Dredfield,
0: dis aujourd'hui,
1: ma belle.
0: Le mariage est une institution divine. Oui, Dieu.
1: 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Atualizamos a hora. Cidade FM. Pontualmente 7 horas em Moçambique.
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1: Daqui a pouco eu lanço o tema. Ele vai estar em Moçambique.
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1: Produção Nova Era, Felipe Monteiro.

segunda-feira, hoje vamos fazer uma reflexão sobre situações em que líderes religiosos, profetas, curandeiros ou adivinhos recorrem a práticas consideradas invasivas ou constrangedoras, expondo intimidades ou submetendo fiéis a atos públicos em nome de revelações, curas ou libertação espiritual. Vamos fazer um debate sobre os limites entre fé, obediência, manipulação, dignidade humana e respeito pela privacidade dos crentes. Preparem-se. Reflexão sobre situações em que líderes religiosos, profetas, curandeiros ou adivinhos recorrem a práticas consideradas invasivas ou constrangedoras, expondo intimidades ou submetendo fiéis a atos públicos em nome de revelações, curas ou libertação espiritual. Laugov coloca no rec: fé ou humilhação? Fé ou humilhação, quando líderes religiosos expõem fiéis em nome de milagres. Fé ou humilhação, quando líderes religiosos expõem fiéis em nome de milagres.

Família, hoje vamos tocar numa ferida extremamente sensível, mas necessária, necessária. Porque há coisas que estão a acontecer diante dos nossos olhos e muita gente tem medo de falar, hein? Até onde vai a fé e onde começa a humilhação. Porque sejamos sinceros, hoje vemos situações que deixam muitas pessoas desconfortáveis. Fiéis expostos diante de multidões. Problemas íntimos revelados publicamente. Casamentos expostos. Traições anunciadas no altar. Mulheres e homens colocados em situações constrangedoras. Pessoas obrigadas a contar segredos e às vezes até submetidas a atos que muitos consideram humilhantes. Tudo em nome do milagre. Fé verdadeira exige exposição pública. Ou estamos a normalizar coisas perigosas? Porque hoje há quem diga: é homem de Deus, é homem de Deus, é revelação, é libertação. Será que dignidade humana também não tem limite? Vamos lá ser honestos. Quando uma pessoa acredita muito, ela aceita quase tudo. Quando uma pessoa acredita muito, ela aceita quase tudo. Porque há casos que chocam. Pessoas a exporem intimidades profundas. Casais expostos diante de multidões. Fiéis pressionados a confessar assuntos extremamente privados. Pessoas constrangidas publicamente e a sociedade fica dividida. Uns dizem é poder espiritual, outros dizem é manipulação emocional. Mas vamos fazer perguntas difíceis hoje. Milagre precisa de humilhação. Repito, milagre precisa de humilhação. Deus precisa de exposição pública para agir. Repito, Deus precisa de exposição pública para agir. Privacidade virou falta de fé. Privacidade virou falta de fé. Porque é uma coisa séria aqui. A vulnerabilidade humana. Quem procura ajuda espiritual geralmente está fragilizado. Está doente, está desesperado. Está com problemas no casamento. Está sem dinheiro. Está emocionalmente destruído. E quando alguém está vulnerável, acredita mais facilmente. E aí surge a pergunta pesada: até onde vai a obediência? Há pessoas que fazem coisas que normalmente nunca fariam. Porque acreditam que se eu não obedecer, posso perder a bênção. Mas também vamos equilibrar a conversa. Nem todo líder religioso é igual, né? Nem toda igreja faz isso. Nem todo profeta humilha. Porque também existe espiritualidade séria, apoio emocional e orientação e fé genuína. Mas quando alguém perde totalmente o direito de dizer não, ainda é fé, ou já é medo, ou é dependência, ou é pressão psicológica. Estamos a criar fiéis ou seguidores sem questionamentos. Quem está desesperado acredita mais ou fica mais vulnerável à manipulação? Porque ninguém procura ajuda espiritual por brincadeira, né? As pessoas chegam quebradas, chegam aflitas, chegam cansadas da vida. E é exatamente aí que mora o perigo. A fé cura, mas que às vezes também pode ser usada para controlar. Se um líder espiritual mandasse fazer algo extremamente constrangedor em nome da fé, até onde irias? Milagre precisa de palco? Ou certas coisas deviam continuar privadas? Há uma linha muito fina entre orientação espiritual e exposição desnecessária. Repito. Há uma linha muito fina entre orientação espiritual e exposição desnecessária. Pastores, profetas, adivinhos, tinhanga, curandeiros, feiticeiros. Humilhar paciente, humilhar fiel, fiéis. Ridicularizar pessoas. Porque você tem um, não sei, um dom, profecia, porque você é profeta, você é... Fé ou humilhação? Quando líderes religiosos expõem fiéis em nome de milagres. 87009790. 87009790.
0009790. Manda o seu áudio para nós. Mande já o seu áudio para nós. Até já.

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0: 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Sabias que há um lugar onde os livros ganham vida?
1: A sério?

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0: 뭐야? Fé ou humilhação quando líderes religiosos expõem fiéis em nome de milagres? Esses líderes religiosos de hoje em dia, esses. Envergonhar nossos pais, nossas mães, nossas avós. Porque ele é o líder espiritual. Esses profetas, esses curandeiros, esses adivinhos, esses feiticeiros. Fé ou humilhação quando líderes religiosos expõem fiéis em nome de milagres. 87009790. Vamos começar o primeiro áudio. O primeiro áudio está aqui. Bom dia.
1: Olá, Helder. Olá, ouvintes da Rádio Cidade. Bom, fiquei tocada pelo tema que hoje vai a debate. E queria comentar um bocadinho sobre ele. Começando por dizer que a religião é como um casamento. A gente escolhe que religião quer seguir. Isso não deve ser discutido. É como ser adepto de desporto. Independentemente dos defeitos que o clube tem, se eu sou adepto, sou adepto. A religião também é assim. E efetivamente, nós estamos a viver um momento em que acabamos percebendo que a sociedade moçambicana é sedenta de acontecimentos relevantes. Perdão. Na vida, na sociedade e em todos os âmbitos. Nós queremos viver o imediatismo, fazer acontecer. E para isso vale tudo. E então o que está na moda agora é esta. Estou mesmo a levantar os dedos para fazer aspas, porque a fé é uma coisa ligada à religião, mas o buscar incessantemente por milagres imediatos não é de fé, não é de alguém que acredita, porque a fé não é uma coisa da noite para o dia. A fé é uma coisa que um ser humano pratica regularmente e concentra alguns sacrifícios para alcançar resultados daquilo que ele pede a Deus. Então, o que nós vemos agora é a propagação da venda de milagres e créditos sobre a igreja. E tudo vale, desde contratar testemunhos, a vivenciar, portanto, abstenções ou abstinências para alcançar determinados resultados. Mas eu gostaria de dizer que a fé não depende de igreja, não depende de quem prega. Portanto, aonde nós estivermos a rezar para Deus, que é omnipresente e omnisciente, ele vai responder no seu devido momento. Não depende de pastor Helder ou da pastora Janete responder um milagre. É verdade que os padres e os pastores nos orientam como buscar resposta de Deus, como pregar.

0: alcançar algum milagre. Deus não pede para nós matarmos pai, para nós desprezarmos nosso irmão, antes pelo contrário. Deus nos pede para nos amarmos uns aos outros e é por via disso que nós alcançamos resultados na fé. Então, vamos lá deixar de pensar que a fé depende de outra pessoa. Nós temos sim um guia espiritual que nos ensina como alcançar Deus, como alcançar determinados resultados oriundos da fé. Ele é guia espiritual, é um homem, não é perfeito, não é Deus na terra. Então, essas estátuas que nós adoramos, como muito dizem sobre os católicos, do qual eu orgulhosamente faço parte, é aquilo que aquela igreja idealizou como figura para termos temor de Deus. É a personificação das figuras santas da igreja. E não é a eles que nós rezamos. Nós rezamos a Deus. Tal como não rezamos aos homens, não rezamos a nenhum pastor, não rezamos a nenhuma irmã, não rezamos a nenhum profeta. Ninguém, mas absolutamente ninguém, senão nós mesmos, temos a capacidade de interceder através dos nossos santos que acreditamos para receber o milagre de Deus. Então vamos deixar desta palhaçada, vamos ler a Bíblia, vamos interceder por via dos outros irmãos, vamos orar bastante para encontrarmos a libertação, para vivermos os famosos milagres. O milagre é aquilo que acontece todos os dias. Eu acordar e estar bem de saúde é o milagre que Deus me deu naquele dia. Deus não me dá um milagre que eu tenho vontade, não me dá um milagre no dia que eu tenho vontade. Eu tenho preocupações, oro, rezo e falo a Deus que o teu filho tem determinada preocupação. E depois, por via de jejuns, de práticas especiais como esmola e por aí em diante, nós já alcançamos aquilo que nós pedimos a Deus. Mas não alcançamos no nosso momento, porque ao longo de todo o tempo que nós crescemos na igreja, fazemos a catequese ou fazemos os cultos, nós aprendemos como é que nós alcançamos a Deus. E é por via desses atos que nós alcançamos a Deus. Não por tirar roupa, não por beber água suja, não por esfregar a cabeça do pastor, não por fazer esses atos que eu até considero atos satânicos. Não sei como é que um ser humano, no seu juízo normal, é capaz de acreditar que determinados atos nos levam a reconciliar-nos com Deus. É pura mentira. Cada um onde está, naquilo que acredita, e olha que isso não depende de nenhuma igreja. Então, essas humilhações que vemos os nossos irmãos passar são puras humilhações originadas pelo homem, e Deus não é homem. Deus é Deus. Ninguém se compara, ninguém tem um contacto especial e direto com Deus, senão nós mesmos, através dos nossos guias espirituais que nos orientam como alcançar Deus. Eles não têm capacidade de ver o que Deus nos quer dar. Eles têm o dom, porque para isso estudaram, para isso se prepararam, têm o dom de conhecer melhor a Bíblia que nós, conhecer melhor a forma como tocar o ser humano para alcançar determinada coisa. Mas, digo, Helder, 80% do que anda na sociedade moçambicana não tem nada de igreja, tem de negócio. Tenho dito.
1: Obrigado pela partilha. Primeiro áudio. Fé ou humilhação, quando líderes religiosos expõem fiéis em nome de milagres. Bom dia.
2: Caros ouvintes, estamos a pedir áudios curtos. Não descansem os ouvidos.
1: Ok. Mais um áudio. Bom dia.
3: Shalom, shalom, shalom, Adonai. Eu quero, desde já, desejar uma excelente e boa semana a todos nós, em especial ao Grupo FFA. Saudar ao meu grande amigo Helder Mendes e a todos que nos escutam. Este tema é um tema muito, mas muito forte. É um tema muito, mas muito forte. De leve não tem nada, é mesmo muito forte. Qual é a minha humilde opinião, como sempre? A fé

0: não é exatamente o que nós em algum momento podemos estar a assistir ou a ver. Acaba, infelizmente, em algum momento ser humilhação. E digo isto porquê? Porque eu não sei se nós percebemos que, para quem tem ido à igreja e já vai há muitos anos, as coisas não funcionavam como funcionam hoje em dia, infelizmente. Nós sempre tivemos a oportunidade de ter pastores que oravam por nós também lutávamos e conseguimos ter e ser aquilo que, graças a Deus, hoje até somos. Porque não é nada pelas nossas forças, inteligência, pela formação acadêmica e tudo mais. Não. Deus sempre esteve no controle, sempre esteve como centro de tudo aquilo que nós precisamos. Eu falo até de mim próprio. Agora, o que está acontecendo é que há um desenvolvimento no nível religioso que está a criar a aparição de profecias, de profetas, de homens, alguns que até não são sérios, homens de Deus. Não digo atenção e volto a repetir que estes homens são falsos, não é isso. Mas existe um nível de aparição um bocadinho preocupante. Mas o que isto quer dizer em outras palavras? A aflição é o que nós vamos percebendo. A aflição vai trazendo a um determinado nível este tipo de situações. Nós vamos assistir e vamos ver perfeitamente que no meio da aflição a pessoa deixa-se ficar toda ela à vontade, as revelações, as informações vão saindo e é isso que começa a criar algum choque até no seio familiar, até no bairro onde ela vive, até no trabalho e talvez até, infelizmente, pode até ser uma pessoa que vai ser mal olhada ou mal falada, porque a tua vida ficou espelhada naquele lugar. Agora, creio que talvez deva existir alguma forma, ainda que seja a nível interno da própria congregação, a igreja, para ter permissão ou não, até de filmagens, de fotos, até da exposição de quem está lá, porque nós não temos que conhecer os podres da tua casa ou da casa do outro. O que vamos fazer quando chegamos à igreja? Vamos buscar a paz, a salvação, a harmonia e tudo mais. Então, eu acho que é preciso nós olharmos como pessoas para aquilo que nós vamos buscar. Ainda que estejamos aflitos, devemos ter muito cuidado o que é que nós vamos buscar, onde vamos buscar. Porque se formos a ver, isto tudo acontece principalmente naquelas que são as igrejas que estão a aparecer agora e algumas que são igrejas de profecia. Mas as outras, as mais antigas, os meias, as assembleias, dificilmente acontecia este tipo de situação. Mas pronto, vigiai, vamos vigiar e vamos saber controlar as nossas emoções e talvez até conversar com um dos servos que, olha, eu gostaria que não houvessem fotos, não me filmassem, não sei o quê. Que é para... Porque há quem está a fazer isto também como forma dele também aparecer, de fazer perceber que, pá, eu faço, consigo descobrir, consigo resolver que isto está a acontecer. Quer dizer, aqui parece já uma publicidade. Volto a repetir, não estou a falar de todos, porque há homens sérios, há homens sinceros, há homens de Deus que trazem aquilo que é a palavra e aquilo que é a salvação que o mundo precisa. Deus nos abençoe, Deus nos guarde, uma excelente, maravilhosa semana para todos nós. Amém.
1: Ok, obrigado.

0: Até mais. Fé é humilhação quando líderes religiosos põem fiéis em nome de milagres. Mais um áudio. Bom dia.
1: Bom dia, Manuel. Bom dia, Rádio Cidade. Um tema sensível. O que a mão direita faz, a esquerda não precisa saber. O que é divino não se publica. Se esse dom que os profetas têm, se este dom que os curandeiros têm, vem de Deus, vem dos ancestrais, não precisamos expor, porque maldizemos aqueles que nos protegem. Então, eu acho que é muita exposição e aproveitam-se da situação do desespero em que a sociedade está a passar. Há muita gente a sofrer por várias razões, e algumas até desconheço, mas não precisamos expor. Estamos numa situação de fazer publicidade de um milagre. Milagre não se publica. O que é de Deus não se publica, o que é dos ancestrais não se publica. Deixe que a pessoa ajudada passe o seu testemunho aos outros. Já viram, porventura, a Igreja Católica, a Assembleia de Deus, a Apostólica, essas igrejas antigas com bases sólidas a fazerem publicidade? Não, mas lá dentro de algumas igrejas há milagres que acontecem. Há milagres. Então, nós estamos a ser muito expostos, porque estamos com fome, porque estamos no desespero, porque estamos em situações de precisar da ajuda, e acabamos passando por isso. Como diz um colega meu, a fome é uma conselheira, acabamos nos metendo nesses caminhos. Não critico, cada um sabe o que passa, cada um sabe o que procura, mas a exposição, eu acho que até o governo devia em algum momento interferir, porque vezes já em que nós vemos pessoas já serem passadas a mão em partes íntimas, tirar roupa, não sei o quê, igreja, e não sei se isso tem a ver com Deus, mas pronto, essa é a minha opinião.
0: Muito obrigado. Pausa só para um minuto, comerciais, voltamos já.
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1: Fé ou humilhação quando líderes religiosos expõem fiéis em nome de milagres? Hoje vemos situações que deixam muitas pessoas desconfortáveis, fiéis expostos diante de multidões, problemas íntimos revelados publicamente, casamentos expostos, traições anunciadas no altar, mulheres e homens colocados em situações constrangedoras, pessoas obrigadas a contar segredos. Manda o seu áudio para o nosso WhatsApp 87009790. Vou para mais um áudio. Bom dia.
2: Conhecereis a verdade e a verdade vos libertará. Isso é bíblico. Elder, bom dia. Bom dia, pessoal.
1: Bom dia.
2: É bastante peculiar e bastante sensível, porque estamos a tratar de pessoas, estamos a tratar de famílias que se destroem por falta de conhecimentos. Elder, é triste o que estamos a viver hoje. Pessoas supostamente estudadas, mas estão a se submeter a esse tipo de situações. Elder, o que está a acontecer neste momento é igualmente bíblico. O Apocalipse já prevê. Virão falsos profetas dominar o mundo em nome de Deus. E já estamos a viver esse momento. Já estamos a viver essa era em que os falsos tomaram a dianteira e estão a pregar em nome de Deus para o próprio benefício, para o autossustento. E é triste ver famílias que vão ser humilhadas nas igrejas em nome dessas doutrinas. Existem igrejas que são tradicionais e nunca humilham os seus fiéis. Eu posso falar da Igreja Católica, Romana, Ortodoxa, onde inclui metodista, onde inclui a presbiteriana. Estamos a falar do islamismo. Esse tipo de práticas, Elder, não has de encontrar nesse tipo de igrejas, porque a doutrina está lá, os dogmas estão lá. Então, o que acontece neste momento é a revelação no livro do Apocalipse. Só que os que estão a sofrer são os que não têm conhecimento. A sociedade está cheia de pessoas frustradas, vulneráveis, por vários motivos, pobreza, uhum, e tantas outras coisas. E essas pessoas submetem-se a essas coisas cura de salvação. Mas o que é que esperas, Elder, de uma pessoa que pula de igreja em igreja à procura de salvação? Será que a salvação está nas igrejas? Ou a salvação é individual? Será que a salvação está na exposição ou no íntimo? E hoje em dia as pessoas não têm discernimento suficiente para perceber que Deus não precisa de intermediários. Deus não precisa de nhonguistas. Quem precisa de intermediários são vendedores de casas, não sei o que, por aí. Esses sim precisam de intermediários. Mas a fé não precisa de intermediário. Então, para resumir, as pessoas estão a ser expostas, estão a se ridicularizar porque não têm conhecimento. Alguém precisa resgatar isto, alguém precisa pôr limites. E esse alguém, mais uma vez, é o Estado, é o governo. Porque ele é que licencia essas igrejas. O licenciar tem que colocar limites, tem que colocar balizas. Porque é através desses limites que vamos controlar algumas situações. Caso contrário, é o que se vê. Então o povo precisa de conhecimento. Aquele abraço. Fui. Zucula.
1: Obrigado. Mas vocês estão a ver um profeta num altar, numa igreja. Nossos pais à frente, nossas mães, nossos avós, nossos tios, nossa família. Para um profeta à frente dizer: posso tirar tua roupa? Tira a roupa. Quer dizer, vamos refletir mais, hein? Isso é fé ou humilhação? Continuamos, mais áudios, bom dia.
0: Bom dia, Manuel, bom dia, Rádio Cidade, bom dia a todos os ouvintes. Tema bastante preocupante este que de facto temos presenciado ultimamente. Eu acho que o que está a acontecer é publicidade, é propaganda, é uma forma de procurar com facilidade fiéis desesperados. Porque aquilo que é milagre de Deus não tem por que ser exposto. Acredito que muitos de nós já passamos por situações milagrosas dentro das nossas religiões. Eu acredito que essas igrejas, muitas das vezes, estão a procurar fazer publicidade, que é para fazer crer às pessoas que com muita sensibilidade ou muita fragilidade não acreditam em Deus, ou porque estão desesperadas. Porque hoje em dia estamos cheios de assuntos pessoais que as pessoas esperam respostas imediatas. O problema do imediatismo é outro que tende a culminar com estas situações de publicitação dos milagres. As pessoas querem se expor. Há casos até em que algumas pessoas que fazem testemunhos são falsos testemunhos. Conheço muitas pessoas que até aparecem nas televisões a fazerem testemunhos de coisas que não aconteceram. E quando nós deparamos-nos com elas na vida real, fora dos holofotes, nós percebemos que é publicidade. Outras até aceitam ser pagas só para aparecer ali, criando credibilidades falsas para quem está totalmente desesperado. Vamos nos libertar do imediatismo, porque é preciso saber esperar no tempo do Senhor. E a espera no Senhor há de ser no tempo de Deus. Hoje em dia as pessoas estão preocupadas em ter respostas imediatas, porque eu estou a sofrer, quer resposta agora. Mesmo quando vamos ao médico, temos um tempo de medicar e esperar a cura, que não é da noite para o dia. Mas as pessoas acreditam que na igreja, porque há libertação, aquele pastor tem milagres, faz milagres, eu vou hoje e amanhã já estou curada. É isso que as pessoas gostam. O imediatismo nem sempre traz soluções eficazes. Bom dia, Manuel, e eu espero que tenhamos todos um bom dia. Bom tema, parabéns.
1: Muito obrigado. Mais um áudio, bom dia.
3: Bom dia, Manuel, bom dia, ouvintes. É assim, eu acho que nos lembramos, porque foi algo que viralizou. Em Angola fecharam uma igreja de um líder religioso por aí, desses pastores, profetas, sei lá, porque deu chapada a um fiel. Deu chapada a um fiel. Então, para dizer que aqui também o governo tem que intervir. Tem que intervir, tem que parar com essas humilhações. Tem que parar com essas humilhações. Isso é demais.
1: Muito obrigado. Mais um áudio. Bom dia.
4: Bom dia, Manu Helder. Bom dia, caros ouvintes. Bom dia a todos, moçambicanos. Bom dia a todos os irmãos, meus conterrâneos zambesianos. Diretamente de Namakura. Sim, indo diretamente ao tema, o primeiro áudio, a mana falou tudo. Falou tudo. O áudio foi longo, mas falou tudo. Praticamente só podemos acrescentar, mas ela veio falar tudo. Então, agradecer a mano Helder Mendes pelos temas que tens nos dado. Como de sempre, venho agradecendo. E dizer que a igreja hoje em dia virou um mercado. Você fica com um jovem que vai sempre à igreja, mas o que a mensagem que ele sempre te dá é uma mensagem que você percebe que lá se trata de negócio. E ele está mesmo, como posso dizer, entre aspas, tapado. É, tapado. Porque não é possível você dizer que eu quero comprar 5 sacos para a igreja, 5 chapas para a igreja e dar 2.000. Você não tem dinheiro. Você está para dizer que quando teres. Então, você vai conseguir, vai dar lá. Seus planos, seus assuntos. Pena que ele não tem filho, mas é uma pessoa grande. Então, não há igreja hoje em dia. Não há igreja. Eu sou do 7º dia, tenho minha igreja, mas por questões de trabalho, às vezes não vou nos sábados. Então, mas a minha igreja, eu como sei como é que é uma igreja, eu vindo do campo, lá do distrito de Namakura, lá as igrejas não são como essas da cidade, mano. Não são. Essas da cidade para é outro nível, mano. Enquanto de lá não estamos bem, com 2 meticais, você vai lá dar aquele ofertário, então ficas. É ofertório, né? Como dizem. Então, você fica. Percebes bem o que falam lá na igreja. Não é aquilo de pegar na cabeça, receba o que é aquilo. Não. Ali falam da Bíblia, nos transmitem a mensagem. Você percebe? Fazem debate ali. Dali sim, tudo ali. Então, aqui. Estão a entrar, querem dinheiro, depois você ofertou uma coisa de 2-3 vezes por dia. A ver o que é isso aí, mano. Uma bolada. Então, grande tema, agradecer a todos que estão na escuta. Feliz segunda-feira a todos.
1: Muito obrigado. Mais um áudio, bom dia.
5: Cidade, bom dia, bonitão, Helder Mendes.
1: Valeu.
5: O homem com autoestima. Epa, vamos lá, indo direto ao tema, eu acho que eles são just bobas. Isso tem a ver mesmo, de facto, com o feiticeirismo. Vamos lá deixar de dramatizar aqui.
4: Bom dia, Carlos.
5: Sabes que esses pastores lá vendem tua mulher ser submissa a eles do que ela ser submissa a ti. Então, epa, expor situações de pessoas é uma situação muito triste. Vamos lá voltar para o Zione lá, não existe com a disposição das pessoas. Hein? Outra história: como é que um pastor vai sair para expor? Que tem sapato de 50 mil randos. Vamos lá. Estamos para exibicionismo, exposição, ou estamos para buscar crença? Temos que ver isso. The General, escuta. Bom dia.
1: Bom dia. Mais um áudio. Bom dia. Deixa só recuar este áudio.
6: A fé sempre foi uma das maiores forças da humanidade. Ela consola os aflitos, devolve esperanças desesperados, ajuda milhões de pessoas a enfrentarem dores, perdas, dificuldades, etc. Mas existe uma linha muito perigosa entre a verdadeira espiritualidade e manipulação emocional disfarçada de fé. Em vários lugares do mundo surgem casos de líderes religiosos e supostos profetas que submetem fiéis a práticas brilhantes em nome de milagres, libertação espiritual ou demonstração de obediência. Pessoas são expostas publicamente, obrigadas a realizar atos degradantes, a entregar bens materiais, muitas vezes além até das suas possibilidades, ou aceitar comportamentos que ferem a sua dignidade humana. Tudo isso é frequentemente justificado com frases como "é prova de fé" ou "quem questiona não será abençoado". Mas a grande questão é: Deus exige humilhação ou dignidade? A verdadeira fé não deveria destruir a autoestima, nem transformar o sofrimento humano num espetáculo gratuito. Nenhuma religião saudável deveria usar medo, a vergonha ou a submissão extrema para controlar pessoas vulneráveis. Muitas vezes, quem procura esse líder está emocionalmente fragilizado, endividado, desesperado ou a atravessar uma situação delicada. Nessas circunstâncias, a esperança pode facilmente ser confundida com a dependência psicológica. A fé verdadeira deveria aproximar o ser humano da esperança, da dignidade, nunca da humilhação pública. Um líder espiritual que realmente serve a Deus não precisa de unir pessoas para demonstrar a sua autoridade. A missão espiritual deveria ser curar feridas e não criar traumas de humilhação. Enfim, questionar práticas abusivas não é falta de fé. Muitas vezes é exatamente um ato de consciência, maturidade e defesa da dignidade humana. Obrigado, meu amigo.
1: Muito obrigado, obrigado, Virol. Vamos só fazer uma pausa, a atualizar a hora, depois voltamos. Depois das notícias com André Manheza, voltamos para continuar e finalizar este tema. Oito horas aí em Moçambique.
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8: Muito bom dia. Esselina Macom assumiu recentemente a presidência da Associação Moçambicana dos Bancos e foram empossados órgãos sociais da instituição para o triênio 2026-2028. Na presidência da Associação Moçambicana dos Bancos, Esselina Macom será coadjuvada por Luís Aguiar, vice-presidente da Associação, em representação do Banco Comercial de Investimentos. A direção da AMB é composta por 6 bancos. Uma jovem na companhia da sua mãe foi detida no cemitério do bairro Liberdade, na Matola, ao tentar desenterrar o corpo do namorado Zacarias, morto à facada na semana passada. O caso aconteceu horas depois do funeral de Zacarias, realizado na quinta-feira. Segundo a TV Luz, seguranças flagraram a jovem de madrugada, com uma lanterna no cemitério. Ela justifica o ato dizendo que queria retirar a camiseta que o namorado usava no sepultamento. Pelo menos 29 pessoas morreram e 102 ficaram feridas este domingo no ataque à bomba contra um comboio em Quetta, no sudoeste do Paquistão, segundo fontes policiais. O atentado foi reivindicado pelo Exército de Libertação do Baluchistão, o principal grupo separatista ativo nesta região. A derrocada de um edifício em construção perto de Manila, capital das Filipinas, provocou um morto, um homem que estava hospedado no hotel que ficou parcialmente destruído pelo desabamento, anunciaram as autoridades. As causas do acidente são ainda desconhecidas. E a fechar, O governo moçambicano e vários desportistas manifestam confiança na qualificação da Seleção Nacional de Futebol, os Mambas, para o Campeonato Africano das Nações 2027, apesar de reconhecerem a exigência do grupo de apuramento. Os Mambas ficaram inseridos no grupo J, ao lado de Senegal, Sudão e Etiópia, resultado do sorteio realizado pela Confederação Africana de Futebol. Notícias a esta hora, com edição e apresentação de André Manhissa.
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1: 8 horas e 2 minutos, voltamos para finalizar este tema. Fé é humilhação quando líderes religiosos põem fiéis em nome de milagres. Quando uma pessoa acredita muito, ela aceita quase tudo. Há casos que chocam, pessoas que exporem intimidades profundas, casais expostos diante de multidões, fiéis pressionados a confessar assuntos extremamente privados, pessoas constrangidas publicamente. E outros dizem é poder espiritual. Outros dizem é manipulação emocional. E qual é que é a sua contribuição? 87009790, mais áudios para finalizar os últimos minutos aqui. Vou pedir aqui áudios bem resumidos agora. Muito bom dia.
9: Bom dia, caros ouvintes. Bom dia, Manuel. Mais uma vez, estamos perante um tema de extrema importância para a sociedade. Em primeiro lugar, dizer, quando a fé está acima do conhecimento, vivemos estas situações onde as pessoas, junto dos líderes espirituais, são humilhadas, são pisoteadas, são... uma série de coisas nós temos estado a acompanhar, ao ponto das pessoas terem que ser tiradas roupas em nome desta fé. Então, é para dizer que a fé deve andar junto com o conhecimento. A pessoa pode ter fé, mas quando vê que isto aqui não tem nada a ver com Deus, são coisas ligadas a um homem, então é preciso recuar, é preciso pôr a cabeça a pensar. Mas muitas das vezes, não sei se é desespero ou o quê, as pessoas deixam se levar pelas ideias, pelos fazeres dos líderes espirituais. Então é preciso pôr a mão na consciência e fazer valer as ordens de Deus. Bom dia, tenham um bom dia de trabalho a todos.
1: Muito obrigado. Mais um áudio, bom dia.
10: Bom dia, Helder Mendes. Bom dia a todos os ouvintes da cidade. Olha, Helder Mendes, tocaste num assunto que realmente eu estou agastado, fico agastado com esses pastores, são pastores ou profetas. Esses humilham as pessoas, os crentes, pá, humilham os crentes, percebe? E nós, os crentes, também somos pessoas, eu não sei se é falta de conhecimento, pá, é falta de... é fome, eu não sei, nós nos sujeitamos a muita humilhação, pá. É triste ver. Há um profeta também que gira por aí, ora, quando está nas suas pregações, pede sim aos crentes com que ter as roupas, pá, quer tocar as partes íntimas, pá. Mas o que é isso? O que é isso? Um profeta, um líder de uma igreja onde os crentes estão lá. Nós somos tão carentes assim até que ponto? É triste isso. Eu não apoio realmente. Isso é desgastante, é humilhante para pais de família, mães de famílias que estão ali à busca de uma solução, estão ali mesmo à busca da palavra, do conhecimento divino, do respeito, da ordem, e por vezes vão lá com os filhos, né, filhos menores, pô, e chega lá, são sujeitos a esse tipo de exposições. Ora, porque teu marido te trai, teu marido fez isto, ora, porque você ontem você não comeu bem, porque isso aí o que é, sinceramente. Epa, é triste, só dizer que é triste por mim, e era só banir tudo isso, todos esses pastores que andam aí, era só banir todas essas igrejas, não conhecemos, não sabemos dessas igrejas, é humilhação para o povo, enfim, é aquilo que estamos a ver dia após dia. mas é humilhante.
1: Muito obrigado. Mais um áudio, bom dia.
11: Helder, bom dia, ouvintes, bom dia. Bom dia. Para mim, isso é uma humilhação, passa a ter de humilhação. E os africanos também precisam de um estudo sobre nós, sobretudo nós, moçambicanos. Precisamos ser estudados, porque coisa normal não é. Porque se não, vejamos, como pode um adulto não conseguir perceber que isto aqui é uma brincadeira? Dizer que eu declaro impotência sexual para o seu marido para não andar fora. E você é uma pessoa crescida, um adulto, um indivíduo que diz que é pai de alguém, aceitar uma brincadeira dessas. Como é que é possível isso? Me desculpe, Helder. Aqueles homens são piores que fezes. Para perceber esses fatores. São piores que fezes. Porque pelo menos fezes servem para alguma coisa. Servem para estrume. Aqueles não servem para nada. Para perceber, não é? Não, para dizer que isso é uma brincadeira. Isso é uma brincadeira. Não é nada. Não tem nada de especial. O governo também tinha que começar a chambuquear aqueles indivíduos. Não tem ocupação, não tem nada a fazer, não burlem as pessoas, não brinquem com preocupações das pessoas. Vá para a ameaça lá no campo de reeducação, fazer uma chama, a ver se não haviam de mudar de comportamento.
1: Ok.
11: Bom dia.
1: Bom dia, obrigado. Mais um áudio, bom dia.
12: Bom dia, Manalda. Bom dia a todos os ouvintes da Rádio Cidade. Nós vamos culpar um monte de coisas, mas em suma aqui é as pessoas saberem o que é fé e saberem também para que é que serve a igreja. Ok? Porque nós invertemos a importância da igreja. Nós achamos que na igreja vai se buscar milagre, vai se buscar riqueza, vai se buscar não sei o quê. Mas não. O primeiro áudio explica muita coisa, explica tudo. Mas o que acontece realmente aqui na nossa sociedade é falta de fé. Ok? Nós temos problemas com nossa fé. Fé é acreditar. Ok? Fé é acreditar na sua espiritualidade. E outra coisa que devemos sublinhar é que na igreja nós vamos rezar. Nós não vamos buscar aqueles assuntos que nos atormentam. Hein? Um pastor dizer coisas obscenas no meio da congregação e você achar que é porque tem fé, é porque pai sei lá quem, já que agora está na moda, né? Todos os pastores chamam-se pai, não é? E nós nos perdemos. Nós queremos buscar coisas que não se buscam na igreja. Você deixa de ir trabalhar, hein? Deixa de lutar pela vida e acha que indo à igreja vai resolver tudo. Dormir na igreja vai resolver tudo. Deus disse que havemos de viver sobre os nossos sacrifícios, não é? Quem não trabalha não come, é o que Deus nos disse. Cada um vai viver do seu suor. E você só vai à igreja dormir e acha que tudo vai se resolver. Não vai se resolver. Não vai se resolver. Então, todas as coisas que acontecem nas igrejas, nessas novas igrejas, tem que sublinhar também, porque isso acontece agora, nessas novas igrejas. Acontece porque os pastores descobriram que há problemas de fé. As pessoas nem sabem o que vão buscar na igreja. Então, eles decidiram trazer os milagres. Não é? Decidiram trazer os milagres. Eu vou à igreja desde que nasci e não vi nenhum milagre. Não vejo milagre, assim, um milagre visível. Porque não é esse tipo de milagre que eu acredito nele. Não é milagre de eu acordar e encontrar uma BD50 no meu quintal, como muitos sonham. Já ouvi no sábado, até ouvi dois jovens a dizerem: poxa, John, eu rezo todos os dias, um dia eu acordar tenho BT50. Vai ter BT50 enquanto não trabalha? Não é possível. Se quer ter BT50 sem trabalhar, há de ir na palhotinha, há de ir nessas igrejas que dizem, que fingem que são pastores, mas na verdade são pessoas que foram buscar coisas, não é? E essas coisas lhes dão essa aceitação toda. As pessoas acreditam nelas por causa dessas coisas que foram buscar. Outra coisa, você quer ensinar aos seus crentes, aos seus fiéis, né? Tem que pagar, ok? Há uma igreja que, se o fiel não vai dormir no hotel, não tem como falar com o pastor. O que é isso? Tem que pagar no hotel, quer dizer, tem que passar uma noite no hotel do pastor para poder falar com o pastor. Então, quando nós não temos essa capacidade de análise, de discernir as coisas, nós vamos entregar caro, nós vamos vender casa e ficarmos na penúria. Depois vamos culpar o pastor. Na verdade, a culpa não é do pastor. Somos nós que permitimos isso. Nós e o nosso governo. Porque em algum momento o governo deve intervir com certas atitudes. Como é que uma igreja diz ao seu crente: vai vender tua casa, terás mais casas? Como? O que é que a igreja vai fazer para ele ter mais casas? Qual é esse milagre que te vai dar mais casas vendendo a sua? Qual é esse milagre que te vai dar mais carros vendendo o carro que você comprou com tanto suor? Então, não sei, ou nós temos problema de fé, temos problema de saber discernir, ou então eles também usam magia, mas uma magia bem forte, que é para as pessoas acreditarem cegamente nelas. Então, esse tema, Manuel, é um tema que podemos debater até amanhecer. São tantas coisas que acontecem, e as pessoas insistem em acreditar naquelas coisas. Eu, sinceramente, não sei onde o ser humano está, principalmente os moçambicanos, estão mergulhados na religião. Quer dizer, rezar não é nenhum problema. É como você está a rezar, o que você vai fazer nas suas orações, não é? Não é só rezar, só. É preciso orientação, mas não orientação desses pastores doentes. Esses pastores são doentes. Esses pastores só estão a sugar. Eles só estão a sugar as pessoas. E as pessoas ainda não perceberam. E dá uma tristeza muito grande, sabe? Dá uma tristeza enorme. Mas pronto, é a nossa sociedade. Espero que algumas pessoas que têm esse problema de fé, que estejam a escutar, analisem muito bem. Olhem para o que estão a fazer com suas famílias, com seus casamentos, porque algum tipo de fé até destrói o casamento, não é? A senhora está ali, tudo é pai pastor. Serve bem o pastor, não serve bem seu esposo, não é? E em algum momento muitos homens são expostos nas igrejas por causa da esposa, porque a esposa muitas vezes é que é a crente, né? Depois vai buscar o marido, diz que o marido tem problemas e vão lá falar dos problemas deles em público. Então, nós estamos perdidos, nós estamos entregues. Então é preciso que a gente analise o que é rezar e como devemos rezar, porque enquanto nós sabemos que nosso governo não vai fazer nada, isto depende de nós, depende de cada um de nós saber o que vai fazer na igreja, porque muitos não sabemos. Nós só vamos lá à procura de bens materiais. Na igreja não se vai buscar bem material. Na igreja tu vais buscar discernimento, vais buscar inteligência, vai buscar a inteligência não, porque isso nascemos com isso. Sabedoria, não é? Vai buscar sabedoria nas suas decisões, nas suas práticas diárias. Vai buscar orientação, ok? Então, eu acho que precisamos saber separar o joio do trigo em relação à igreja, saber para que igreja nós vamos, saber para que nós estamos a rezar. Obrigada, Manuel, beijinhos. Desculpa pelo áudio longo.
1: Obrigado, encerramos também, encerramos. Fé ou humilhação quando o líder religioso expõe fiéis em nome de milagres? A fé é uma das coisas mais poderosas da vida humana. Ela levanta pessoas, ela fortalece, ela salva emocionalmente. Mas exatamente por ser poderosa, precisa também de responsabilidade. Porque fé não devia destruir dignidade. Espiritualidade não devia anular respeito. E ajuda nunca devia transformar alguém em espetáculo. O auditório falou. E falou bem. Obrigado sempre pela participação e pela audiência. O programa segue até às 10 horas. Para ouvir Grace Évora, chama-se Mad Ama, do álbum 2069, volume 1.

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5: Cidade. 8 horas e 28 minutos. 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
1: 8:31, agora sim, vamos para o Bazar da Cidade, habitual espaço para você vender aqui a sua marca ou produto ou serviço, ligando para o 84-34-97. 8:31. Bom dia.
2: Tem novidade no meu bairro, tem novidade. Alô, chega pra cá, meu amigo, minha amiga. 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Por favor, me ajuda a permanecer até a última gala e também a ser contemplado um dos vencedores. 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Ajude o novo comunicador de Moçambique. Tamo junto? É nóis. Um abraço, tamo junto.
1: Obrigado. 84-34-97. É o Bazar da Cidade. Bom dia.
3: Bom dia, Rádio Cidade. 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Muito obrigado.
1: Muito obrigado. Realizamos o bazar às 8:36. Então, ligue para nós. É a sua vez. Bom dia.
4: Bom dia. 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
1: Muito obrigado. 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Aqui no Bazar da Cidade. 8434-97. Bom dia.
2: Bom dia, Manuel. 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
1: Obrigado.

0: Vamos finalizar agora o Bazar da Cidade. Mais um vendedor aqui. Bom dia.
1: Bom dia, Manuel. Bom dia, Rádio Cidade. 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Obrigada.
0: Obrigado, encerramos o Bazar da Cidade FM. Amanhã mais.

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5: Momento em recordações, nosso Remember, clássicos. Fanny G. L'amour et la passion. Seria com DJ Fly.

0: Finalizamos o momento em recordações com este Impactos 4 Don't Up. Pontualmente, 9 horas em Moçambique.
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Hoje é dia do nosso continente, este é o hino da África. O Dia de África, celebrado todos os anos, já 25 de maio, não é apenas uma data comemorativa. É um símbolo de resistência, união, identidade e esperança do continente africano. A celebração surgiu para marcar a criação da então Organização da Unidade Africana em 25 de maio de 1963, na cidade de Addis Abeba, na Etiópia, atualmente transformada na União Africana. Na ocasião, líderes de 32 países africanos independentes uniram-se para fortalecer a cooperação entre os Estados africanos, combater o colonialismo e promover a libertação dos países ainda dominados por potências estrangeiras. Colonização estrangeira, escravidão, exploração humana, roubo de recursos naturais, divisões políticas impostas por interesses externos, discriminação, estereótipos globais sobre o continente. Mesmo diante destes desafios, África mantém viva a sua identidade através das línguas, tradições, espiritualidade, música, dança e do espírito resiliente dos seus povos. O Dia de África nasceu precisamente para lembrar que o continente precisava caminhar unido, defendendo a liberdade dos povos africanos, o desenvolvimento económico, a paz e a estabilidade, a valorização da cultura africana, a integração regional e continental. Hoje, o Dia de África vai muito além da política, é um momento de reflexão sobre a identidade africana. África é o berço da humanidade e possui uma riqueza cultural imensa. Celebrar esta data é reconhecer o orgulho de ser africano. Os desafios persistentes. Apesar dos avanços, muitos países africanos ainda enfrentam desemprego, pobreza, conflitos armados, corrupção, dificuldades de educação e saúde. Mas também existem grandes avanços em tecnologia, empreendedorismo, arte, desporto e inovação. A juventude é vista como grande esperança do continente africano. Tem uma população jovem vibrante, criativa e empreendedora. Celebrar o Dia da África não deve ser apenas vestir capulanas, ouvir música africana ou publicar mensagens bonitas nas redes sociais. Deve ser um momento de profunda reflexão. Uma África dependente, uma África produtiva, uma África dividida ou unida. Uma África que apenas consome o que vem de fora ou que acredita no seu próprio potencial. Temos riquezas naturais, talento humano, cultura forte e uma juventude cheia de energia. No entanto, muitos africanos continuam a arriscar a vida em busca de oportunidades fora do continente. Isso levanta uma questão importante. O problema é falta de recursos, com a forma como gerimos. Enquanto houver orgulho das nossas raízes, coragem para enfrentar os desafios e união entre os povos, África continuará a erguer-se como um gigante de esperança para o mundo todo. Feliz Dia de África a todos os africanos e todos os residentes em África.

Angelique Joe, no dia de África. Vamos agora cantar o parabéns a você.

É a altura de cantar um feliz aniversário para a minha querida madrinha. Ismênia Mabote Rubén. Esta mensagem juntam-se o Revelino Rubén, seu esposo. Junta-se o Wagner, o Walter e a Bruna. Wagner, Walter e Bruna. São 40 anitos da minha madrinha. Madrinha, muitas felicidades, tudo o que há de bom. Que continues sendo esta mulher, mãe, irmã, que é irmã do Mabotinho, Mabote, ok? Muitas felicidades e que Deus continue a abençoar os seus caminhos. Continue essa mulher de oração, essa mulher mãe de ensinamento para a sua família, para os seus afilhados, todos somos muitos. Muitas felicidades, tudo de bom. Te amamos muito, muito, muito, muito, muito, madrinha. Nossa querida madrinha, te amamos muito, muito, muito. Beijinhos, já, do teu esposo, dos teus filhos, do teu irmão, dos teus irmãos, todos eles, ok? Todos irmãos, todos irmãos, todos irmãos. Hoje é um dia de festa, mas logo a bolo, madrinha, muitas felicidades!

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0: Parabéns aqui ao Joy Steel Nail. A vida vai-se andando. É um som com uma mensagem forte. Nestes momentos, nestes dias que vivemos dificuldades, desafios, esta som de Joy Steel Nail, a vida vai-se andando, é um refrigério, né? Uma mensagem de que ainda é possível, mesmo diante das dificuldades, a vida vai-se andando, vai-se andando. Nunca desistir. 9h24, vamos ao informativo do desporto, hoje com o meu colega Carlos Calisto, do RM Desporto. Bom dia.
1: Ora viva, saudações. O Bahia de Pemba continua sem vencer no Campeonato Nacional de Futebol da Primeira Divisão, somando já 4 jogos consecutivos sem vitórias. Na tarde deste domingo, a equipa treinada por Arthur Semedo perdeu na sua deslocação ao terreno do Ferroviário de Lixinga, Abdul Zacarias.
2: O Ferroviário de Lixinga recebeu e venceu este domingo por 1-0 ao Bahia de Pemba, partida inserida na jornada 5 de Moçambola 2026. Foi uma partida equilibrada nos primeiros 45 minutos, mas com um ligeiro domínio para os donos da casa. Com o nulo no marcador, foi-se ao intervalo. Na segunda etapa da partida, assistiu-se um festival de falhanços nas duas coletividades, mas o Ferroviário de Lixinga conseguiu marcar o único tento da partida numa combinação de Breza camisola 9 com o Mundinho camisola 10, que acabava de entrar no jogo. Com o resultado de 1-0 a favor dos Locomotivas, terminou a partida. E a equipa do RM Desporto ouviu Malom, adjunto treinador do Ferroviário.
3: Foi um jogo difícil, nos momentos que a equipa circulou melhor a bola, conseguimos fazer um gol. E aquilo que nós estamos à procura, de fazer mais pontos para conseguirmos alinhar os lugares mesmo.
2: No banco do Bahia de Pemba, Arthur Semedo, treinador principal, disse que a sua coletividade vai continuar a trabalhar com vista a ganhar os próximos jogos.
4: Merecíamos, se calhar, mais alguma coisinha, mas pagamos mais uma vez a nossa imaturidade. Mas o que eu gostaria de ver era um novo paradigma no nosso futebol.
2: Arthur Semedo, treinador do Bahia de Pemba, e a derrota por 1-0, consentida este domingo diante do Ferroviário de Lixinga no Municipal 1º de Maio, em Lixinga. De Lixinga para o RM Desporto, Abdul Zacarias.
1: Outros resultados da ronda são: Liga Desportiva de Sofala 1, Costa do Sol 1, Ferroviário da Beira 0, Machaquene 0, Xingal de Tete 0, Associação Black Bull de Maputo 3, União Desportiva de Songo 2, Ferroviário de Maputo 0 e Associação Desportiva de Vilanculo 1, Ferroviário de Nacala 1. O Ferroviário da Beira lidera a prova com 11 pontos, mais um que o Ferroviário de Nacala, segundo classificado. A Associação Black Bull de Maputo está na terceira posição com 9 pontos. O mesmo número de pontos tem a Liga Desportiva de Sofala, no quarto posto. Os atletas Vasco Roff e Irina Teixeira, do Clube de Natação Barracudas de Maputo, venceram ontem o Campeonato Nacional de Águas Abertas, num percurso de 5 mil quilômetros, disputada na praia do Bilhão. Em masculinos, Vasco Roff completou o percurso em 1 hora, 1 minuto, 26 centésimos e 5 décimos, deixando Emily Pafenholz, do mesmo clube, que fixou o tempo de 1 hora, 11 minutos, 46 segundos e 77 décimos. No setor feminino, Irina Teixeira conquistou o título em 1 hora, 3 minutos, 23 segundos e 41 décimos. A sua companheira da equipa, Rihanna Issufo, completou o pódio em 1 hora, 1 minuto, 33 segundos e 5 décimos. Francisco Nelson.
5: A equipa de Barracudas de Maputo conquistou este domingo em Bilene, província de Gaza, a primeira edição do Campeonato Nacional de Natação em Águas Abertas. O capitão de Barracudas de Maputo, Wato de Contiolas, diz que a sua equipa esteve à altura das águas da praia do Bilene, facto que valeu a vitória e uma experiência inesquecível.
6: Tem muitos atletas que estavam com medo de que iam encontrar no mar, superaram o medo, conseguiram nadar, conseguiram acabar a prova, tudo correu bem.
5: Por sua vez, o presidente da Federação Moçambicana de Natação, Justino Francisco, avalia positivamente a realização da primeira edição do Campeonato Nacional de Águas Abertas na Praia do Bilhão.
7: A avaliação que podemos fazer deste primeiro Campeonato Nacional de Águas Abertas é boa, é muito boa, porque pelo menos atingimos os marcos. Fizemos aquilo que planeamos e tudo aconteceu, então atingimos a expectativa.
5: presidente da Federação Moçambicana de Natação e o Campeonato da Modalidade em Águas Abertas, que teve lugar este domingo na Praia do Bilene, em Gaza, com a participação de mais de 50 nadadores de Maputo, Gaza e Inhambane. RM Desporto, Francisco Nelson, a partir da Praia do Bilene.
1: A cidade de Inhambane torna-se hoje palco do desporto estudantil, com a abertura oficial da fase provincial dos Jogos Desportivos Escolares. Efraim Macetela.
8: Autoridades de educação em Inhambane prometem tolerância zero e punições aos técnicos e dirigentes que se envolverem em esquemas de falsificação de idades e identidades de atletas que, a partir desta segunda-feira, participam na fase provincial de jogos.

0: A organização mobilizou uma moldura humana considerável, estando confirmada a participação de mais de 800 pessoas, entre atletas, técnicos do desporto e pessoal de apoio logístico. Todas as delegações, provenientes de 14 distritos da província, já se encontram distribuídas pelos centros de acomodação criados por efeito nas cidades de Inhambane e Maxis, as duas urbes que acolhem as competições. Riame Desporto, Efraim Macitela.
1: Mais de 5 mil estudantes dos 15 distritos da província de Tete brilham no Festival Provincial de Jogos Desportivos Escolares. A Festa do Desporto Escolar arrancou com um apelo do governador da província de Tete, Domingos Viola.
2: O governador de Tete apelou para um fair play, respeito mútuo e entrega de todos, para que Tete apure os melhores dos melhores à fase nacional dos Jogos Desportivos Escolares em Inhambane 2026. Domingos Viola quer uma verdadeira festa desportiva estudantil entre os atletas dos 15 distritos de Tete. O chefe do Conselho Executivo Provincial de Tete espera que esta fase provincial seja a melhor de outras tantas já realizadas nos anos anteriores. Espera a entrega abnegada de todos os convocados para esta 20ª edição, que tem a responsabilidade de selecionar aqueles que vão lutar para o topo, ou, na pior das hipóteses, manter-se como vice-campeões da edição de 2025 em Nampula. Viola disse que, para esta missão, acredita na capacidade daqueles que serão selecionados nesta fase provincial e que vai decorrer até a próxima sexta-feira, 29 de maio de 2026.
3: Nós queremos que os melhores deste festival sejam selecionados para representar condignamente a nossa província no Festival Nacional, que vai ter lugar na província de Inhambane no próximo mês de agosto.
2: E o governador de Tete, Domingos Viola, disse que não quer ouvir de falsidade de idades e identidade.
3: Vamos responsabilizar aos distritos que trouxerem crianças com idade superior àquela que é recomendada para esse tipo de desporto.
2: Governador de Tete, Domingos Viola, e a abertura solene da fase provincial dos Jogos Desportivos Escolares a decorrer nas cidades de Tete e Matize, Arriba Desporto, Cidade de Tete, Manuel Cardoso.
1: Na província de Manica, a governadora pede maior aproveitamento dos talentos que participam na fase provincial dos Jogos Desportivos Escolares. Daniel Oliveira.
4: A governadora da província de Manica apela aos clubes e associações desportivas para aproveitarem o Festival Provincial dos Jogos Desportivos Escolares na identificação de novos talentos capazes de representar a província em competições de índole provincial e nacional. O repto foi lançado durante a abertura oficial da 23ª edição dos Jogos Desportivos Escolares, evento que decorre na cidade de Chimoio e Vanduze, com a participação de mais de 1.700 intervenientes, entre atletas, treinadores, árbitros, dirigentes, jornalistas e pessoal de apoio. Francisca Tomás referiu que Manica possui enorme potencial desportivo, razão pela qual incentivou aos técnicos de diferentes modalidades a marcarem presença nos recintos desportivos para descobrir futuras promessas do desporto moçambicano. A dirigente destacou ainda a importância do fair play, apelando aos participantes para encararem o festival como um momento de convivência e fortalecimento da unidade nacional.
5: Como governo provincial, estamos convictos de que vós representais uma simples amostra do nosso universo dos campeões do amanhã.
4: A presente edição do Festival Provincial dos Jogos Desportivos Escolares em Manica envolve modalidades de futebol, atletismo, handebol, basquetebol, voleibol, ginástica, xadrez e jogos tradicionais, sob o lema Desporto Escolar, conservando a biodiversidade.
1: Em Angola, o Campeonato Nacional de Futebol da Primeira Divisão encerrou ontem com a definição da última vaga de despromoção, ocupada pelo Luanda City, derrotado por uma bola sem resposta pelo São Salvador, equipa que garantiu a permanência na prova na derradeira 30ª jornada do certame. A última ronda da principal competição de futebol angolano serviu essencialmente para cumprir calendário quanto às posições cimeiras e ao meio da tabela, uma vez que grande parte das classificações já se encontrava definida antes do fecho da prova, com destaque para os dois primeiros lugares de acesso às competições.

0: competições africanas. O Petro de Luanda terminou a época na liderança com 72 pontos e confirmou o domínio na competição, ao passo que o Wiliete de Benguela assegurou a segunda posição com 62 pontos, superando o 1º de agosto com 57 pontos na corrida por uma vaga nas provas continentais da próxima temporada. Na luta pela permanência, porém, ainda persistiam incertezas em torno da terceira e última equipa a descer de divisão. O desfecho acabou por sorrir ao São Salvador do Zaire, que venceu o Luanda City por uma bola sem concorrência em casa no estádio Álvaro Buta e assegurou a continuidade no Girabola. Com a derrota, o Luanda City juntou-se às formações do Gelson Futebol Clube, igualmente da província de Luanda, e do Redonda Futebol Clube do Bengo, já despromovidas anteriormente, fechando assim o quadro das equipas relegadas ao escalão inferior. O Mamelodi Sundowns da África do Sul conquistou ontem a Liga dos Campeões Africanos em Futebol ao empatar a um golo com o FAR Rabat de Marrocos no terreno deste, no jogo da segunda mão da final. A equipa sul-africana venceu o agregado por 2-1, depois de ter superado o adversário na primeira mão em Pretória por 1-0 no final de semana transato. A formação sul-africana garantiu também a qualificação para a Taça Intercontinental e para o Mundial de Clubes de 2029. Por último, o Petro de Luanda defronta esta segunda-feira às 19 horas no pavilhão BK Arena, o Dar City da Tanzânia, na segunda partida dos quartos de final da Liga Africana de Basquetebol Balc de Cor em Kigali, Ruanda. Os angolanos precisam de uma vitória acima dos 6 pontos para garantir uma vaga nas meias finais da prova em que são vice-campeões em título. Ainda hoje, o Al Ahly Tripoli da Líbia joga às 16 horas diante do Clube Africain da Tunísia. Sábado, na estreia, o Petro de Luanda perdeu frente ao Dar City da Tanzânia por 82-88. No outro embate, o RSSB Tigers do Ruanda derrotou o FAR Rabat de Marrocos por 95-72. Outros jogos realizados ontem: Al Ahly do Egito 87, AS Vila de Dakar do Senegal 76 e RSSB Tigers do Ruanda 98, FAR Rabat de Marrocos 99. Com esta nota da bola ao cesto, colocamos ponto final a este informativo desportivo. Recebam os cumprimentos de Carlos Calisto na edição e apresentação. Bom dia.
1: Muito obrigado, Carlos Calisto, na direção de um ótimo trabalho. São 9 horas e 37 minutos.
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Quero cantar um feliz aniversário para Ludmila Maung Maulele. Ludmila Maung Maulele. Seu esposo Otávio, filhos Nkateko, Nkesile e Nsumi Maulele. Desejam a muitos parabéns pelo seu aniversário ontem. Que a data se repita por muitos e longos anos, com muita saúde, paz, amor e tranquilidade. E continue sendo essa mulher forte, tolerante e mais mansa. Parabéns e feliz aniversário, Ludmila Maung Maulele. Muitas felicidades, muito amor, hein? Ludmila, esposa do Otávio Maulele. Parabéns.

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2: Sou toda mãe que é santa, né? Aqui, ó.

0: Vamos ao pensamento do dia.
1: Pensamento do dia. O sistema tenta ajustar o seu jeito, seus pensamentos, seu caráter, crença política, sua identidade, coragem e firmeza. Eles querem que você pense igual ao rebanho. Querem moldar as suas opiniões, suas lutas e o seu destino. O sistema vai tentar reduzir a sua essência. Só você deve preservar a sua dignidade. Enquanto eles querem que se adapte, o seu caráter e princípios devem permanecer firmes. Não negocie a sua identidade por aceitação. Não troque honra por aprovações. Não abandone a sua essência para agradar pessoas egoístas. Saiba posicionar o seu caráter. Valorize a sua postura, dignidade, caráter e convicção. Não troque a liberdade pela ganância.
0: Este é o pensamento de hoje. 25 de maio, Dia da África.

Deixa eu mandar um abraço aí para o meu colega, o Doce. Ele que está no semicoletivo Baixa Bonquiço. Doce, não mandaste o nome do motorista? Ou do cobrador? Agora há transporte de Baixa diretamente para Bonquiço.

nunca provei, mas ele é boa pessoa. Eu conheço assim, comportamento e tal. Grande abraço, doce! Boa viagem!

Metas of the woman, tá no bolso, yeah. Essa história de que amor, só amor, só amor, só amor, só amor, só amor, só amor. 100% love. Você nem um pouco de chi. Eu não sei, né? Amor sem chi não é, é possível, né? É possível, 100%. Só amor, só amor. Nada. Não queres comentar assim? Outras coisas, queres comentar, gritar aqui. Amor sem chi, 100%, 100%, não é possível. Essa assunto fala as vozes baixas, por quê? Estás doente? Qual é o ano? Ah, gripe. Então não me encosta. Tchau. No way

Bom dia. Good morning. Hujire, dishile, dichite, mamuka, ujambo, machira, salama, salam aleikum, salam. Good morning. Bonjour, salut, Vibracidade no ar 97.9 Cidade FM, a tua mais rádio. Está no ar o teu banquete radiofónico na tua cidade, na tua mais rádio. Cidade FM com a querida máxima Gisela Inhapulo. Oné, vem cá. Avisa malta, vem vibrar, vem se emocionar, vem cantar, vem te informar, vem. Bom dia. Estava a brincar um pouco convosco, um pouco de rap é bom também, né? Bom dia! Olá, meus amados, meus amores, estamos aqui em mais uma edição, a primeiríssima da semana. É o Vibra Cidade no ar com a querida máxima Gisela Inhapulo. Juntos vamos a câmara dar radiofonicamente. Até lá pertinho das 2 da tarde, 14 horas. Vem comigo vibrar. Avisa a malta toda, tudo e a todos que nós aqui estamos. Já estamos a vibrar muito e a valer. Eu prometo dar-vos muita boa música. Informação interessante, importante e atualizada. Claro, não vai falhar nem faltar. Aquela interação bem boa, bem leve, descontraída. Aquelas gargalhadas que muito nos caracterizam. Não queiram perder, malta, não queiram perder, não queiram perder, não queiram perder. Yeah, mais uma semana. Graças a Deus, mais uma oportunidade, mais um dia de vida, mais uma nova semana para continuarmos a correr atrás dos nossos sonhos, planos e objetivos. Sem mais me demorar, vamos ouvir música. Aquela que eu tenho-vos prometido dar, muito e boa música. Não qualquer, é para vocês, os melhores e maiores ouvintes do mundo inteiro. Os vibradores, com e sem pilhas, sois vós. Os meus vibradorinhos, já chegarmos pertinho já do dia da criança, portanto, sendo hoje 25 de maio, o dia de África. Que tal? Depois de abrirmos o programa com muita fé, enaltecermos os feitos do dia de hoje, dia de África. É hoje o dia de África. É o dia de África.

hoje, dia de África, 25 de abril, de maio, 25 de maio, dia de África, VUCA África, VUCA África, Uamina, cor da minha África, berço da humanidade, é, é o dia do nosso berço, do mundo inteiro, África.

0: Dia de África celebra-se hoje, 25 de maio, marcando a fundação da Organização da União Africana, a OUA, em 1963. A data simboliza a luta pela liberdade, emancipação e união de todo o continente, prestando homenagem à história, à diversidade e ao potencial dos seus povos. Que lindo! Que lindo é o nosso povo! Que lindo é o nosso povo, que lindos são os povos de África.
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0: Que continuemos firmes. Happy Africa Day. Feliz Dia de África a todos os africanos. E não só para aqueles que não são africanos, porém, têm um amor imenso pelos africanos e por África, obviamente.
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o que ela tem que ouvir ele sintonizado. Então não fiques de fora. Sintoniza-te melhor. Avisa toda a tua malta, todos os teus amigos, familiares, que o Vibra Cidade já está no ar. A frequência é 97.9 MHz, Cidade FM Maputo, a mais rádio. Podes deixar a tua mensagem de saudação, de motivação, para o número 87000-9790. É o meu número para mensagens normais, caso uses bombinha ou smartphone. O WhatsApp está disponível também, 87000-9790. Uma saudação especial vai para os meus queridos, meus amores, ali da Regata da Baixa, Lojas Regata da Baixa. Vem um abraço muito especial da Managi para todos vocês. Tá bem, meus amores? É. Um beijo muito especial para todos vocês. Orivesaria Imperial, na Avenida 25 de Setembro, sempre ligadinha à cidade. Muito obrigada. Beijo para vocês. Muito obrigada por escolherem a Cidade FM para trabalhar. Enquanto trabalham, escutam o nosso canal, a nossa programação. Eu sou muito grata por isso, por gostarem do Vibra Cidade e fazerem-me companhia, fazerem-nos companhia. Muito obrigada. E os demais também, sei muito bem que os transportes semicoletivos nas variadas rotas da cidade de Maputo, província de Maputo, grande Maputo, acompanham-nos, levam-nos no coração em suas viagens e tornam o dia ainda mais leve e corrido também. Obrigada por nos escolherem. Devo dizer que vocês têm bom gosto, hein? Vocês, bom gosto, vocês têm bom gosto. Isso é incrível, é magnífico. Obrigada. Seguimos firmes e confiantes para grandes músicas e para um dia também de vitórias, de prosperidade, de produtividade. Então, todo um zingo a ser levado agora e atirado para muito longe. Até que a zingo ia com o fumbaculho e caminhar.

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Pensamento do dia. O sistema tenta ajustar o seu jeito, seus pensamentos, seu caráter, crença política, sua identidade, coragem e firmeza. Eles querem que você pense igual ao rebanho. Querem moldar as suas opiniões, suas lutas e o seu destino. O sistema vai tentar reduzir a sua essência. Só você deve preservar a sua dignidade. Enquanto eles querem que se adapte, o seu caráter e princípios devem permanecer firmes. Não negocie a sua identidade por aceitação. Não troque honra por aprovações. Não abandone a sua essência para agradar pessoas egoístas. Saiba posicionar o seu caráter. Valorize a sua postura, dignidade, caráter e...

0: fortíssimo pensamento do dia. Uau, espero que tenham assimilado e que possamos praticar para bem vivermos e tornarmos-nos em pessoas melhores a cada amanhecer. Bom dia, a Vibracidade.
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0: Comba violência. Bom dia. Bom dia, Rádio Cidade e todos os ouvintes de A a Z. E peço desculpas, minha voz não está nada boa hoje, hein? Nada boa mesmo. Mas vamos avançar. Assim mesmo. Bom dia, Rádio Cidade e todos os ouvintes de A a Z. Venho através desta mensagem agradecer à Rádio Cidade, a Managi, ao Mano Helder, ao Mano Lautinho e a toda a equipa desta magnífica rádio, pela publicação de informação da perda, última mãe dos meus filhos, de nome Esther Cristina, já localizada e no convívio. Oh, graças a Deus! Graças a Deus! Graças a Deus! Lembram-se de umas mensagens que andamos a ler na semana passada, acho que foi por 2 ou 3 dias seguidos, em que o Timânio do aeroporto B dizia que terá perdido a sua esposa. Aliás, que a sua esposa estava perdida, andava pelas ruas sem saber o que falar, não sei o quê, o que falava, né? Pois é, ela já foi localizada e já está no convívio familiar. Diz muitíssimo obrigado, Nikensile Kanimambo. E desejar-vos um bom trabalho e muita proteção divina. Timani do aeroporto B, Katekani, Kanimambo, Timani. Timani, muito obrigada, meu querido. Obrigada. Obrigada pelo retorno, pelo feedback, né? É bom sempre voltar e dizer que correu tudo bem. Todo o esforço que nós fomos envidando por aqui assim tenha mesmo surtido efeito. Muito bom, muito bom, muito bom. Graças a Deus. Temos outras mensagens aqui. Esta diz: bom dia, Managi, aqui é a Zípora, estou sempre na escuta. Acordo todos os dias para carregar a minha bomba para quando der 10 horas eu ouvir a Managi a giselar na área. Che, não aguento. Peço a música do Rio Orlando, Jasmine. Sempre sonhei. Beijos, bom trabalho. Rio Orlando, Jasmine. Sempre sonhei. Tá bem. Bom dia, Mana Gisela, aqui Cacilda Massinga, na escuta a partir da Catembe. Beijinhos até de

Serpente, essa música do Rei Bravo, com o título Pai das Crianças. Rei Bravo, Pai das Crianças, está bem. Bom dia, Mana Gisela, bom dia a todos os ouvintes da Rádio Cidade, bom dia a todos os vibradores, aqui só para te enervar, conectado a partir do quilómetro 16. Aquela disposição de sempre, de segunda-feira, mesmo assim não podemos deixar de ir trabalhar. Bom trabalho a todos nós, ótima semana. Estou na Timosiva, hein? Todas as mensagens normais, daqui a pouco vou para o WhatsApp. Bom dia, Rádio Cidade, principalmente a Mana Gisela, aqui Ezequiel do Boane, a partir de Boane, venho por este meio. Saudar a minha família Luísa e o meu filho Ana Clayton, eu amo muito a eles. Estou a escutar a rádio a partir do meu posto de trabalho e também não me esqueço de saudar a todos os ouvintes da Rádio Cidade. Para ti, Mana Gisela, continuação de bom trabalho e um bom regresso a casa. Estamos juntos até às 14 horas, sempre na escuta. Carrega, Mana G, fui, mas sempre na escuta. Muito obrigada, meu mano, Canimambo. Bom dia, Managia, aqui fala Alice, tudo bem? Mando mensagem pela primeira vez ao programa. Mana, peça música do Levi com título Baby. Bom trabalho. Obrigada, Alice. Um beijinho no teu coração, minha querida. Por aqui, as mensagens são mesmo muitinhas. Muito obrigada, obrigada, obrigada. Olá, minha querida Máxima, cá bem? Na escuta, se me permite, peço a música do El Francês, Momomo, aqui Gerson. Esta música já tocou. Eu acabava de entrar aqui para a cabine, né? Faltavam uns 10 minutos para as 14, eu acho. Yeah. Para as 10. O meu cérebro está longe daqui. Ok, woke up. Vamos lá acordar. Acorda, Managi. Quem me acorda? Quem me acorda? Eu disse 25 de abril. O que é? 25 de maio, hoje, dia da África. A Love até acaba de recordar-me uma música bonita de África. Toquei aquela Vuca África, mas esta também é mesmo

0: Oiê, oiê, linda música, típica, típica do dia. A Idalina Eloy diz: voar não é só para quem tem asas, mas também para quem tem sonhos para realizar. Não permita que ninguém limite o teu espaço. Não permita que ninguém diminua o seu valor. Rouba os seus sonhos, atrapalhe o seu sorriso. Estreita o seu caminho, nem te impeça de, estreita o seu caminho que ninguém te impeça de avançar. Não permita que o barulho ao seu redor seja mais alto que a voz de Deus ao seu coração. Os outros só acham, né? Mas Deus tem certeza de quem você é, isso já basta. Conserve o bem que você tem. Já está difícil ler mensagens, hein? Já, vamos dar uma pausa na leitura das mensagens. Vamos dar uma pausa. Vamos colocar os áudios, tá bom? A leitura não está a fluir. Não está a fluir, não está a fluir. Vamos, ok, colocar o play aqui aos áudios.
1: Bom dia, Manaji, como está? Eu estou bem, nada mal, graças a Deus. A família também está boa. Bom dia, Manailávia, Ana Rolando, todos do grupo de AZ. Eu estou bem. Manaji, tem sua música da Mimai, a nova. Kasigama Jala Mchili Yinina. Tchau. Até já.
0: Ok.
2: Olá, Gisela Nyampul.
0: Olá, Verônica.
2: Ficou o chamado de atenção, né? O Vibracito fica para trás. Mas agora é bom dia, vibradores agora, da Rádio Cidade.
0: Claro!
2: Eu desejo uma ótima manhã a todos e aprendi. Eu achava chique dizer Vibracity, mas se o que deve se dizer é vibradores, então eu desejo uma ótima manhã a todos os vibradores da Rádio Cidade. Feliz segunda-feira. Segundo!
0: Segundo, é isso mesmo.
3: Bom dia, Gazela. Eu chamo-me Alan Pimizinha Bond. Tô na escuta. Bom trabalho.
0: Obrigada, bebê, pequenino.
3: Gazela, deixa a música de Pinch Bing, Tai Vum Vum Vum Bana, Ai Bana.
0: Vum Vum Vum Vum Vum Vum Vum. Tá bem, vou tocar a música. Ih, lá em casa também escutam muito. Malta Messi, Uri, toda hora Vum Vum Vum. Ok, vou tocar.
4: Bom dia, minha.
0: Pastor Gabriel.
4: Filha amiga, Gisela Nyampulo. Hoje estou aqui no aeroporto de Mavalane, Maputo, em missão de serviço. Hoje é dia de África. Eu tenho a idade de União Africana, porque eu fui criado no dia 25 de maio de 1963. Eu nasci no dia 10 de junho de 1963, então são da mesma idade. África, África, Mãe África. Obrigado.
0: Mãe África, é isso mesmo, Pastor Gabriel. Obrigada.
5: Bom dia, fazendeira. Acorda, hoje é segunda-feira. Ainda tens de entrar, 14 horas de quê, querida Máxima? Quer pedir bater com as bolas aí, querida Máxima?
0: É.
5: Bater com as bolas, quem sabe você vai acordar. Tô a sol! Xinga!
0: Vilão, vilão, não aguentei. Vamos lá ver. De boba, né? Vamos lá ver se eu acordo. Vamos lá ver. Eu volto já. Bom dia. Atenção. Temos um tema hoje às 11, mas também um pouco antes, às 11 e tal, né? 11h30 por aí. Antes, vamos estar a conversa com representantes da AMGIS, uma organização que. Yeah, daqui a pouco vamos.
6: De boa! Quer dizer, L-Paper! Menino da saia branca! Arranca!
0: Eu dizia que vamos estar a conversa com a MGIS, sim. Associação Moçambicana de Jovens pela Igualdade de Gênero e Educação. Daqui a alguns dias vai-se fazer uma marcha em proteção às mulheres, como sempre. Esse é o foco, mulheres. Mas vamos ter mais informações.
6: Menino da saia branca!
0: É uma organização moçambicana de jovens mulheres feministas que defendem os direitos humanos das jovens mulheres a partir da promoção da igualdade de gênero, educação, empoderamento, jovens mulheres e inclusão. Daqui a mais um bocadinho. Vocês vão se interessar por esta marcha, eu tenho a certeza, tá bem? Vamos lá acordar. Ingapuca, Pucani! Vamos mexer. É segunda-feira, já? Yeah?

aí. As pessoas mexem. Eu aviso sempre, as pessoas mexem. Então tratem, cuidem bem das vossas mulheres. Porque as pessoas mexem. Estão com raiva, mexem na bola. Quer dizer, a bola vai no teto. Fica esperto, fica atento. Porque mexem no escritório, na school, na Inguelé. Será que ela sabe ler? Vão mexer na... Ah não, vigília. Ah é, tá mexendo. Batem com força na bola. Futebol. And the ball.

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0: 55 minutos depois da hora 10, vamos acompanhar as notas mais interessantes da rubrica Tu Sabias Que?
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0: Hoje, 25 de maio, celebramos o Dia de África. Mas será que tu sabes quem é que instituiu este dia como Dia de África? Será que tu fazes alguma ideia de quem tenha sido o criador deste dia? Ah, será? Vamos já saber. Yes. O Dia de África, celebrado hoje, 25 de maio, foi instituído pela Organização das Nações Unidas, a ONU, isto em 1972. A data homenageia a fundação da Organização de Unidade Africana, OUA, atualmente conhecida como União Africana. Criada em 25 de maio de 63 por líderes de 32 estados africanos independentes na cidade de Addis Abeba, na Etiópia. Sabias que o continente africano é formado por 54 países? É! Os 54 países estão distribuídos em 5 regiões: África Setentrional, África Meridional, África Central, África Ocidental e África Oriental. Além dos países, o continente também abrange territórios não reconhecidos. Falo-vos da Somalilândia e a República Árabe Saharaui. República Árabe Saharaui Democrática. Os povos que habitam hoje nesses países ultrapassam a marca de 1 milhão de habitantes, distribuídos em uma área aproximadamente a 30 milhões de quilómetros quadrados.
1: Sinto-me orgulhoso de ser africano. Meus antepassados.
0: Dos países insulares de África, sabias que existem 6? Sim. Países insulares são territórios independentes, formados por uma ilha ou mais, não possuindo, portanto, fronteiras terrestres. Dos 54 países africanos, 6 são insulares. Ilhas de Cabo Verde é a primeira, Ilhas de Comores, Ilhas de Madagascar, República de Maurício, Ilhas de São Tomé e Príncipe, Ilhas Seychelles. Sim, são os países insulares, aqueles que não possuem fronteiras terrestres. É verdade. Temos ainda mais notas em torno do Dia de África. Destes 54 países, afinal de contas, quais é que falam português? Será que tu sabes? Dos 54, quais é que são os falantes de língua portuguesa? 1. Angola. Cabo Verde é o segundo país falante de língua portuguesa. Em terceiro lugar vai Guiné-Bissau. Em quarto lugar vai Guiné Equatorial. Em quinto lugar vai Moçambique. Em sexto lugar vai São Tomé e Príncipe. Portanto, 6 países são falantes de língua portuguesa neste continente africano: Angola, Cabo Verde, Guiné-Bissau, Guiné Equatorial, Moçambique, São Tomé e Príncipe. São os falantes de língua portuguesa. E dos países africanos com as maiores economias neste continente, há sim países com grandes economias, não sabias? É! E são alavancadas pela presença de reservas minerais, petróleo e gás natural. E também desenvolvimento de atividades agropecuárias. Em primeiríssimo lugar desta lista dos países com maiores economias está a liderar a Nigéria, o país de África com maior PIB, sendo perto de pouco mais de 447 bilhões de dólares. O país tornou-se a maior economia do continente em 2013 e há estimativas de que o país possa configurar a lista das 20 maiores economias do mundo até 2050. E essa extensão económica deveu-se principalmente à presença de petróleo, que fez da Nigéria o 12º maior produtor e 8º maior exportador de petróleo do mundo. Em segundo lugar vai o Egito, na lista do ranking de maiores economias de África. Em 2016, o Egito assumiu a 2ª posição do ranking, deixando para trás a economia sul-africana, com um PIB de aproximadamente 331 bilhões de dólares. A economia do Egito tem como principais atividades a agricultura, o setor das telecomunicações e também a produção de petróleo e gás natural. Em terceiro lugar das economias mais fortes do mundo de África está a África do Sul. Até 2013, a África do Sul era o país de maior economia de África, mas foi ultrapassado pela economia nigeriana e a economia egípcia também. Portanto, em 2013 foi o ano em que, o último em que a África do Sul foi contado como o mais forte, poderoso económico de África. A economia sul-africana está atrelada especialmente aos recursos minerais, como a produção de ouro e de diamantes. A agricultura também é significativa na economia, com destaque para as produções de cana-de-açúcar, milho e trigo. O turismo, não é? Apesar de representar apenas entre 1% e 3% do PIB, que é de aproximadamente 313 bilhões de dólares, é uma das atividades com destaque na África do Sul. O país recebe aproximadamente 860 mil visitantes por mês. No entanto, apesar de representar uma grande economia mundial, o país enfrenta inúmeros problemas de ordem social, como desemprego e pobreza extrema. Pois é. Estão aqui os três países com maior potência, com a economia mais forte de África. Em terceiro lugar, a África do Sul. Em segundo, o Egito. Em primeiríssimo lugar está a Nigéria, até então, a liderar. O título de país mais rico e mais pobre de África varia conforme o indicador económico, analisando o PIB total, né, PIB per capita. O mais rico de África é o Egito, que lidera o continente em produto interno bruto nominal. Egito a liderar na riqueza. E dos mais pobres deste país, deste continente africano, está o Sudão do Sul, que é frequentemente classificado como o país mais pobre de África e do mundo. E não Moçambique, como se diz, né? Com um PIB per capita em torno de 448 dólares. Yes. Muito bem. Algumas notas em torno de África. Mas agora, qual é que é o país mais limpo e o mais sujo de África? O mais limpo é o Ruanda. É frequentemente considerado o país mais limpo de África. Sabias disto? Agora já sabes. Enquanto o Chad... Este é classificado como o país mais sujo ou poluído do continente africano. O sucesso do Ruanda é um caso de estudo global, hein? Impulsionado por um projeto de Estado focado no urbanismo e na sustentabilidade. Algumas notas interessantes em torno de África fomos por aqui conhecendo nesta rubrica Tu Sabias Que? É do dia, é preciso, é importante e pertinente que conhecêssemos o país mais limpo e sujo de África. Qual o mais rico e o mais pobre? Quantos países têm? Qual é que tem a maior economia? Quais é que são os que têm a maior economia? E quantos países falam português neste continente? E não só. Oi, oi, África, viva África! Os meus antepassados todos nasceram aqui no berço da humanidade, África! Leva-nos agora a esta rubrica a conhecer ou a saber a quantas vai a moeda neste primeiro dia útil da semana, 25 de maio. O dólar, segundo o Banco de Moçambique, hoje é compra a 63.27 e a venda a 64.54. O rand, a compra a 3.87 e a venda a 3.95. O euro, a compra hoje a 73.64 e a venda a 75.12. O estado do tempo para a capital do país, Maputo, pode hoje atingir 25 de máximo. Neste momento com 24, Beira pode atingir 27, já com 27 neste momento, Chimoio pode atingir 24, com 23 neste momento, Tete pode atingir 31 neste momento com 27, Nampula pode atingir 28 neste momento com 27 e por fim, Lixinga, mais fresca cidade do país, podendo atingir 23 neste momento com 21 graus Celsius. E assim fechamos a rubrica Tu Sabias Que? Edição primeira da semana do teu programa Vibra Cidade. Bom dia!
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0: Let's go! 11:20, agora e 21 minutos em Moçambique. Bom dia, corre, corre, não te atrases ao teu destino. Vai então à busca dos teus sonhos, teus planos, teus objetivos, que consigas ultrapassar todas as dificuldades e vencer na produção, em tudo quanto está planeado para o dia de hoje. Conforme tenho prometido, estarei hoje a conversa com as meninas da Amgis. Sim! As meninas da Amgis, que tudo fazem para enaltecer os feitos da mulher, valorizar a mulher, por aí, é. Mas quem é Amgis? O que é esta coisa de Amgis? Amgis é uma associação moçambicana de jovens pela igualdade de género e educação. É uma organização feminista que trabalha na defesa dos direitos das mulheres, é? Trabalha na defesa dos direitos das mulheres, sobretudo mulheres jovens e raparigas, sob os pilares da igualdade de género e da educação. E qual é que é a sua missão? É fortalecer as capacidades, os conhecimentos e a liderança de jovens, em particular mulheres jovens, e dos movimentos feministas e juvenis, para o exercício pleno de seus direitos económicos, sociais, políticos e ambientais, promovendo a participação ativa, a inclusão e a justiça de género nos processos de desenvolvimento sustentável. A primeira caminhada. Aliás, eles têm feito caminhadas, não é? Mesmo por conta da reflexão e não só, para enaltecer estes feitos das mulheres. Portanto, a primeira caminhada foi feita no dia 25 de novembro, no Dia Internacional pela Eliminação da Violência contra as Mulheres. E a segunda foi no dia 28 de março. Foi uma caminhada que começou ali na Mafureira, paragem Mafureira, até Mulumbela. É um percurso que já contou com vários casos de assassinato contra as mulheres e de assédio sexual. Vocês lembram-se que tem havido muito assédio sexual, tem havido muito assassinato contra mulheres. Já ouvimos muitas histórias em que mulheres foram assassinadas sem motivo aparente. Ainda que haja um motivo, mas eu acho que toda a gente, né? Todo ser humano, homem ou mulher, tem direito à vida. Então, estas mulheres juntaram-se, uniram-se para fazer o grito de socorro contra estas mulheres, a favor, aliás, destas mulheres e suas famílias que perderam uma mãe, uma irmã, uma filha, uma tia, uma sobrinha. Assim, repentinamente, elas foram assassinadas por homens. É verdade. Portanto, a última caminhada foi mesmo interessante. Tive o prazer, o gosto de estar presente. Foi incrível estar ali a fortalecer, a ajudar, a impactar, dar a conhecer que é feio, é complicado, é errado matar, tirar a vida de alguém, sobretudo das mulheres. Portanto, vem aí mais uma caminhada daqui a mais alguns dias, não é? Dia 28 de maio é já na quinta-feira. Quinta-feira a partir das 17 horas. E porquê à noite? Vamos saber também porquê à noite, porque há um motivo pelo qual algumas das caminhadas são feitas a estas horas, tá bom? Portanto, são todos convidados a juntarem-se, a fazerem parte deste evento, desta caminhada pela segurança das mulheres nas ruas da cidade de Maputo. Há, inclusive, um número de mulheres, aliás, de homens, que mataram um certo número também de mulheres, e vamos conhecer com as meninas que já estão aqui bem posicionadas. Falo-vos da Débora Sumbane, da Noemi Morucci, da Viola Miquel Bianchi. Hein? Viola Bianchi Miquel, assim é que é. Viola Bianchi Miquel. Elas as duas são italianas e estão aqui em Moçambique. Olha só que bonito que é, a lutarem pelos direitos das mulheres moçambicanas. Veja só, a Débora, ela, o Sumbane, já diz tudo. É made in Moze. Yeah. Então é uma alegria imensa ter-vos aqui em casa no programa Vibra Cidade, para juntas falarmos sobre este cuidado que se está a ter, ou que vocês estão a ter pelas mulheres moçambicanas, sobretudo. Sei que vem aí mais uma caminhada. Já falei um pouco de quem é a Amgis, mas se houver ainda algo por acrescentar em torno desta instituição, esta organização, por favor, fiquem à vontade. Com quem é que vamos começar?
1: Amém.

0: está. Entenderam, né? Caminhamos para a liberdade, caminhamos para a segurança. É o lema, é a música que não falha nas caminhadas da AMGIS.
1: Não falha, não falha. Nós estamos sempre a caminhar e a lutar tanto pelos nossos direitos, uhum, enquanto mulheres unas, mas também estamos a lutar pelos direitos das mulheres na nossa comunidade, na nossa volta, na nossa região, que são todos os dias vítimas de violência. Uhum. Em Moçambique nós já estamos a somar anualmente mais de 20 mil casos de violência baseada no género. Isso quer dizer que a violência está a ser perpetrada por outros concidadãos, não, uhum, nossos, e não só, também temos estrangeiros a residir em Moçambique que também, sim, são autores desta violência, uhum, e que é preciso cada vez mais falar e trazer ao de cima aquilo que está a acontecer. Nós nesta nossa campanha, que é quando uma...
2: O que acontece quando nós caminhamos.
0: Quando as mulheres caminham para a noite, de tarde, há sempre alguma coisa que acontece. Sobretudo quando elas são mexidas, são tocadas para ferir. Então, tem sido este um dos lemas fundamentais das caminhadas. O que acontece quando nós caminhamos? Nós quem? Mulheres.
1: Infelizmente, nós estamos a viver numa sociedade cada vez mais com mais crimes, com a desvalorização do sexo feminino, não é? Porque quando nós estamos a inferir golpes sobre alguém, estamos a dizer que estamos a desvalorizar a esta pessoa, e nós estamos preocupadas com este número de casos. Para nós é de fato, parece que estamos a voltar para trás, mas ao mesmo tempo nós acreditamos que não estamos a voltar para trás, estamos a alertar a sociedade, porque vamos tendo também denúncias sobre este número de casos, sobre esta ocorrência. Infelizmente, naquilo que diz respeito à segurança das mulheres na via pública, não temos muitos sucessos na identificação de quem cometeu tais, sim, atos, não é? Principalmente quando vai além de matar esta pessoa, começa na violação sexual destas mulheres na via pública, que depois vai dar em morte. E, infelizmente, continuamos a ter um país com ausência de dados para podermos identificar aquele que é o praticante, sendo urgente a criação de uma base de dados, não é, com o DNA dos moçambicanos, da sua, uhum, conjuntura total, que poderia ser feito logo ao nascimento, que também ia ajudar na identificação dos criminosos e poderia ser o apoio necessário, uma vez que registrar uma criança já é um ato que deve ser feito a nível dos hospitais, já há condições criadas para tal.
0: Muito bem, muito bem. Maravilha, estão de parabéns, AMGIS, por trazer estas informações e este cuidado que se tem com as mulheres, especialmente porque são o foco de todo o vosso trabalho, de todo o vosso engajamento, de todo o vosso saber, é mesmo para proteger, cuidar e honrar as mulheres, que muito têm sido interrompidas, né? O seu caminho, a sua trajetória, os seus sonhos, o seu casamento, o fato de serem mães, crianças ficam sem mães, sem filhas, pais ficam sem filhas por causa da violência que tem acontecido com maior incidência nos últimos anos, nos últimos meses. Portanto, há mais uma caminhada. Esta última, talvez fazermos um briefing daquilo que foi a caminhada do dia 28 de março. Foi 28, né?
1: Sim.
0: Da Mafreira a Mulumbela. Como é que foi, Noemi?
3: A caminhada do dia 28 de março foi muito intensa. Tivemos a participação de mais de 100 pessoas.
0: Yeah.
3: E contamos com o vosso apoio como MC, então ficou com muita energia e, de verdade, conseguimos também ter a participação de muitos jovens. Isso é importante também, uhum, para a AMGIS, no sentido daquilo que é a missão da AMGIS, de também ter a participação juvenil.
0: Pois.
3: Mas também tivemos a participação, uhum, de algumas associações, e contamos também de ter nessa caminhada ainda mais

0: E convidamos claramente todos as pessoas que estão a subir a participar e a se informar sobre aquilo que é a caminhada e que agora a Viola depois vai explicar melhor.
1: Sim.
0: E contamos também que seja um movimento que possa se fortalecer com cada caminhada para cada mulher, porque juntas somos fortes e caminhando juntas isso vai ser só a melhorar e dar um espaço, porque aquilo que nós queremos é espaço nas ruas, que as ruas sejam seguras e que todas as mulheres podem se sentir livres e podem ter a possibilidade de não ter medo de simplesmente voltar para casa em qualquer hora.
1: Quando diz pedimos com que as ruas sejam seguras, está também a fazer um apelo para a quem é de direito, para que...
0: Acho que sim, claro que sim.
1: O governo, no caso,
0: claro,
1: né?
0: Claro que sim. Eu, como estrangeira, acho que estou a trazer um ponto de vista também que pode ser condividido para todas as moçambicanas, também moçambicanos que têm que ser, vamos dizer, têm que nos apoiar nessa missão que estamos a fazer. Isso é claramente um apelo a quem tem direito para fazer mais daquilo que está a ser feito agora.
1: Garantir que haja mais iluminação nas vias públicas, né? Nas
0: claramente,
1: ruas, nos
0: claramente.
1: Bairros, porque quanto mais escuro estiver, mais vulneráveis as mulheres ficam e, portanto, é isto que faz com que facilmente possa haver cada vez mais violência contra estas mulheres que podem estar a voltar da escola, do trabalho. Há meninas, moças, jovens que trabalham em restaurantes. Restaurantes, como sabem, fecham muito mais tarde. Ao regressar, podem passar por este tipo de violência, não mais regressarem às suas casas. Portanto, é também este um apelo que as meninas da AMGIS deixam aqui também a quem é de direito, para que dê segurança às mulheres, porque elas têm de ir à rua fazer alguma coisa, portanto, e voltarem para casa também é tudo quanto nós queremos. Olá, Viola, mais uma vez.
2: Olá, bom dia a todos. Vamos dizer que na cidade de Maputo, como acontece infelizmente em muitas cidades, a rua à noite tornou-se num espaço quase proibido e nós não podemos aceitar isso, porque a rua é um espaço que conecta-nos, mas também que às vezes traz ameaças, então temos que mudar. Por isso, o objetivo geral dessa série de caminhadas é impulsionar o discurso público sobre a segurança das mulheres na rua, porque, como já disse Débora, esse tema não é muito, muito considerado. Falamos de feminicídio, mas aqui estamos a falar de segurança nas ruas, então não podemos continuar a fingir que esse problema não existe. Queremos fazer muitas coisas ao mesmo tempo, caminhando juntas. A primeira, por certo, é identificar os fatores que geram essa insegurança, mas também queremos estimular a solidariedade e o contato entre as mulheres, porque percebam que há de verdade uma rede de suporte mútuo. E também, por certo, queremos reforçar como posso dizer, a colaboração entre instituições públicas, privadas e sociedade civil, porque precisamos de melhorias no âmbito do urbanismo e da segurança. Então, ao final, queremos fazer um mapeamento dessas áreas para mudar, porque temos que mudar.
1: Muito bem, muito bem. É interessante ouvir este apelo por parte de estrangeiras, né? É interessante saber que há pessoas de fora que estão preocupadas com o nosso bem-estar aqui em casa. Então, continuamos mesmo a pedir a quem é de direito que tome atenção, que tomem as notas todas do que estamos aqui a falar, até porque... Olha, meninas, está aí a vir mais uma marcha. Estão aqui meninas estrangeiras, mulheres estrangeiras, a lutarem pela nossa causa, pelo nosso bem-estar. Por que não? Nós também, acho que somos as visadas, levantarmos-nos, juntarmos-nos a estas mulheres que vieram de onde vieram para vir nos defender, para virem nos ajudar, nos apoiar, virem gritar o socorro daquelas que pereceram, que perderam a vida, que foram interrompidas seus sonhos. Meninas, ouvintes, vibradoras, como carinhosamente vos tratamos, vamos nos juntar. Na verdade, elas estão aqui para dar-se a conhecer, para que todos nós possamos conhecer a AMGIS, conhecer a elas, sabermos que elas existem e estão a lutar pelos nossos direitos, e nós devemos também

0: fazer a nossa parte, juntarmos-nos a elas para, com viva e forte voz, gritarmos bem alto: não à violência contra as mulheres. Porque ontem foi aquela moça do bairro Hulen e amanhã não sabemos o que, que pode acontecer, ok? Apontar o dedo parece que é fácil, mas no dia que voltar-se para ti, a coisa vai ficar complicada. Então, se pudermos remediar antes, é melhor, não é? Então, está aí a marcha, como é que fazemos?
1: Bem, para quem quiser juntar-se à nossa caminhada, que vai acontecer no dia 28, quinta-feira, como já foi referenciado, a mesma vai ter início na Praça da OMM. Então, queremos convidar a todos aqueles que não conseguirem se inscrever através do link que está disponível na página oficial da MGIS para poder participar e também juntar-se ao grupo do WhatsApp, que já conta com pelo menos 200 pessoas.
0: Okay.
1: Isso quer dizer que o movimento está a acontecer, que as mulheres estão a juntar-se. Também temos homens neste...
0: Homens neste também grupo. Podem ir caminhar?
1: Sim, podem vir caminhar. Afinal de contas, a segurança é por todos. Pois. Incentivamos, sim, a participação. Afinal de contas, a igualdade de género, a ocupação de espaços não é feita em separado, né? Estes também fazem parte deste grupo e se juntam a uma luta tão justa como essa, com certeza são muito bem-vindos. A Viola já estava a fazer referência a que está a realizar, neste caso, o mapeamento sobre zonas seguras e zonas não seguras, ao qual convidamos a todos os ouvintes, as vibradoras, tal como disse
0: os vibradores.
1: Os vibradores, como disse a Gisela.
0: Aqui temos vibradoras, vibradores e vibradorinhos.
1: Opa! Então, a casa está totalmente inclusiva, tal como a 97.9 FM é inclusiva, a MGIS também é inclusiva. Afinal de contas, quem está a ser morto é uma mãe, é uma esposa, é uma irmã. Então, todas estas pessoas que vão sendo mortas fazem parte de nós, fazem parte da nossa vida. E nada mais justo do que todas nós caminharmos juntos para podermos dizer basta a este crime, para podermos, junto com as instituições governamentais, trazer aquelas que são soluções estratégicas para podermos pôr fim a este mal. Quero reforçar uma vez mais o convite a preencherem a pesquisa, que já conta com pelo menos 100 pessoas a responderem, o que é bom, mas para nós queremos muito mais. Afinal de contas, cada um de nós vive numa zona, tem conhecimento de uma área a qual não pode passar. A Gisela fez bem referência às nossas irmãs que trabalham nos restaurantes, às nossas irmãs que trabalham à noite como guardas. As nossas irmãs que trabalham de noite na função de guarda precisam de segurança também para poder regressar à sua casa. Ouvimos alguns relatos de que muitas delas, depois de um turno, quando já tem que trocar às 5, elas dizem não, preferem esperar, ficam ali a fazer companhia ao colega ou à colega que vai lhe render. E tudo isto já demonstra que também há uma necessidade de garantir esta segurança para que toda aquela pessoa que termine o seu expediente na sua hora possa regressar à sua residência. Por isso, reforçamos este apelo, tanto às organizações da sociedade civil como às entidades governamentais no seu todo, para que possamos pôr fim a este mal. A caminhada vai acontecer no dia 28, irá começar às 17 horas e terminará às 19h30, portanto, se forem 18, achares que estás atrasado, não estás atrasado, porque estaremos a caminhar e tu vais conseguir encontrar-nos, pois estaremos a subir pela Avenida Vladimir Lenin até chegarmos ao Mercado Compona.
0: Ok, interessante. Uma pergunta é assim, porque acabei também fazendo referência no início, quando eu perguntei 17 horas, vão explicar porquê 17 horas. Ao mesmo tempo, vão também responder esta pergunta do Omar Moussa, nosso ouvinte, que diz: esta caminhada que inicia às 17, início da noite, quando voltarmos para casa, não vamos correr mais algum perigo? Porque certamente havíamos de voltar tarde.
1: Nós vamos voltar para casa às 19h30 porque nós estamos a defender os nossos direitos. Devemos pôr fim a esta onda. Estamos a convidar a nossa polícia, que é 19h30, esteja espalhada pela cidade de Maputo, pelos bairros da cidade de Maputo, a garantir a nossa segurança. Temos que garantir com que este direito seja ouvido. Temos a dizer que às 17 todo mundo está saindo da cidade para a sua casa.
0: Uhum.
1: E precisamos continuar a fazer força para que esta onda de criminalidade seja caia por terra.
0: Porque à noite, quase sempre, por causa das meninas que tombaram.
1: É uma homenagem às nossas raparigas que infelizmente perderam a vida durante a noite. Traz-me ao de cima algumas lágrimas quando lembro do caso da Anifa, que a única coisa que fez foi estar a estudar com a sua colega e foi vítima de um grupo de jovens que não foi identificado, não sabemos quem são, mas temos a certeza, segundo a autópsia, que ela foi necessariamente violada por 3 pessoas, mas nós não temos como encontrar estas pessoas. Por quê? Porque estamos a falhar em algum sítio. É preciso trazer também estes equipamentos de ponta para podermos, dentro do nosso país, conseguirmos identificar os verdadeiros atores materiais, pois, destes crimes. Também vou já lembrar-me dela, ela tinha 19.
0: A Anifa.
1: Uhum. Estava no bairro Luís Cabral.
0: Foi uma das vítimas.
1: Exatamente, no bairro Luís Cabral, onde ela nasceu, onde ela cresceu.
0: Uhum.
1: E ela perde a vida ali. E isto tudo demonstra que é preciso trabalhar-se mais. Era dentro de casa. Geralmente, quando a gente está na nossa zona, dizemos que aqui estamos
0: em casa,
1: aqui não há nada.
0: Aqui estamos na rua, aqui não acontece, não se passa nada.
1: Mas, infelizmente, não é assim. Temos também vários casos, o caso da Valéria, temos o caso da estudante da agronomia da Universidade Eduardo Mondlane, que estava simplesmente a 500 metros de casa e, infelizmente, encontrou a morte. Então, todas estas coisas nos fazem, nos convidam a irmos à rua, a falarmos com os nossos irmãos.
0: Esse meu tablet aqui. Peço desculpas.
1: É normal. A falarmos com os nossos irmãos, né? Ainda respondendo à questão, é a hora em que todo mundo está a ir para casa e é muito mais fácil consciencializar, porque as pessoas estarão conosco, estarão a ouvir-nos. Teremos nesta caminhada, como nas outras, as histórias das vítimas. Esperamos contar desta vez com algum familiar de uma das vítimas para poder dar aquele que é o seu testemunho sobre esta situação.
0: Pois.
1: E como é que está a família hoje, porque infelizmente sem provas de crime chega um tempo em que os processos são arquivados e nós precisamos fazer com que estes processos não continuem a ser arquivados, mas
0: porque
1: sim,
0: assim,
1: que tenham resposta.
0: Os violadores continuam à solta e fizeram 1, 2, 3, 4 vítimas, vão de fazer mais e mais e mais e mais.
1: É,
0: basta,
1: certo,
0: que tenham uma oportunidade igual à que tiveram no passado.
1: É como dizem, né? A oportunidade faz o ladrão. É assim que dizem, né?
0: Pois é, pois é. Muito bem, está aí feito convite para todos nós fazermos parte, afinal. É para o cuidado das mulheres, mas não só mulheres devem fazer parte desta caminhada, bem como homens, adolescentes, estando na companhia dos seus educandos, não é? Estarem ali a elucidarem não só a si próprios, mas a todos a quem é de direito, para que organizem os bairros, para que deem segurança, para que também os outros ao redor que estiverem a passar vão ver as meninas, toda a gente a caminhar. Mas por que estão a caminhar? Saberem que é pela liberdade, pelo cuidado das mulheres, pela segurança das mulheres. Então, está aí feito convite, não vamos decepcionar, guys. Podemos fazer inscrição ou,
1: sim, sim,
0: ou vamos chegamos lá no próprio dia e já entramos para a caminhada. Como é que podemos fazer para aderir, para juntarmos-nos à caminhada?
2: E há um link de inscrição que está disponível no perfil da Mjige no Facebook e no Instagram. Então é só ir para o perfil da Mjige, vai encontrar o link de inscrição.
0: Ok, muito bem. Então é só aderir. Toda a gente tem um, alguém, se não tens tu, alguém ao teu redor tem um smartphone. Então é só entrar para o Instagram ou para o Facebook da Mjige. A Mjige é a
1: Associação Moçambicana de Jovens pela Igualdade de Gênero e Educação.
0: Está-se inscrito, né?
1: No Facebook.
0: No Facebook vem Associação
1: Moçambicana de
0: Moçambicana.
1: Jovens.
0: Estão a escrever. Estão a escrever ali. Escrevam, escrevam para que não se atrapalhem. Ok? Lá nos sites tem o link que vai permitir com que se faça uma inscrição. É tudo pela segurança. Ok? Porque inscrever é por segurança, é para sabermos quantos. É uma forma de estatística.
1: Com quem nós estaremos, quantas pessoas, quantos homens.
0: É uma estatística.
1: Ah, também sim, podem juntar-se, mesmo que não façam a inscrição por algum conflito, podem juntar-se.
0: Sim.
1: Neste caso, vamos pedir para que possam chegar realmente cedo.
0: Para poderem anotar
1: horas,
0: ali, né?
1: Exatamente, para poderem anotar igualmente, para poderem ter a água e outros instrumentos de segurança que são fornecidos pela MGIS durante esta caminhada.
0: Muito bem, Associação Moçambicana
1: de Jovens.
0: De Jovens
1: pela Igualdade de Gênero.
0: De Jovens pela Igualdade de Gênero.
1: E Educação.
0: E Educação.
1: No Facebook.
2: Associação. No Instagram é só MGIS.
0: AMGIS, AMJIGE.
1: Association.
0: Association, né?
2: Sim. É
0: ok.
2: Isso.
0: AMJIGE. AMGIS. AMGIS. AMJIGE. Association. Cheone lá no fim com T-I-O-N.
1: Então sigam as pois. Páginas da MGIS no Facebook, no Instagram. Também estamos no LinkedIn para as empresas que quiserem juntar-se à MGIS, a esta causa. Nós ainda estamos na terceira caminhada, mas sim, ainda estamos a perspectivar ainda para este ano mais 5 caminhadas.
0: Mais 5.
1: Então todos aqueles que quiserem juntar-se, fazerem
0: sempre
1: parte.
0: Sempre que quiserem, venham com alguma antecedência, tá bem?
1: Sim.
0: Aqui ao canal, à rádio, para promovermos cada vez mais estas caminhadas. Queremos fazer parte deste projeto que é o vosso, porque é o vosso como pensadoras, mas é nosso como quem vai receber o cuidado, né? Como pais, como mães, como filhos, como irmãos, tios, é para nós, então nós vamos aderir sim. O Maló diz, nas zonas tem câmaras, mas parece que nesse dia em particular que acontece isso, não funcionam. É, afinal, Maló. O Amar Moussa diz, na minha zona, uma vizinha já foi esfaqueada por volta das 19 horas ou 20. Por sorte, só teve ferimento e foi socorrida a tempo. E os niggas, né? Os niggas, os violadores escaparam. Ai, ai, ai. Ok, eu particularmente devo dizer que fiz parte da última caminhada, a vida aos 28 de março. Foi incrível, mas foi também notória. E com muita admiração a segurança com que foi preparada esta caminhada. Havia ali polícias, havia tudo muito bem escrito, quem está ali, quem são os que estão, os grupos, os nomes, havia uma fita de segurança, todas as pessoas estavam dentro de uma corda também muito bem segura, então achei mesmo interessante e longe de quer dizer, todo o cuidado foi preparado para que não houvesse nenhuma outra violência, ok? Então eu particularmente aconselho que possamos aderir a esta caminhada, eu já fiz parte de uma delas, achei preponderante, importante, não é? E todos nós podemos, eu acho que podemos, eu recomendo, super recomendo que possamos aderir a estas caminhadas já no dia 28, de novo 28 de maio, quinta-feira às 17 horas ali na Praça da OMM, tá bom? Vamos aderir,
1: vamos até
0: da Praça da OMM, vamos até o Mercado Compone, então. Sim. é um troço curto, não é uma caminhada que te vai deixar com os pés inchados, não. É curto, com uma missão valorosíssima. Muito obrigada, meninas. Não sei se terá ficado alguma coisa por esclarecer em torno
2: sim,
0: do evento.
2: Eu quero dizer a última coisa, que sim, ainda está aberta uma chamada para artistas. Podem ver sempre no nosso perfil. E até hoje, então amanhã vai fechar, porque vamos ter intervenções artísticas durante a caminhada. Eu,
0: ok.
2: Pensei nisso, enquanto acho que a arte pode ser uma boa ferramenta, né, para falar dessa condição que estamos a viver. Então, se alguém está a ouvir, ouvir-nos, se qualquer artista está a ouvir-nos, pode participar.
0: Muito bem. Artistas de que tipo de, artistas? Pode cantores, dançarinos?
1: Canto,
2: dança, poesia, arte, teatro, qualquer coisa.
1: Todas as artes são convidadas.
0: Todas as artes são convidadas.
1: Mesmo as artes marciais são convidadas. Por conta da.
0: Sim, estão a ver capoeira.
2: Estamos pensando nisso que também.
1: Bom. A defesa pessoal é muito importante para este processo de segurança. Okay. Infelizmente, também as pessoas têm um pouco de medo de sair à noite quando ouvem um grito. Então, claramente, que é preciso com que nós, raparigas, jovens mulheres, homens, estejamos todos
0: capacitados.
1: De certa forma, capacitados para poder dar resposta a estes bandidos. Nem sempre vamos conseguir, mas como eu sempre ouvi dizer que com a técnica é possível tornar-nos mais seguras.
0: Sim.
1: Então, estão todos convidados para fazerem parte deste processo. Mesmo a Academia da Polícia também está convidada, porque já tem estes truques. Pode juntar-se a esta causa. Afinal de contas, a defesa pela segurança, tanto das mulheres como dos homens.
0: A Noemi e a Viola estão a rir.
3: Não sei se porque a Débora está fazendo a lista de convidados, então é muito difícil. A Academia, isso, a
2: todas são convidados. Todas temos que lutar, então.
1: Sim. Então somos todos convidados.
0: Mas então é para os artistas de todas as artes, todos os fazedores de arte. Sim. Também inscreverem-se, é isso? Ou estarem lá presentes, é isso?
1: Eles estarem presentes, fazerem a inscrição, igualmente apresentarem alguma peça, mas relativamente à questão das apresentações, claramente que deverão entrar em contato
0: com antecedência para que conste do programa.
1: Sim, pelo Instagram da ANGIS, que é gerido por estas duas jovens mulheres
0: lindas, por sinal.
1: Agora elas já são italo-moçambicanas, né? Elas estão na MGIS, estarão na MGIS mesmo que viajem, né? Continuarão. Então, será um grande prazer contar com todos os moçambicanos. Afinal de contas,

0: Muito bom, bonito. Bonito, bonito, bonito é ter-vos aqui. Quero imensamente agradecer. Eu estou a procurar aquela música ali. One Sat, do Hermínio. One Sat, linda música do Hermínio. Está aqui esta música, eu quero tocar logo depois da nossa conversa. Portanto, são sim as meninas representantes da AMGIS, juntaram-se hoje para virem aqui ao programa Vibra Cidade, na Rádio Cidade, Rádio Moçambique, para convidarem-nos a juntarmos-nos a elas, a esta organização, para caminharmos pela liberdade, pela segurança das mulheres. Vai acontecer na quinta-feira, dia 28, a partir das 17 horas, são todos convidados, todos sem exceção, né? É pelas mulheres, mas perdão, todos nós temos mulheres nas nossas casas, então é por todas as mulheres, mas são todos convidados a juntarem-se para esta que é a segunda caminhada da AMGIS, já no dia terceira caminhada da AMGIS. Que assim continue sendo. Muito obrigada, meninas. Débora Sumbano, obrigada. Noemi Moruti, obrigada. Viola Bianchi Miquel, muito obrigada. Sempre que houver este tipo de coisas, por favor, aproximem-se aqui a nós. Venham contar-nos, venham convidar-nos, que nós gostamos. Está bem, meninas?
1: Obrigada, Rádio Cidade.
0: Está aí o convite feito. Vamos aderir em massa. Vamos nos inscrever e aderir, tá bom? Quem não tem mulher em casa, que fique. Quem não é nascido de uma mulher, que fique, tá bom?
2: Mesmo você que acha que não é nascido.
0: A Débora diz, mesmo você que acha que não é nascido de uma mulher, venha. Então pronto, estão todos convidados.

0: Boa tarde, são já 12 horas em Moçambique.
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0: Boa tarde, especial atenção para as notícias, com edição e apresentação de André Manhissa.
2: Na Macom assumiu recentemente a presidência da Associação Moçambicana dos Bancos e foram empossados órgãos sociais da instituição para o triênio 2026-2028. Na presidência da Associação Moçambicana dos Bancos, Celina Macom será coadjuvada por Luís Aguiar, vice-presidente da Associação, em representação do Banco Comercial de Investimentos. A direção da AMB é composta por 6 bancos. Uma jovem na companhia da sua mãe foi detida no cemitério do bairro Liberdade, na Matola, ao tentar desenterrar o corpo do namorado Zacarias, morto à facada na semana passada. O caso aconteceu horas depois do funeral de Zacarias, realizado na quinta-feira. Segundo a TV Luz, seguranças flagraram a jovem de madrugada, com uma lanterna no cemitério. Ela justifica o ato dizendo que queria retirar a camiseta que o namorado usava no sepultamento. Pelo menos 29 pessoas morreram e 102 ficaram feridas este domingo no ataque à bomba contra um comboio em Quetta, no sudoeste do Paquistão, segundo fontes policiais. O atentado foi reivindicado pelo Exército de Libertação do Baluchistão, o principal grupo separatista ativo nesta região. A derrocada de um edifício em construção perto de Manila, capital das Filipinas, provocou um homem que estava hospedado num hotel que ficou parcialmente destruído pelo desabamento, anunciaram as autoridades. As causas do acidente são ainda desconhecidas. E a fechar, o governo moçambicano e vários desportistas manifestam confiança na qualificação da Seleção Nacional de Futebol, os Mambas, para o Campeonato Africano das Nações 2027, apesar de reconhecerem a exigência do grupo de apuramento. Os Mambas ficaram inseridos no grupo J, ao lado do Senegal, Sudão e Etiópia, resultado do sorteio realizado pela Confederação Africana de Futebol. Notícias a esta hora, com edição e apresentação de André Manhissa.
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O sistema tenta ajustar o seu jeito, seus pensamentos, seu caráter, crença política, sua identidade, coragem e firmeza. Eles querem que você pense igual ao rebanho. Querem moldar as suas opiniões, suas lutas e o seu destino. O sistema vai tentar reduzir a sua essência. Só você deve preservar a sua dignidade. Enquanto eles querem que se adapte, o seu caráter e princípios devem permanecer firmes. Não negocie a sua identidade por aceitação. Não troque honra por aprovações. Não abandone a sua essência para agradar pessoas egoístas. Saiba posicionar o seu caráter. Valorize a sua postura, dignidade, caráter

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uma das mais recentes músicas do Twin Fingers. Não, amor não é para doer. Não é mesmo. 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Há que rever, hein? Twin Fingers.

Amor não é para doer. Meus amores, eu peço com que todos aqueles que têm aniversariantes do dia, mandem-me agora, por favor, as mensagens. Mandem-me as mensagens agora, por favor. Todos aqueles que têm aniversariantes, aqueles que no sábado 23 de maio celebraram aniversário, são pessoas muito queridas para vocês e querem enaltecê-los, por favor. O mesmo para os que são do dia 24, ontem, domingo. Mandem o texto, a mensagem com o seu nome e vamos enaltecê-los, vamos felicitá-los. Os que colhem hoje também, fiquem à vontade para partilhar agora, por favor. Vamos felicitá-los agora na rubrica Vibra Mode. Por favor.

eu não disse o contacto para o qual vocês devem mandar, né? As mensagens. Oh, imensas desculpas. Imensas desculpas. O número para o qual vocês podem mandar as mensagens de felicitação é 87-000-9790. Repito, 87-000-9790. Deixem ficar as vossas mensagens de felicitação para aqueles vossos aniversariantes do dia.

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1: Horas e 48 minutos para trás, chuta música do Hernani Hot Blaze, grande música que me leva a felicitar a todos os bebés do dia de hoje, de sábado ou de domingo. A ver, vamos nas vossas mensagens.
2: Parabéns a você pela passagem do seu aniversário natalício.

os meus parabéns neste dia tão especial, Dia de África. Há muitos africanos que nasceram no dia de hoje. São eles, os meninos que cresceram juntinhos desde o primeiro dia de vida, lá na barriguinha da mamã. Kelvin e Kelson. Eles celebram hoje o seu 16º aniversário. São 16 rosas primaveris. Parabéns, meninos Kappa, KK, Keitu, Kelvin e Kelson, os filhotes do nosso filhão, Rolando Ezequiel. Ele tem gêmeos, por isso que é um pouco tantanzinho também às vezes. Parabéns, Kelvin. Parabéns, Kelson. Muitos mais anos de vida para vocês. Que possam continuar a crescer com muito amor, com o amor do papai, da mamãe e de todos os vossos irmãos, está bem? Beijos da Rádio Cidade, da equipa do Vibra Cidade. Parabéns. K2!

nome da Ilávia Chauque, cá estou, sim, da Rádio Cidade, do Vibra Cidade, para endereçar um feliz aniversário para alguém especial. Hoje o meu craque celebra os seus 12 anos, por isso é que nos escreve assim: feliz 12 anos, meu craque! Hoje é teu dia de brilhar mais que as luzes de Bernabéu. Uau! Que você tenha uma garra, a garra de um jogador do Real Madrid. A união de um time, né? Campeão e alegria de cada gol marcado. Que esse novo ano seja de muitas vitórias na escola, nos jogos, com os amigos e nos teus sonhos. Te amo demais e sou tua maior torcedora. Dentro e fora de campo, Hala Madrid e Hala Sisla. Estes são votos da mãe Isa Malimba para o seu grandiosíssimo jogador do Real Madrid. Aquele com quem ela dorme, aquele que ela tem o prazer de cuidar, que não está em campo, mas está no campo da sua vida, para tornar os dias mais felizes e trazer muitas vitórias. Parabéns, craque! Parabéns, Sisla! Muitos mais anos de vida com muito amor e carinho, prosperidade, dinheiro e muitas oportunidades. Parabéns! Beijo!

0: Managi, estou a pedir com a tua voz, Dodói, é cantar parabéns à irmã de trincheira, à irmã e colega de trincheira. Olá lá! Isilda Muxate, são 45 anos. Ontem, 24 de maio, no Jardim da Vida, acolheres essa rosa. Incrível, minha irmã. A 45ª rosa. Que o seu dia seja tão incrível, iluminando também quanto tu és iluminosa, hein? Desejo um novo ciclo repleto de saúde, amor e muitos sonhos realizados. Feliz aniversário, Mana Isilda, voto chão da Idalina Loy. Para a Isilda, parabéns, são votos também da Rádio Cidade.
1: Muita esperança, meus parabéns a você.
0: Managi, estou a pedir com a tua linda voz, mesmo Dodói, desejar um feliz aniversário à minha irmã caçula, Olivia. Você transformou nossas vidas desde que chegou. Te ver crescer é um orgulho gigante. Que o seu novo ciclo seja repleto de amor, saúde e muitas conquistas. Feliz aniversário, Olivia. Nos tratamos assim, aliás, tratamos ela carinhosamente por Tita. São votos da Idalina Eloy, Tita, que tenhas muitos mais anos de vida. E nós, como equipa da Rádio Cidade, do Vibra Cidade, estamos aqui também para enaltecer o teu aniversário e pedir a Deus com que sejas uma mulher muito feliz. Hoje, amanhã e sempre, só prosperidades, paz e graça. Parabéns, Tita. Feliz aniversário.

tarde, mana. Peço para usar ou abusar da tua voz magnífica para felicitar a mãe do presídio dos jovens, Teresa dos Santos. Feliz aniversário, irmã. Que Deus te abençoe rica e poderosamente. Que a mãe Maria interceda sempre por ti e te cubra com seu manto sagrado. Que esse ciclo seja carregado de muita prosperidade, saúde, paz e muitas bênçãos. Que Deus continue a te guiar na sua missão. Obrigada por ser a nossa mãe e por nos ensinar como ser os soldados de Maria. Cateca, tia, mãe, irmã Teresa. Beijinhos da tesoureira de luxo. É, Virgínia Macie e da Rádio Cidade. Parabéns. Parabéns. Feliz aniversário, irmã Maria. Ah, irmã Teresa.

Parabéns para alguém também muito especial, em nome da Dissalo Senhá, ela que diz: Manaji, chega aqui com teu vozeirão e vamos gritar feliz aniversário a Mana Princesa, a tia Alice Mimbire. Nasceu ontem, no dia 24 de maio. Rogo a Deus que lhe dê saúde, saúde, saúde recheada de alegrias, paz, amor e brilho intenso. Parabéns da Dissalo Senhá e da Rádio Cidade. Parabéns, parabéns, minha querida.

0: Boa tarde, Managi, Managisela, aqui Cristel, da Zona Verde. Peço para me ajudar a parabenizar o meu filho, Christian Silva. Completou 8 anitos ontem, dia 24, Managi. Uau! Peço a música da Marlene, filho. Parabéns, filho lindo da nossa querida Cristel.
1: Anos de vida.
0: Christian, parabéns, bebê. Muitos mais anos de vida. Com amor e carinho. Muitas alegrias, prosperidade, bênçãos, paz e graça.

meu cota, meu pai amigo Gabriel Mufundice, diz parabéns, parabéns, feliz aniversário ao meu sobrinho feliz Rafael Xambi e o jornalista Maria Vilanculo da Rádio Moçambique, empresa pública. Parabéns para estas pessoas muito especiais, para o meu pai amigo Gabriel Mufundice, que Deus abençoe muito a vossa vida e dê prosperidade, paz, saúde, amor, graça, dinheiro. Parabéns. Parabéns, Manajim, boa tarde. Permita-me, com a sua linda voz, parabenizar a nossa querida amiga Yassira, que completa mais um ano de vida hoje. Dizer que ela é alguém muito especial para nós e que nós a amamos muito, muito, muito. Beijinhos da Ivenilde e da Alexia. Parabéns, muitos mais anos de vida, Yassira. São votos também da Rádio Cidade. Parabéns. Boa tarde, mana maravilhosa. Mais uma vez cá estou, eu, Flavita. Vamos cantar os parabéns para o meu sobrinho Azimar, que completa mais um ano de vida hoje. Sobrinho, desejo-te muita saúde, felicidades e tudo de bom. Que Alá abençoe hoje, amanhã e sempre. Beijinhos da Flávia Soares e da Rádio Cidade. Que Deus abençoe grandemente. Parabéns.

Parabéns por mais um ano de vida para os meus sobrinhos, filhos do Roland e Ezequiel. Você não usa a noite para dormir, pá. Dois logo. Feliz aniversário para eles, para os gêmeos K2. Longa vida para os meninos do Roland.

Permita-me mesmo com a tua voz dodói, Managi, usá-la para parabenizar a minha prima. Tudo bem? Estou aqui, meus amores. Nesse lindo dia em que você nasceu, quero desejar paz, amor, carinho, sonhos realizados e lindas amizades. Que Deus ilumine seus passos. Você é o tipo de amiga... tipo de amiga que torna a vida mais bonita, a minha vida mais completa e feliz com você ao meu lado. Ter uma irmã amiga, filha do meu... Ter uma irmã amiga, filha como você é um privilégio que não tem preço. Sua amizade é um presente que guardo com todo carinho. É um prazer poder fazer parte da tua vida. Feliz aniversário, Managuita, Macateco, Nimatomo.

O Faye Mabote está aqui e diz assim: hoje é o aniversário do meu irmão Felipe Mabote. Quero lhe desejar um feliz aniversário, que seja feliz, feliz, e que Deus abençoe muito e sempre, que seus sonhos se tornem realidade. Do seu irmão mais velho, Faye Mabote, para o mais novo. São votos também da Rádio Cidade. Parabéns, parabéns, Felipe Mabote.

também fechamos assim a nossa rubrica. Parabéns a você, saudando a todos os nossos aniversariantes do dia. Parabéns para todos vocês. Parabéns. Que se tornem pessoas muito felizes e valorosas, tá bom? Parabéns, parabéns, parabéns e prosperidades acompanhadas de muita saúde. Vai esta linda música para todos vocês, todos os aniversariantes de hoje, de ontem e de sábado também. As Fifine, parabéns. Que fecha a rubrica Vibremose. Madeleine, filho.

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0: Yes. Yay. Yay. Exatamente, Santa Claus. Nós continuamos com festividade, né?
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0: 14h15, boa tarde, bem-vindos à primeira edição da semana de programa Impulso. Segunda-feira, hoje, dia 25 de maio do ano 2026, dia de África. Olá, africanos. Olá, africanas, boa tarde. Está tudo bem? Avisem os outros africanos que o Impulso já está no ar. Vai até 18. Cidade FM 97.90. O meu nome é Lautinho Pereira, Mr. Presidente, o próprio Melaço. Está-se bem? Vamos aos comerciais, até já.
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14:20. Atenção, eu vou tocar a nova música de Black Spiegel. O Black Spiegel é um grande produtor. E esta música foi mesmo feita juntando artistas nacionais, artistas de Moçambique. Intitula-se Tarde Demais. Este sim é o mais recente single lançado por este grande produtor musical incontornável, focado no panorama artístico de Moçambique. Na introdução já consegue-se ouvir: será que ainda é... será que ainda posso te esperar? Lembra, né? Nesta música tem lá vários artistas e não podia ser diferente, né? Foram escolhidos a dedo. Está Stefania Lionel, voz linda. Denilson Elei, Tamires Fernandes, Romel Vicente, Unicamb, Ty Kid e Viper Toy. Estreia aqui no teu show Tarde Demais, Black Spiegel, versos e poesia.

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Menos tem ter respeito, ser íntegro. 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
13: Ok, são 14h59 minutos, programa Impulso é a primeira edição da semana. Hoje temos a votação da música da semana. Daqui a pouco o número estará disponível para ligares. Semana passada o destaque foi para o Legacy, Mestre Sombra com Espelho Mágico. Uma música que conta com a participação de Flash AC e Slow Age. Faz parte do álbum Antimatéria, que vai ser lançado no dia 30, já é fim de semana, sábado. A sessão de venda e assinatura de autógrafo vai ser no Beer Garden. Então o ouvinte está convidado a lá estar. E juntem as moedas e tal para comprar o álbum. O Legacy vai gostar bastante. E hoje trazemos mais duas canções. Vais ligar, então poderás votar. Mas para além disso também vais dizer como é que passaste o teu fim de semana. E para além disso, tenho já disponível 870009790. Repito, 870009790. Para mandares a tua mensagem, cumprimentar alguém especial, dizeres como é que estás a passar esta tarde de segunda-feira, como é que foi o fim de semana também, podes dizer. E está a valer a partir de agora, tá nice? Seguimos com o som de DJ Fire, ao lado de Fali e Pupa. Lelo, até já.

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3: O sistema tenta ajustar o seu jeito, seus pensamentos, seu caráter, crença política, sua identidade, coragem e firmeza.
4: Eles querem que você pense igual ao rebanho.
3: Querem moldar as suas opiniões, suas lutas e o seu destino. O sistema vai tentar reduzir a sua essência. Só você deve preservar a sua dignidade. Enquanto eles querem que se adapte, o seu caráter e princípios devem permanecer firmes. Não negocie a sua identidade por aceitação. Não troque honra por aprovações. Não abandone a sua essência para agradar pessoas egoístas. Saiba posicionar o seu caráter. Valorize a sua postura, dignidade, caráter.

Bom dia, Sogrona. Música de Hélio Beats ao lado de Cíntia Soares. Sogrona. 15 horas e 24 minutos. Programa Impulso no Ar, é a primeira edição da semana. Obrigado pela audiência uma vez mais. Muito rapidamente vou fazer a leitura das vossas mensagens lindas e motivadoras, tal como desabituaram, né? Ei! Há um problema aqui. Eu não tinha visto que tinha perdido aqui o sinal de internet, mas é muito rápido, vou recuperar isso já. 87009790. O número é esse para mandar já o teu WhatsApp ou mesmo uma SMS simples a dizer como é que estás a passar esta tarde de segunda-feira, se começou tudo bem. Ok, deixa eu ver aqui um assunto. Mas antes, eu quero mandar um forte abraço aí para deixa eu ver aqui o nome para não pronunciar mal e para não fazer coisas feias. Zaito Kumbani, grande Zaito. O Zaito é um grande ouvinte da Rádio Cidade, todos os programas ele acompanha, ouve, desde o Sensações, o Vibra Cidade, até ao programa Impulso. Está sempre on. Neste momento que estou a falar, está ligado. Eu prometi que iria mandar um forte abraço para ele hoje, segunda-feira, por isso estou aqui a dizer muita força a Isaito. Estamos juntos, man. Foi um prazer conhecer-te. Um tipo maninho porreiro, hein? Bom trabalho, meu. Não vou falar muito, mas é bom. Forte abraço, mano. Ok? Forte abraço e um bom trabalho. Boa semana. Soft. Ok, já está restabelecido aqui o sinal de internet. E tem muita mensagem que entrou. Depois segunda-feira. Segunda-feira tem sido assim, né? Quem foi o primeiro aqui a mandar? Isto entrou por volta das 13. 14h20. Este é o Félix Duane. Félix, muito obrigado, boa tarde. Estamos juntos. Que a nossa ambição seja sempre maior que os obstáculos no nosso caminho. Boa semana. Muito obrigado, esta é a mensagem do Félix Duane. Agora, quero pedir aos ouvintes para não ligarem para este número, tá bom? Este número é mesmo para WhatsApp ou SMS. Tá certo? Ok. Idalina Eloy, a nossa advogada. E depois, Idalina, eu tenho uma dívida contigo. Foi na quinta-feira que eu coloquei aquela questão no ar, que quem acertasse iria mandar uma recarga de 100 meticais. E eu depois não vi o número a mandares no privado. Ok? E Dalina, peço para mandar aí o número no privado para eu poder mandar a recarga. Tá bom? Por favor. Se eu vi, talvez distraí-me. Advogada, fico aqui à espera, tá bem? Eu vou fazer isso. Já. Boa tarde, Mr. Presidente. O próprio Melasso, já avisei a malta do quilómetro 16, Xenon Aquila Boane, que o Impulso já está no ar com o locutor mais alegre das FMs, Lautinho Pereira. Vamos até aí 18. Carrega, Mr. Presidente, na escuta até ao infinito. Abraço, mano Lautinho, ok? Mr. Presidente, peço que me ajude a cantar os parabéns para a minha bailarina Paloma das Estrelas, da Matola 700. Ela está na escuta. Desejo-lhe tudo de bom e de melhor. Uau! Ok. Oh, querida bailarina Paloma das Estrelas, muitas felicidades, muitos anos de vida. Que Deus te abençoe sempre. Muitos e longos anos de vida. Tá bom? Parabéns e sucessos. Rosa diz, bem-vindo, paizinho do Mumbilo. Olá, Rosa Zevud. Malô, boa tarde, Lautinho. Eu
e seus ouvintes. Um abraço a todos. Muito obrigado, Malon. Forte abraço também. Esse é o senhor Joaquim. Esta mensagem é mesmo para aqui, né? Do que é que tu estás com medo, afinal? Esta é a grande pergunta. Morte? Todos nós vamos morrer. Falência? Tu podes recuperar o dinheiro. Vergonha? Todo mundo esquece. Rejeição? Acontece a toda a gente. Fracasso? Faz parte do crescimento. Julgamento? Todos vão julgar-te na mesma. Perder pessoas? Nem todos são para ficar. Erros? Vais aprender com eles. Correr riscos? Arrependimento dói. Arrependimento dói mais. Vive cada dia como se fosse o teu último. Boa tarde, eu estou bem. E aí, como está? Peço a música de Caquinda, dos Celes, com o título A Vida é uma Casa Alugada. Tenham um ótimo trabalho, bom regresso ao convívio familiar. Joaquim, pai da Virgínia. Muito obrigado, senhor Joaquim, pai da Virgínia. Estamos juntos. Boa semana e gostei da mensagem, hein? Boa tarde, Mr. Presidente. Ótima semana para si. Espero que as forças estejam renovadas para uma semana bastante impulsionada. Não falha nada. Olho Jesus, estamos juntos. Forte abraço. Voar não é só para quem tem asas, mas também para quem tem sonhos para realizar. Não permita que ninguém limite o seu espaço, diminua o seu valor. Roube os seus sonhos, atrapalhe o seu sorriso, estreite o seu caminho, nem te impeça de avançar. Não permita que o barulho ao seu redor seja mais alto que a voz de Deus, que a voz de Deus ao seu coração. Os outros só acham, mas Deus tem certeza de que você é. Os outros só acham, mas Deus tem certeza de quem você é. E isso já basta. Conserve o bem que você tem. Esqueça o que dói. Perdoe os que te feriram. Desfrute dos que te amam. Uma pessoa feliz não tem tudo de melhor. Ela torna tudo melhor. Boa tarde, mano. Boa tarde, Malautinho. Boa semana para nós. E vamos até às 6 da noite. Muito obrigado. E Dalina Eloy é a nossa advogada. Mensagem linda e motivadora, hein? Anifa, boa tarde, Mr. Presidente. Ótima segunda-feira para todos nós. Muito obrigado, Anifa. Beijinhos. Essa cena de grandes amores não acabam juntos já me deixa muito preocupado. Como vou ter certeza de ser ou não? Este é o grande maluco que questiona, hein? Agradecer à Rádio Cidade, ao Elder Lionel e toda a equipa da 97.90 que nos proporcionou um showgrama espetacular no último sábado. Foi vibrar do início ao fim. Bem haja ao rap, ao hip hop time. Muito obrigado. Em homenagem ao rap, em especial rap moço, peço a música de Duas Caras, Ossos no Baú. Tá nice, meu. Rosário Cote, Olho Jesus. Este é Olho Jesus. Rosário Cote diz: foi um momento único, com punhos no ar, a malta vibrava. Viva o hip hop. Viva rap moço. Obrigado, Cidade FM, a todos os colaboradores da rádio. Peço o som de 3H, só peço volume. Oh, manos, se vocês continuarem a pedir muita música rap. Yeah. Viva, mano Lautinho, boa tarde, bem-vindo. E uma ótima semana. Peço a música do Projeto Firme, Nada a Provar. Um abraço a todos os ouvintes, em especial a ti e a sua equipa. Ntolilo. Obrigado, Ntolilo. É a terceira música rap a pedir. E Dalina, ok, sim. Peço para dar sinal lá. Eu vou resolver isso de imediato. Tá bom? Essa dívida paga no meu número. Ah, malô, nada. Não funciona assim, mano. Não funciona assim. Boa tarde, Mr. Presidente. Peço a música de Marco Ferreiro. Mimusa. Beijos. Esta é a mensagem da Agira. Muito obrigado, Agira. Beijinhos e abraços. Tá bem. Daqui a pouco eu vou tocar a música, hein? Malau. Meu filho me perguntou e fiquei sem palavras, mas eu disse para ele esperar. Ele está. Ah, tá bom. Não tem problema, já recebi aqui. Eu vou mandar dentro de alguns instantes. Então tem que ser. Tem que ser mesmo. 8-4. Tá bom.
Boa tarde, meu jovem, já estou bem ligado. Abraço a todos que estão bem ligados ao programa. Muito obrigado, este é o Jordão de Seco.

0: para pedirem. Boa tarde, presidente dos locutores, manda vir, estou ligado, estou a pedir a música de Seart.
1: Hã?
0: Ah, Stuart Sukuma, África. Mando abraços para a minha filha Esperancinha e a minha esposa Olga Filmão, do Moçambuco. Este é Viana. Muito obrigado, Viana, estamos juntos, um forte abraço aí. Boas-vindas, Manlau. Que a saúde faça, que a saúde, força e boa disposição te acompanhem nesta semana que inicia. Boa tarde, Isaura. Muito obrigado, Isaura. Desejo o mesmo a ti. Que Deus te abençoe.
2: Boa tarde, Manlauzinho. Boa tarde a todos os ouvintes da Rádio Cidade. Uma ótima segunda-feira para todos, amantes da Rádio Cidade. Um forte abraço para os meus niggas de Mucupe, ligadinho a partir do job aqui na Matola Rio. Ah, mais velho, penso aí a música aí do Berna Boy. Come on, penso aí. Se puder, bro. Hara, fui. Simões Mulungo, a.k.a. Simon.
0: Muito obrigado, Simon. Forte abraço. Estamos juntos. Gostei. Boa tarde, Rádio Cidade e todos os ouvintes de A a Z. Venho através desta agradecer à Rádio Cidade, ao Manlau, ao Managi, ao Mano Helder e a toda a equipa desta magnífica rádio pela publicação da informação da perda última da mãe dos meus filhos, de nome Esther Cristina, já localizada e no convívio familiar. Muitíssimo obrigado, Nikensile Kanimambo, e desejar-vos um bom trabalho e muita proteção divina. Timani do aeroporto B, Katekani. Timani, eu fico feliz em saber que já localizaram a mãe dos teus filhos. Estávamos todos em orações, mas a história terminou bem, graças a Deus. Então, que cuidem-se, muita força, estamos juntos. Para qualquer coisa é só dar um sinal que nós estamos aqui, tá bom? Muita força é para toda a família. E sucessos. Boa tarde, maninho. Eu admiro aquele que sabe que entre o plantar e o colher existe o regar e esperar. Esse como é que é? Bom início de semana para ti. Peço ouvir a música de Mr. Bau, Safadinha. Fui. Muito obrigado. Esta é a mensagem da Milda. Olá, Milda. Vou tocar Safadinha daqui a pouco. Hoje é mais uma oportunidade para crescer, aprender e aproximar-se dos seus objetivos. Vá com coragem, mesmo que os passos sejam pequenos. O importante não é parar. Boa tarde, Mr. Presidente. Já estou ligado, peço ouvir a música de... Como é que se lê este nome aqui? Stare... Yeah. On La Dream. Como é que se lê este nome? Machiana, como é que se lê este nome aqui? Venstar 8 Jacket. Epa, não sei como é que se lê este nome aqui. Essa música é para minha sobrinha. Ah, é para minhas sobrinhas, Ângela e Vitor. Está bem. Está bem, está anotado. Como é que é, bra? Está a animar a locução, gramei daquelas fotos que te jumaram na street. Ficaram top, ou melhor, embelezaste as câmaras do fotógrafo. Peço a música dos Classic La Família. Vamos, remix. Grande Anhamazane, muito obrigado, man. E as fotos são tops, man. Boa tarde, Malau. A escuta desta primeira edição da semana. Felicitar os meus colegas do trabalho, Carlos Marringula, Romão Guambe, Dércio Cumbana, a pedir a música de 20 Finga, meu papá. Depois 20 tem novos trabalhos, hein? Eu vou estrear algumas músicas lá e uma delas está a fazer sucesso, ocupa a posição número 1, por isso, na nossa rubrica Cidade on Repeat, hoje vamos rodar um som que está a bater lá, hein? Está a liderar em Moçambique. É sucesso. Twenty Finger é um monstro mesmo. Boa tarde, Malautinho, tudo bem? Eu estou bem, mano.

essa música de Kay Dinaldo com o título Casa Comigo. Mando beijos para os todos amigos da rádio. Obrigado e bom trabalho, mano. Estamos juntos até às 18. Aqui Five Bezito, sempre ligado à cidade. Muito obrigado. Five Bezito, estamos juntos. Boa tarde, mano. Lau, como está? Aqui Cíntia. Peço a música de Dama do Blink com o título Lágrimas Demais. Está bem? Está anotado. Se eu não conseguir cumprir hoje, vou dar continuidade amanhã. Boa tarde, mais um dia de África. Mr. Presidente, permita-me desejar a todos os africanos um ótimo dia. Para nós, peço a música de Abel Last com o tema África. Bom trabalho, Jojó, do Patrício. Muito obrigado, Jojó. Forte abraço, estamos juntos. Boa semana, boa tarde, mano Lautinho, tudo bem? Aqui está tudo bem. Se possível, peço a música de Teto e Matue com o tema M4, Estrela do Alto Man. Tá bom, Estrela? Estrela, esta música é brasileira, né? Eu ainda não ouvi. Mas ok. Porque algumas músicas desses MCs e tal, funk, de preferência, conteúdo é explícito, mano. Palavrões. Boa tarde, Mr. Presidente do Povo, aqui Ezequiel do Boane. O meu fim de semana passei bem, estive no job, mesmo hoje, segunda-feira, também estou no job a trabalhar, só saio amanhã, mas estou a passar bem. E para não esquecer, saúdo a minha esposa Luísa e o meu filho Ana Clayton, desejo a eles para que passem bem o dia, amo muito a eles, não deixando de saudar os meus superiores, o meu maior clássico, ou Xicico, o meu supervisor. O meu major Xicico, o meu supervisor João e o meu grande homem do RH, Katiki. Por fim, estou a pedir a música de Clayton David com o título Papai. Para ti, Mr. Presidente, desejar um bom trabalho. Estamos juntos até às 18. Carrega. Muito obrigado. Estamos juntos. Ezequiel, bom trabalho aí. E boa semana. Tá bom? Como é que é melancólico? Cá estou bem. Se me permite, peço aquela música que diz Esses têm sorte, esqueci quem canta. Se não reconhecer essa, podes tocar duas caras com o título Geração TV. Aqui Gerson de Campoane. Gerson, esta música tem sorte. Só pode ser Ian Blanco. Sorte. Ah, é Ian Blanco, mano. Não falha. Ian Blanco é mau também. Eis. Boa tarde, peço a música de Ludmilla, Meu Defeito, dedico a mim mesma, Benny. Tá bom, Benny? Boa tarde, Presidente. Espero que tenhas passado muito bem o fim de semana. Quero desta forma mandar beijos à minha esposa Artemisa Alberto e meus filhos Tyler, Yuran e Ailton, e dizer que os amo muito e são a razão do meu viver. Assino, João. Assinado por João Guenha. João Guenha, muito obrigado. João Crocodilo. É brincadeira. Boa tarde a todos do Impulso. Aqui Francisco Mbier. Passei bem o sábado no auditório da Rádio Cidade. Não, no auditório da Rádio Moçambique, está bom? A curtir o show de Hip Hop Time. Estava nice. 3H deu show mesmo. Rala! Tinha que ser, mano. Não falha nada. São mestres. Quero brincar com 3H. Saudações ilustre, carismático, estimado radialista, feliz aquele cujo presente não é envenenado pelas lembranças do passado, nem pelo temor do futuro. Minhas congratulações à seleção sub-17 pela qualificação ao Mundial da categoria Qatar 2026. Elariano Zobra, aqui, YC Prince. Como é que é? Dino. Não sei se é Dino ou... Mas ok, está aqui a mensagem. Boa tarde, mano Lautinho, como vai? Eu estou ótimo. Aqui sou Malenzi de Mozal. Mando abraço para os meus pais, Mário Malenzi e Rosa Costa, a partir de Chinavane. Estou a pedir a música de Beck Nilombe, Fone. É? Yeah. Não sei que música é essa, mano. Mas ok. Como é que é, Lautinho, na boa? Aqui está tudo seguro, mano. Peço a música de Plutónio, África Minha. Aqui, Joseph PH, do bairro Mali. Bom trabalho, locutor das 14h18. Não falha nada, mano. Estamos...
estamos juntos, muito obrigado. Está a escrever da banda, mano. Bairro Malia, Santa Isabel e tal. Mas é Malia mesmo. Boa tarde, Mr. Presidente. O programa está no ar. Mas peço ouvir a música de Hot Blaze, Teu Amor Me Salvou. Aqui é o Miguelito de Capuchinho. Capuchinho aqui na cidade, mano. É isso? Boa tarde, Mr. Presidente. Sou Taju, Matou Alagar. Peço a música de Ubaca. Foi. Tá bom? Boa tarde, governador das tardes. Cheio. Já disse aqui, mano, de presidente para governador, mano. É Joe. Yeah. Aqui é André do Patrício. E hoje é meu aniversário. Estou a fechar 23. Peço a música de Something Soweto. Happy birthday. Está bem? Está nice? Então, feliz aniversário, mano. Parabéns, muitos anos de vida, sucessos, que Deus te abençoe sempre. Ok? Muita força aí, irmão. 23 anos. Yeah. Já começa a te preocupar para, tipo, casa dos cotas. Mas já dá tempo, né? Até aos 30 anos já é que podemos deixar a casa dos cotas. Saúde. Epa, a nossa, se tiveres oportunidades, condições e tal, pode sair um pouco antes, né? Deixar os cotas à vontade e tal. Saudações de paz, mano. Aqui fala Alice. Sempre estou na escuta. Quero que... Como é que é? Que me acostumes como acostumas os outros ouvintes da Rádio Cidade, mano, do meu umbigo. Peço a música de Levi com o título Baby. Fui, estou na escuta. Bom trabalho, Alice. Muito obrigado. Beijinhos e abraços, tá bom? Yeah. Vamos fechar aqui. Boa tarde, governador das tardes. Já li esta mensagem. Obrigado. Senhor Pereira, boa tarde. Tudo tranquilo? Eu estou ótimo. Gosto do Impulso. Rádio Cidade é a minha rádio número 1. Única que pega aqui. Parabéns para todos vocês que fazem acontecer. Mário Buc. Muito obrigado, Mário. Estamos juntos. Obrigado pelo carinho, hein? Boa tarde, Cidade FM. Venho por este meio desejar feliz dia da União Africana e peço a música do Chico António Mercandonga para... Tá bom, este é o Fred de Molotane. Muito obrigado, Fred. Yeah, vocês escrevem, John. Eu quase a fechar aqui a leitura das mensagens, porque já temos as duas músicas. Hoje são meninas, duas meninas talentosas, vozes lindas. Ok? Boa tarde, Mr. Presidente. Comigo está tudo bem, sempre ligado. A melhor das FMs, José Tivan de Boano. Gostaria de ouvir a música de Plutónio, África Minha. Fui, mas ligado. Está bom? Até mais. Boa tarde, Mr. Presidente. Estou ligado a partir do meu salão com o meu companheiro humano Agui. É Agui ou Agui? Quero aproveitar e mandar beijinhos ao Wellington Chiponde Gilai. O Gilai já deu aqui a localização do seu salão, hein? É, depois é Congolote. Não tem problema, eu frequento um bocadinho aí em Congolote. Boa tarde, Mr. Presidente. Está-se bem aí? Peço ouvir a música de Plutónio, África Minha. Ok. Boa tarde, Presidente. Sou Ariane Ruth. Peço a música de Mr. Bao. Está bem? É, yeah. Hoje a música que mais pediram é do Mr. Bao. Mano, vocês pediram muita música rap. Hoje vai ser um pouco difícil, mano. É. Hoje, sinceramente, vai doer um bocadinho. Vocês vão ter que aguentar um bocadinho. Até porque não é a primeira vez a pedirem essas músicas. Não importa quanto o mundo pode te julgar, você é especial, você é capaz, você é vencedor. Benny. Está bom, Benny. Vamos a esta música de Mr. Bao. Depois voltamos com as duas canções, tal como já avisei. Duas canções são meninas. Uma é da Zona Sul, outra é da Zona Norte. Então vocês vão ligar para 843497 e votar. Se quiserem colocar uma delas como artista da semana a partir de hoje até sexta-feira,
vocês que vão decidir, tá bom? Safadinha, vamos ouvir. Chama-se Mr. Bow, ao lado de Zico.

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Ok, 15 horas e 56 minutos. Agora sim vou apresentar as duas músicas que concorrem para a canção da semana. Vocês sabem que a decisão é toda vossa. Através do 843497 podem ligar para votar numa destas duas canções. São vozes femininas. Uma é da Zona Norte, a outra é da Zona Sul. E conhecem muito bem, já estiveram por aqui. Uma delas esteve ainda este ano aqui no nosso show. E não é novidade, porque esta música é familiar, é conhecida. Zaito, muito obrigado, man. Estamos juntos, estou a ver aqui a tua mensagem, a dizer que recebeste aí os abraços. Muito obrigado, bom trabalho. Estamos juntos. Foi top conhecer-te pessoalmente. És maninho, gente fina. Ah, John, não falha, Brad. Até sexta-feira. Já temos um pack, meu. Ok? Então, a primeira música é esta aqui, sem rodeios, ok? Não vamos perder tempo.

0: Alô, boa tarde.
1: Yo, what's up, man?
0: Como é que é? Tudo bem?
1: Laudino Pereira, tô bem.
0: DJ Benga.
1: Na casa.
0: DJ Nelo.
1: E esta agora?
0: Sabe, eu não sabia que o DJ Benga era DJ Nelo, meu.
1: É o brother. Apanhaste como?
0: Você ocupa televisões e rádios também. Yeah.
1: É o Tales Benga Boy, man.
0: Yeah.
1: O homem que paralisa.
0: Comentas maninho, John, na Miramar. Ei, mano.
1: Estamos a fazer acontecer no país, mano.
0: Então, o Gafur não é o único, meu. Você também.
1: Qual?
0: Gafur.
1: Gafur é um que está sendo vaiado. Amante ou não? Estou a tratar assunto de madoda.
0: Maninho, sim.
1: Não. Bastante um homem que está à procura de uma mulher na TV.
0: Pois, são comentários maduros, mano. Gosto. Gosto, é sério. Maninho. Ok. Então, Gibenga, fim de semana, como é que é? Conta lá aí, como é que foi o fim de semana?
1: Ah, passei bem, apesar de estar um pouquinho engripado.
0: Yeah.
1: Mas vai passar.
0: Deu tempo, meu.
1: Já estou aí a meter um bom mel, um bom limão aí.
0: Tem que ser.
1: E tal,
0: ok.
1: Vai acontecer, vai passar isso.
0: Tudo bem. E o teu voto para quem vai?
1: Fico com a número 2, apesar de que as duas. É uma quebra-cabeça, na verdade, ter duas.
0: Yeah.
1: Mas pronto, cada qual sempre tem que mergulhar no, na piscina dele.
0: Ok.
1: É assim, Lotino?
0: Sim.
1: Eu sempre tenho de dedo.
0: Uh-huh.
1: Gosto, maninho, de como tu apresentas o teu programa, o teu flow, estás a ver?
0: Muito obrigado.
1: A tua vibe. És um tipo muito puro, que dá mesmo para abraçar os jovens.
0: Thank you, man.
1: Por isso estamos todos aqui, bem ligadinhos.
0: Okay. Só
1: dar aí ao Elise de Maguaninho, está sempre ligado também. Gramaninho também de Lucine.
0: Muito obrigado, mano. Também gosto.
1: Só dar ao Félix Dewane, o Cota Facada, é grande motorista isso aí também.
0: Facada?
1: Está sempre sintonizado. É o Facada, Cota Facada. Ele cresceu com o nome de Big Love.
0: Okay.
1: No Chapa já é o Cota Facada.
0: Cota Facada.
1: Ele tem que justificar porque é esse nome.
0: Yeah, tem que justificar.
1: Eu
0: mesmo.
1: Estou a ouvir, tem que mandar mensagem, justificar.
0: Nice.
1: Para ti, aquele abraço. Não esquecer a Gisela aí.
0: Muito obrigado, Gibenga. Forte abraço aí também para ti, boa semana.
1: Tamo juntos.
0: Tchau. 843497, um voto para Tamires Moiano com a música. Não sou natural. Esta é a nossa segunda música. Mas ouvinte, boa tarde.
2: Boa tarde, locutor.
0: Oi, tudo bem, ouvinte?
2: Estou bem, graças a Deus, e contigo?
0: Também estou bem, a gira?
2: Não falha.
0: Uau, que bom. Então, diz como é que foi o fim de semana?
2: Foi uma benção.
0: Foi uma benção.
2: Exato, ontem era domingo de Pentecostes. Foi uma benção.
0: Ok. Tá bom.
2: E contigo, como é que foi esse
0: nascimento? O meu correu bem, graças a Deus.
2: Uhum.
0: Correu muito bem.
2: Já é bom.
0: Pois, neste momento estás no teu posto laboral.
2: Até um pé lá fora já.
0: Já estás para sair?
2: Ah, eu já estou terminando a chamada, estou a sair.
0: Ok. Ok. Está bem. E o voto para quem vai?
2: Para a segunda música.
0: A Tamires?
2: A Tamires, Miami, exatamente.
0: Está bem. É tudo?
2: E desejar a todos ouvintes uma boa semana laboral, nada de exagero, trabalhar, garantir o nosso futuro. E feliz África hoje. A África é a nossa mãe.
0: Muito obrigado.
2: Então, somos africanos, não podemos fugir de nós.
0: Pois.
2: Que possamos comemorar e acho que possa crescer e sair desse aspecto negativo que tem transmitido para os outros países. Possamos mudar e podemos amar um aos outros. Amor acima de tudo. E para todos os ouvintes, uma boa escuta e uma boa escolha. Boa semana, Lautinho. Bom trabalho e bom regresso da casa.
0: Muito obrigado, Agira. Beijinhos e abraços. Estamos juntos.
2: Tchau.
0: 843497, 16:05. A votação da música da semana, duas músicas, vozes femininas, Filomena Maricoa com o tema Meu Homem. Segunda música, Tamires Moyan, Eu Sou Natural. Boa tarde. Está sim, boa tarde?
3: Como é que é, Manotinho?
0: Tudo bem?
3: Estou com muita carga pesada, com muita energia aqui no meu nome, que nem meu nome.
0: Guezo.
3: Como é que é? Como é que é?
0: Então, DJ, como é que foi o fim de semana?
3: Ih, bro, foi uma nice.
0: Foi nice. O que é que fizeste de especial?
3: Brada, na sexta-feira estive no jogo, sábado estive em cachorro com uma dama ali. Ih, bro, curtimos uma boa cena.
0: Foi nice, né? Eu gosto dessa cena, John. Curti com a madame, John.
3: Ah, brad, eu curto maninho com a madame.
0: Tem que ser, mano, tem que ser, pá.
3: Se eu não curto com a madame, quem vai curtir com ela?
0: Boa pergunta.
3: Essa yeah. É, quem vai curtir com ela?
0: Realmente, brad. Shit.
3: Então temos que ver essas vibes.
0: Quem vai curtir com ela se tu não curtir, se não fores tu, meu? Yeah.
3: As madames não são mobílias, bro.
0: É isso, meu.
3: Tem um mistério com elas e tal. Elas gostam dessas cenas, né?
0: Uhum. Sabes, se todos pensassem assim como tu, acho que não teríamos muitos divórcios.
3: Naturalmente.
0: Yeah,
3: é basicamente isso.
0: Epa.
3: É basicamente isso.
0: Podia-se minimizar, né?
3: Pois é. Tens toda a razão, Wanderer.
0: Ah, sem dúvidas. Guezo, vamos lá, o voto para quem vai?
3: Acho que eu só posso ser alguma segunda opção, bro.
0: Segunda opção, Tamir Moyane?
3: Está
0: certo. Está anotado, mano. É tudo?
3: É tudo. Um forte abraço ao grande Felix Doan, ao DJ Nova Gira, e um beijo para ti. Mano, eu tenho One Love. Bom trabalho para cima, bro.
0: Muito obrigado, Guezo. Um forte abraço aí também para ti. Boa semana.
3: Valeu, thank you.
0: Estamos juntos, 84-34-97. 3 votos para Tamir Moyane com a música Eu Sou Natural. É a música que concorre para da semana ser destaque aqui no teu show até sexta-feira. A outra música é de Filomena Maricoa com o tema Meu Homem. Mais um vinte, boa tarde, bem-vindo.
4: Boa tarde, Mr. Presidente.
0: Como é que é? Tudo bem? Tudo bem?
4: Estou fixe aí.
0: Também está controlado. Com quem falo?
4: DJ Nino.
0: DJ Nino.
4: Exatamente.
0: Fala de onde, DJ Nino?
4: DJ Nino, neste momento estou na estrada, correr para o escritório. Sou da estrada.
0: Ok. Fim de semana foi bom?
4: Muito bem. Foi muito fixe mesmo.
0: Ok.
4: Assisti também o programa, o hip-hop do estúdio, auditório.
0: Ah, estiveste aqui?
4: Exatamente.
0: Ok.
4: Foi um show a valer.
0: Oh, que bom. Que bom que gostaste.
4: Pois.
0: DJ Nino, o teu voto para quem vai?
4: Tamir Moyane,
0: ok.
4: É, ela tem uma linda canção.
0: Tá nice. É tudo?
4: A Maricoa também tá. Não tá muito mal, mas pronto. A Tamir está no topo.
0: Tá nice.
4: Então. Vou mandar um abraço para todos os meus colegas daqui da Control Risk, que estão bem ligadinhos. A Curê também. E para a minha família lá em casa, que tenham uma semana super abençoada.
0: Okay.
4: E para ti, Mr. Presidente, bom job aí. Estamos bem ligadinhos.
0: Muito obrigado, DJ Nino. Forte abraço, bom trabalho, boa semana.
4: Thank you.
0: Estamos juntos. 4-34-97, 4 votos para Tamir Moyane, nenhum voto ainda para Filomena Maricoa com esta música.

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1: Alô, boa tarde.
2: Boa tarde, meu
1: amigo. Olá, tudo bem?
2: Tudo, e aí?
1: Também, tá tudo bem. Quem fala?
2: Lois.
1: Sinto
2: do ouvinte, assido, mas nunca liguei.
1: Uhum.
2: Normalmente escuto quando estou a voltar para casa, no caso aqui, estou no carro a voltar para casa para escutar o programa. Eu disse, ó, deixa lá hoje. Resolvi também fazer para os que escolhem a música preferida.
1: Uau. Muito obrigado. Mas espera aí, tu estás a ligar justamente porque estão essas duas lindas vozes? Gostas de uma delas? Como é que é?
2: Não, estou ligando porque eu escuto sempre. Na verdade, okay. Eu escuto mais até o programa da manhã do Helder.
1: Do Helder Mendes.
2: E eu também a volta, né? Na verdade, aí dou serviço e a volta.
1: Ah,
2: então,
1: tá,
2: acabei de escutar. E hoje resolvi ligar. Mas não sou muito de ligar, sou mais de escutar.
1: Ok. Lois, né? Diz Lois. O teu nome é Lois. É diferente e bonito.
2: É, Lois.
1: Diferente e bonito o nome.
2: Obrigada.
1: Que a dona também seja bonita, né?
2: Não sei. Não vai falar.
1: Vamos lá, Lois, o teu voto para quem vai?
2: Para a segunda.
1: Segunda música, Tamires.
2: Eu não sou muito fã da Tamires, mas a música é bonita. Eu sou
1: bonito.
2: Mais fã da Filomena, mas essa música é bonita. Temos que dar uma palmatória, pois embora não gostamos tanto da pessoa. Okay?
1: Uh-huh.
2: Então,
1: tá bem. Tá bem, é tudo, Lois. Queres mandar beijinhos e abraços?
2: Tudo, beijinhos para meus filhos, para minha mãe, para os meus pais, para minhas irmãs e para a minha pessoa.
1: Ok. Lois, muito obrigado pelo carinho. Beijinhos e abraços. Chega bem a casa, tá bem?
2: Obrigada, eu estou a chegar,
1: obrigada. Tamo juntos então, fica bem, tchau.
2: Obrigado.
1: Tchau. 8430 e 497. Já são 5 votos para Tamires Moyane. 16 e 11 minutos. Mais um ouvinte, boa tarde, bem-vindo.
3: Boa tarde, como está?
1: Eu estou bem, Dona Medina?
3: Sim, adivinha, não sou Dona Medina.
1: Essa voz assim toda calma e tal. Só me parece aqui a Dona Medina.
3: Não sou não. Mas
1: não é
3: a primeira vez que eu ligo.
1: É a primeira vez? Segundo ouvinte que é a primeira vez a ligar. Desculpa, quem fala?
3: Milda de Flamengo.
1: Milda.
3: Uhum.
1: Ah, tens mandado mensagens, né?
3: Uhum.
1: E hoje também mandaste uma mensagem a pedir a música de Mr. Bow, é isso?
3: E as meninas agradeceram.
1: Agradeceram, né?
3: Uhum.
1: Safadinha.
3: Uhum.
1: E elas dançam isso?
3: Eu até falei, elas dançam, eu ia mandar o vídeo.
1: Epá, mas sabe, mas não são aquelas danças de pessoas já crescidas, né? Já grandes e tal, não, né?
3: Mas elas gostam dessa música, adoram. Epa.
1: Yeah. Sabes, temos que resgatar esses aquela música infantil e tal para elas, meu. É, que não fica bem.
3: A sobrinha até quer agradecer, dizer obrigada pela música.
1: Não, nada por isso.
4: Obrigada, Dumilaus.
1: Muito obrigado, obrigado por terem dançado aí. Como é que te chamas?
4: Sim.
1: Como é que te chamas?
4: Sim.
1: O teu nome, qual é o teu nome?
4: Meu nome.
1: Sim. Teu nome qual é?
4: Emma.
1: Emma. Uau, Emma. Muito obrigado então. Beijinhos e abraços aí para ti, tá bem?
4: Sim.
1: Tchau, fica bem.
4: Tchau.
1: Tchau,
3: tchau. Ela não está escutando o telefone.
1: Ah, não está a escutar.
3: Então por isso ela não está a conseguir ouvir.
1: Ah, não estava a ouvir, sim. Não estava a ouvir. Tá bem. Tá bem.
3: Então,
1: sim,
3: eu
1: escolho
3: a música da Tamires Moyane.
1: Uh-huh.
3: E essa música é muito linda.
1: Ok, eu sou natural.
3: Yeah. Agora a pequenina aqui está a ficar com ciúmes ali.
1: Quer falar também? Tá bom?
4: Olá!
1: Olá, como estás? Olá! Olá, estás bem?
3: Sabe o que acontece?
1: Não.
3: A minha filha de Achanaia disse que ia bater coro da música da Tamir, se não fosse possível.
1: Quer fazer o coro?
3: Uhum.
1: Nesta música?
3: Uhum.
1: Ok, queremos ouvir então, vamos a isso.
3: Aqui está. Estou nervosa, mas vou cantar.
1: Vamos a isso, esquece o nervosismo.
5: Elas ficaram pra ficarem assim bem gostosas, amor. Eu sou natural. Eu sou natural. Oh, Elas mexeram o corpo pra estarem assim perfeitas, amor. Eu sou natural. Eu sou natural.
1: Qual foi?
5: Eu tô nervosa.
1: Forte concorrente esta aqui. É uma promessa essa aqui para a música moçambicana. Como é que te chamas?
5: Shanaya.
1: Shanaya?
5: Shanaya, sim.
1: Sim, sim. Quantos anos tens?
5: Tenho 19.
1: 19 anos?
5: Sim.
1: Não tens uma música tua que já gravaste no estúdio e tal?
5: Não.
1: Ainda
5: eu
1: não?
5: Eu amo cantar.
1: Mas falta o quê para começares a cantar? Falta o quê para entrares no estúdio para gravares?
5: Falta patrocínio.
1: Patrocínio.
5: Padrinho, mas é meu sonho, eu amo cantar mesmo. Amo mesmo. Filmes, vídeos, para mim, minha página no TikTok e tal.
1: Tá bom.
5: Mas eu amo cantar. Já
1: tá
5: recebi
1: bom.
5: Várias promessas, atrás de promessas, mais nada. Então, epa, enfim.
1: Tá bom. Eu vou falar.
5: Hoje é talento para nossa cultura, mas prontos, né?
1: Okay.
5: É vez.
1: Tá bem. Vai chegar a tua vez também. Então, faz o seguinte. Diz a tua mãe para mandar uma mensagem aqui no número 87-000-9790.
5: Tudo bem.
1: Tá bem?
5: Tá bem, tá bem.
1: É, aí de ver o que eu faço aqui. Epa, não tá podemos bem. Desperdiçar estas vozes.
5: Não, não pode.
1: Ah, tá. Tá que diamante aqui a dormir aqui. Ei.
5: É, a dormir mesmo. Tá bem, obrigada.
1: Tchau, beijinhos, fica bem, Deus te abençoe. Milda.
0: Maninho.
1: Sim, então, é tudo?
0: Sabe o que? Eu liguei com o número da minha mãe, porque aí só foi permitido lugar com 84.
1: Ah, é? Com 8, as outras operadoras não funcionam?
0: Não aceitam, não.
1: É.
0: Tenho muito crédito na outra operadora, mas eu tive que pedir o número da minha mãe para ligar.
1: Epa.
0: Yeah. Mas enfim, foi bom mesmo.
1: Muito bom. Então, tem este número, né? Do WhatsApp. Já desligou, mas ok, Milda. Peço para dar sinal aqui. Já me perdi. Eu sei que mandaste mensagem a pedir uma música do Mr. Bow. Então, peço para mandar uma outra mensagem. Só para eu ficar com o contacto e vamos ver como é que fazemos com a tua filha. Esqueci-me, é Shanaya, né? Acho que é isso, sim. Alô, boa tarde.
6: Boa.
1: Oi, como é que é? Tudo bem?
6: Mais ou menos, na graça de Deus, irmão de ti.
1: Também, está tudo bem. Com quem falo?
6: Está falando com o Benedito, de Pescapa, boa.
1: Oh, Benedito, como é que foi o fim de semana?
6: Aqui todos os dias sempre é fim de semana, está animado, pois.
1: Todos os dias é fim de semana, não se trabalha?
6: Não há aquele. O fim de semana para nós é aquele estar sempre feliz.
1: Uau,
6: não é?
1: Uau.
6: Já tem hora de descansar, sim, mas epa, brincadeira aqui não falha.
1: Não falha brincadeira, sempre a comer em carne.
6: Não fala, até falar de carne, epa, já estamos cansados.
1: Já estão cansados. Ei,
6: até eu te mandei mensagem na semana passada, eu te convidaram para vir nos visitar aqui.
1: Eu lembro, lembro sim. Peço para dar sinal novamente, eu vou gravar o número e vamos conversar em off.
6: Para o dia 25,
1: dia 25, sim. 25 de junho, né? 25 de junho, o dia da independência.
6: Exatamente.
1: Não tem problema, é dar uma volta aí.
6: Há de vir por convite, há de voltar sozinho aqui brincar, manetinho.
1: Não tem problema, não tem problema.
6: Aqui não. Está animado, não vou te mentir. Aparece lá que sozinho, queremos te ver nós na cara.
1: Aqui. Eu quero vir, Benedito, quero vir já agora. Ah, peço para me dar um sinal
6: aparece
1: aqui.
6: Aparece lá, Pescapa aqui, está animado aqui. Não
1: tudo bem.
6: Pá, e se brinca melhor aqui.
1: Yeah.
6: Quase nível de Maputo, mano, é aqui, pá. Não
1: tá
6: faça, pá.
1: Tá bom, tá bom, tá bom. Benedito, agora vai votar. Sim. Vai votar entre Filomena e Tamires.
6: A primeira música aí.
1: Vais para a primeira música, Filomena Maricoa.
6: Olá.
1: Tá bem então, Benedito, estamos juntos. Então até já, fico à espera do teu sinal aqui.
6: Obrigado.
1: Tchau, tchau, fica bem. 84-34-97. Um voto para Filomena Maricoa, 6 votos para Tamires Moyane. São 7 ouvintes que ligaram, são 16 e 18 minutos. Mais um ouvinte, alô, boa tarde, bem-vindo. Olá, tudo bem?
7: Na graça, é do outro lado.
1: Tranquilo, mano. Quem fala?
7: Nhacumbe, partido de Boane.
1: Nhacumbe de Boane. Ei, Boane está a bater. Acabo de falar com o Benedito.
7: Aqui do outro lado, aqui.
1: É vizinho?
7: Quase não. Boane. É Boane, sim, mas eu estamos no bairro do seu posto.
1: Ah, tá bom. Mas cruzam-se aí na zona.
7: Não é fácil. Não posso morrer. É que, na verdade, eu não gosto muito de andar.
1: Ah, é mais caseiro, né?
7: Yeah.
1: Ok, só que no dia que eu vier, vai ter que sair, mano.
7: Yeah, nunca é demais. É pescar, foi muito perto, é só depois do Rio Umbeloso para outra margem.
1: Ah, tá bom, estou a ver.
7: Yeah, yeah.
1: Ok. Yeah. Mas eu vou dar uma volta aí, quero ver de perto isso.
7: Ah, é? Não há problemas.
1: Pois.
7: Estaremos aguardados.
1: Tudo bem. Então, o voto para quem vai, mano?
7: Como sempre, a minha voz linda, Tamires Moyane.
1: Tamires Moyane. Mas, Nhacumba, não contou o fim de semana, como é que foi, mano? O fim de semana, teu, como é que foi?
7: Sempre a trabalhar, foi uma semana nice, com amigos. Aqui faz muito frio, de verdade.
1: Yeah.
7: Nem deu para eu sair, de verdade. Não saí, não é de frio. Eu não aguento com frio.
1: Pior que já estamos no inverno, né? Praticamente.
7: Já, eu estava em casa aí com... Epá, nem posso dizer. Nem posso dizer essa marca da cena, mas eu estava bem sentado em casa, gostamente.
1: Ok. Está bem.
7: Yeah, yeah.
1: Nhacumba, é tudo?
7: Como sempre, mandar cumprimentos para todos os bonés e para toda a minha família em Nhacumba e para todos aqueles que me conhecem aquela base, em especial a mana Gigi dela em Ambulo, a base.
1: Tá nice. Muito obrigado, então, Nhacumba. Forte abraço aí para ti e estamos juntos. Alô, boa tarde.
8: Como é?
1: Oi, tudo bem?
8: Cordeiro, Fabrício, já aqui.
1: Tudo bem?
8: Tudo ótimo, e aí?
1: E ela também. Essa voz aí não parece que estás na estrada, meu.
8: Estou aqui, mano.
1: Tá aí na estrada?
8: Yeah, depois de 2 semanas aí e tá... tal.
1: Finalmente voltaste, né?
8: Yeah.
1: Ok.
8: Yeah, tô de regresso.
1: Ok. E conseguiste dar bleia à gira hoje?
8: Não, ainda não. Mas uma vez que ainda se encontra no local de trabalho.
1: De o quê?
8: Eu estou a entrar na baixa. Para a questão de passagem dos caras.
1: Ok. Está nice.
8: Já está mesmo quase na hora.
1: Ok.
8: Já sair, né?
1: Tá. Não, então ficaste 2 semanas, é isso? Ficaste 2 semanas sem entrar na estrada?
8: Exatamente.
1: Ei, não imagino, é? Foram dias difíceis.
8: Foi. Em casa, foram difíceis.
1: Não, dias difíceis porque não ias trabalhar, né?
8: Ah, sim. Mas,
1: espera aí, estavas a gostar de ficar em casa? Félix?
8: Epa,
1: Ai, Diogo, sei lá, mano. Estavas a gostar de ficar em casa?
8: É ficar em casa.
1: Oh, como é que vivias? 2 semanas, Mas espera aí, a situação tem de voltar à normalidade, né?
8: Sem preocupação.
1: Ok.
8: Só taxar,
1: não sei. Acho que aumentaste uns quilos, né?
8: Ah, para isso, Para casa, sim. Acordar, apreciar o meu 20 por 40 e tal.
1: Até capinaste, né? Tiraste um pouco de capim e tal.
8: Sim, maninho, não podia falar.
1: Ok. Organizar, fizeste um canteiro também, puseste a alface. Tiraste o pavê.
8: Pavê a hora, mas...
1: É de rir. grande Félix Duane. Félix, eu perguntava, a situação tem de voltar à normalidade, pois não? Já há combustível, meu. Pelo menos já não existem. Quer dizer, umas e outras, já não há filas.
8: Realmente já não. A situação tende mesmo a voltar à normalidade. O problema é aquele que é sabido por todos nós, né?
1: Sim.
8: Mas estamos aqui, aguentar.
1: Sim.
8: Não há nada que a gente possa fazer. Temos que reclamar a irmos à guerra, né? Não podemos reclamar em casa.
1: Sim. Ok.
8: Então temos que reclamar a fazer acontecer.
1: É verdade. Exato. Félix, vamos ao voto, mano. Para quem vai?
8: Eu vou ficar com a Tamires.
1: Ficas com o Tamires Moyane?
8: Não porque, exatamente, não porque a Maricoa, não porque a música dela não seja, como é que posso, não porque talvez não tenha uma mensagem assim tão boa, sei que parece que está concorrendo com uma pessoa errada, posso dizer.
1: Achas? não vou aprofundar, mas depois estou à conclusão, meu, não tem como. Está nice.
8: Está concorrendo com o Serrado, então. Mas é isso, eu vou ficar com a Tamir.
1: Tá bem. Tá bem. Félix, é tudo, né?
8: É tudo. Desde já agradecer o abraço vindo do DJ Nelo e o Kizo. E faço voto recibo.
1: Ok.
8: E para todos que estão neste momento, desejo uma ótima semana, que seja uma semana produtiva, uma semana repleta de bênçãos. E para ti, um forte abraço.
1: Muito obrigado, Félix The One, estás de volta e bem-vindo. Estamos juntos aí, sucessos, bom trabalho. Aquela
8: muito,
1: base.
8: Muito animado, aquela base, falamos, é o que.
1: Estamos juntos, tchau.
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9: 16h48, bem-vindos à Cidade on Repeat. Hoje também vamos destacar aqui alguns sons que fizeram sucesso durante a semana. Portanto, ocuparam a posição número 1 em termos de rodagens em rádios, assim como no Spotify. Começamos por África do Sul. O destaque vai para Bruno Mars, que volta porque a semana passada não conseguiu ocupar a posição número 1. Estava lá Trek Son com a música Botselo Kang, e agora ele volta a ocupar a posição número 1 com a sua música Just My. Que faz parte do seu álbum The Romantic. A música foi lançada no dia 9 de janeiro de 2026 e ocupa a posição número 1 na África do Sul.

Ele chama-se Tree Finder, é cantor angolano, ocupa a posição número 1 lá naquelas bandas com a sua música Brincadeira de Pai e Mãe. É o seu mais recente single, lançado oficialmente em abril de 2026. A música, que segue o género afrobeat, tornou-se rapidamente um tema viral, destacando-se pelo seu vídeo, que, segundo o artista, investiu cerca de 10 mil euros. A letra aborda a forma descontraída e rítmica, encontros românticos e a química entre duas pessoas. Está na primeira posição em Angola.

de seguro esta é a música do cantor brasileiro Panda. Ocupa a posição número 1. Foi lançada em parceria com a MJ Records nos finais de 2025. A mesma canção destaca-se pela sua letra romântica que aborda a insegurança feminina e o apoio emocional de um parceiro. Ocupa a posição número 1. Chama-se Eu Te Amo, ou melhor, Eu Te Seguro.

Esta é a música Well Done, que está na primeira posição no Quênia. É o single de sucesso de 2026 do artista DJ MJ, consolidando-se como uma das suas faixas mais populares no género Goiad e música tropical. Lançada originalmente no início do ano, a música ganhou ainda mais atração com o lançamento da versão Well Done Refix em março de 2026. A faixa destaca-se pelo ritmo envolvente característico do DJ, que frequentemente colabora com outros nomes do género como LG, Dwight Benny e tantos outros. Esta música tornou-se viral em plataformas como TikTok, onde é usada frequentemente em vídeos de dança. Chama-se DJ MJ. Ocupa a posição número 1 no Quênia com a música Well Done.

Esta é a música número 1 em Moçambique, chama-se Minha História. Na verdade, é a música que deu título ao EP de 20 Fingers, lançada este mês. A obra foca-se em desabafos emocionais sobre relacionamentos, arrependimento e dinâmicas familiares. O projeto é composto por 4 músicas, com uma duração total de aproximadamente 14 minutos. Primeiro encontras Amor é para Doer, o Alai Bilai, Já Cansei, Minha História, que é a principal música. Funciona como um desabafo na primeira pessoa, onde o narrador admite ter cometido erros graves, meteu os pés pelas mãos, que editaram o fim do seu casamento. A letra aborda a dor de perder uma esposa e o convívio com as duas filhas, devido a falhas pessoais e arrependimento tardio. 20 Fingers, música número 1. Em Moçambique, Minha História. É o seu mais recente trabalho.

Esta música chama-se Channel, foi lançada no dia 21 de maio de 2026. É do artista nigeriano Black Bonis. Chama-se Channel. Tem a participação de Azaki. A faixa serve como um dos principais lançamentos do ano para o artista, misturando elementos de rap com as melodias marcantes do Afrobeats. Ocupa a posição número 1 na Nigéria.

Esta música faz parte do álbum 94 do cantor português Loner Johnny. Chama-se 25 de Abril. A faixa conta com a participação especial do rapper Plutónio e rapidamente alcançou a posição número 1 nas tabelas de streaming em Portugal. A letra utiliza a ponte 25 de Abril em Lisboa como uma metáfora central para a ascensão e superação do artista. Atravessar a ponte representa a transição de uma vida comum para um patamar de luxo e sucesso, conectando o seu percurso a destinos como Estoril. O título do álbum 94 refere-se ao ano de nascimento de Loner Johnny. Além de 25 de Abril, o projeto inclui outras colaborações de peso como Fátima com Slow J e Interlúdio com Prof Jam. Está em destaque em Portugal.

Esta música continua a liderar, chama-se Rein Me In, pertence ao músico britânico Sam Fender, lançada originalmente para o seu terceiro álbum de estúdio, People Watching, em 2025. A música tornou-se um fenómeno global após o lançamento de uma nova versão em colaboração com a cantora Olivia Dean, a 20 de junho de 2025. Após 35 semanas na tabela, a versão com Olivia Dean atingiu o top da UK Single Chart em fevereiro de 2026 e até agora continua a liderar. A letra aborda a vulnerabilidade masculina e o isolamento emocional, enquanto a versão original de Fender é descrita como mais crua. O dueto traz uma nova perspectiva. Está na posição número 1 no Reino Unido.

Na Tanzânia, a música em destaque chama-se Buju, é do aclamado colaborador, portanto, é do aclamado artista tanzaniano Alikiba, ao lado do seu parceiro Mbusu, lançada oficialmente no dia 1 de maio de 2026. A faixa marca o momento histórico por ser a primeira parceria musical entre os dois artistas de peso no cenário Bongo Flava. A palavra Buju funciona como uma gíria em Swahili para descrever uma mulher bonita, uma expressão, um tipo de amor único, profundo e viciante. Trata-se de um afro-pop romântico com uma melodia suave, combinando os versos poéticos e maduros de Alikiba com um estilo emotivo característico de Mbosso. Buju está na posição número 1 na Tanzânia.

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2: Esta música foi lançada originalmente a 17 de outubro de 2025 como o primeiro single do segundo álbum Dandelion, da cantora Ella Langley, que rapidamente ocupou a primeira posição na tabela da Billboard Hot 100. Isso já em 2026. A música tornou-se um marco histórico para mulheres na música country. Foi a primeira canção de uma artista country feminina a liderar simultaneamente Hot 100, Hot Country Songs e Country Airplane. Permaneceu no top da Billboard Hot 100 por pelo menos 6 semanas. A canção tornou-se tão icónica que passou a ser cantada durante a 8ª entrada nos jogos em casa dos Houston Astros. O vídeo foi lançado no início de abril de 2026.

0: E ela continua a liderar. Chama-se Ella Langley. E assim conhecemos os tops mundiais, as músicas que destacam-se em alguns países. Segunda-feira tem mais. 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
0: Cá entre nós, a partir de hoje, a música em destaque chama-se Eu Sou Natural. Pertence à cantora moçambicana Tamires Moyane. Até sexta-feira destaca aqui no teu show. Vamos ouvir Música da Semana.

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música da semana pertence a Tamires Moiano com o tema Eu Sou Natural. Desde hoje, sexta-feira será o último dia. Eu aproveito para deixar os meus agradecimentos pela companhia e também pelo carinho, com promessas de voltar amanhã, pontualmente às 14, aqui na Cidade FM. Meu nome é Lautinho Pereira. Boa semana aí para ti. Amanhã nos encontramos novamente às 14. Saímos com a nossa música da semana. Eu Sou Natural, Tamires Moiano. Tchau.

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3: Saudações. O Serviço Nacional de Investigação Criminal desencadeou, às primeiras horas de hoje, uma operação de busca e apreensão no mercado Estrela Vermelha, na cidade de Maputo. A ação tem em vista a recuperação de objetos de proveniência duvidosa, com destaque para peças de viaturas e telemóveis roubados, alegadamente comercializados no local. No decurso da operação, dezenas de bancas, entre formais e precárias, foram encerradas para permitir os trabalhos de vistoria e recolha de material suspeito. Moçambique e Tanzânia partilham experiências e boas práticas no âmbito das ações antecipadas de resposta aos eventos climáticos. Com efeito, uma delegação do governo tanzaniano encontra-se em Maputo para um intercâmbio com o Instituto Nacional de Gestão e Redução de Risco de Desastres em matéria de prevenção de desastres naturais. A União Europeia prevê mobilizar mais de 300 milhões de euros em investimentos para Moçambique, no quadro da estratégia global Gateway, anunciou hoje em Maputo o embaixador da União Europeia em Moçambique, Antonino Maggiore, durante o lançamento oficial do 2º Fórum de Negócios Moçambique-União Europeia e da 5ª Conferência Empresarial Energias Renováveis em Moçambique. O avião da Força Aérea Britânica, que transportava o ministro da Defesa, John Healey, sofreu uma interferência no sinal de GPS esta semana, quando sobrevoava perto da fronteira com a Rússia. Healey estava a regressar de uma visita à Estónia na quinta-feira, onde tinha ido encontrar-se com as tropas britânicas destacadas no país, quando o sinal de satélite do seu avião governamental foi interrompido, segundo revela o The Times, que tinha um jornalista a bordo. Os telefones e computadores deixaram de conseguir conectar-se à internet e os pilotos foram forçados a usar métodos alternativos para determinar a localização da aeronave, um Dassault Falcon 900LX, durante o voo de 3 horas. Este avião também é utilizado pelo Rei Carlos III. O Papa Leão XIV apela ao desarmamento da inteligência artificial para impedir que esta domine a humanidade. Na sua primeira encíclica, divulgada hoje, que é dedicada à proteção da dignidade humana na era da IA, na encíclica Magnifica Humanitas, o Papa afirma que as inovações tecnológicas não são neutras, podendo aumentar a participação e a justiça, mas também ampliar as desigualdades, o controle e a exclusão, alertando para o perigo da inteligência artificial se concentrar nas mãos de poucos. A Seleção Nacional de Futebol Sub-17, que recentemente alcançou a inédita qualificação ao Campeonato do Mundo a realizar-se no Qatar em novembro próximo, aterra às 15 horas e 5 minutos de quarta-feira no Aeroporto Internacional de Mavalane, na cidade de Maputo, proveniente de Rabat, Marrocos, onde participou no Campeonato Africano das Nações. Depois de ter passado dificuldades para a remarcação das viagens, uma vez que o regresso estava previsto para 3 de junho, um dia após o jogo na final do CAN, a Federação Moçambicana de Futebol chegou a acordo com uma agência de viagens moçambicana para a emissão de novas passagens aéreas a título de crédito. A viagem inicia-se amanhã, com a delegação integrando 16 atletas e equipa técnica. Ao final da apresentação do Cidade Notícias, a edição foi de Elder Malele.
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Regressamos para mais uma semana de Eco Estudantil, neste dia 25 de maio, dia de África, dia do nosso lindo e belo continente, que é o terceiro maior continente do mundo em área e o segundo em população. Composto por 54 países, motivos mais que suficientes para continuarmos aqui a festejar este dia. E como aqui na rádio festejamos com música, vamos ouvir Vuka África, de Paulina Xiziane, Azagaia e Helena Promise.

0: Ouvíamos Vuka África, música de Paulina Xiziana, Zagaia e Alena Proms, uma música que exalta o nosso continente africano. Vou aqui aproveitar e mandar um beijinho especial às minhas ouvintes africanas, a Shells Carmen e também a Rosa José Zevute. Vamos agora aos spots comerciais e voltamos para o Informe Escolar.
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0: Boa noite. A Primeira-Dama da República, Geta Chapo, ofereceu sábado último uma bolsa de estudo ao jovem moçambicano Fernando Armando Caval, de 25 anos de idade, graduado em arquitetura pela Universidade Eduardo Mondlane e entusiasta da arquitetura espacial. Fernando Armando Caval foi admitido no Instituto de Arquitetura Avançada da Catalunha, na Espanha, para um mestrado em Arquitetura Avançada e Fabricação Digital, mas corria o risco de perder a vaga por falta de recursos para inscrição, avaliada em cerca de 285 mil meticais. Reconhecendo o mérito académico e o potencial inovador do jovem, o gabinete da Primeira-Dama assumiu o compromisso de apoiar integralmente o seu percurso através da atribuição de uma bolsa de estudos completa. O apoio garante o valor imediato para inscrição e todas as condições necessárias para a frequência e conclusão do mestrado. A Escola de Pós-Graduação da Universidade Politécnica procedeu recentemente ao lançamento da 5ª edição do Mestrado em Saúde Pública e Medicina Tropical, um dos programas académicos de referência da instituição na área das ciências da saúde. Trata-se de um curso concebido para reforçar competências técnicas, científicas e investigativas no domínio da saúde pública e da medicina tropical, áreas consideradas estratégicas para o fortalecimento dos sistemas de saúde e para a melhoria da qualidade de vida das populações. A Universidade São Tomás de Moçambique e a MOSAF formalizaram recentemente em Maputo um memorando de entendimento que visa estabelecer uma cooperação estratégica para potenciar a transição dos estudantes do ambiente académico para o mercado de trabalho. De acordo com uma nota da MOSAF, A iniciativa visa criar sinergias que permitam aos estudantes e recém-graduados da UCTM o acesso a programas de estágios profissionais, capacitação técnica e desenvolvimento de competências transversais. Comunidade escolar, pais, encarregados de educação e alunos ao nível da escola Sanana School de Maputo celebraram no último sábado o Dia de África. Tratou-se de um vasto movimento comemorativo que começou com marcha e desfile alegórico na cidade numa exaltação da cultura dos povos e exaltação na celebração da solidariedade dos valores do amor ao próximo. E para fechar, 12 alunos de 16 e 17 anos recolheram semana passada às celas da Polícia da República de Moçambique, acusados de homicídio, depois de desferirem golpes à facada a um jovem de 22 anos nas proximidades da Escola Secundária da Liberdade. Segundo a porta-voz da Polícia da República de Moçambique, Carmênia Leite, o crime ocorreu após uma discussão entre os envolvidos. Durante o desentendimento, um dos indiciados, munido de uma faca de cozinha, entregou a arma ao comparsa, que desferiu vários golpes no peito do jovem. É o fim do Informe Escolar.
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0: O Alder Malel, já que está para apresentar a primeira edição desta semana da rubrica Um Pensamento, Uma Contribuição Social.
8: Saudações, amigos e amigas, hoje em Um Pensamento, Uma Contribuição Social, vamos falar do líder político Kwame Nkrumah. Kwame Nkrumah nasceu em 1909 na então Costa do Ouro, atual Gana. Foi um dos mais importantes líderes africanos do século XX, tendo estudado nos Estados Unidos e no Reino Unido, onde entrou em contacto com ideias panafricanistas e movimentos de libertação. Em 1957, tornou-se o primeiro presidente do Gana independente, marcando um momento histórico para o continente africano. Uma das suas frases mais emblemáticas é: a independência do Gana não tem sentido se não estiver ligada à libertação total de África. Pensamento que revela sua visão ampla, a liberdade não deveria ser apenas nacional, mas continental. Uma África unida, livre e soberana. Nkrumah foi um dos principais arquitetos do panafricanismo moderno, defendendo a união política dos países africanos, a independência total do colonialismo europeu e a construção de uma identidade africana forte. Ele também esteve ligado à criação da Organização da Unidade Africana, atual União Africana, reforçando a cooperação entre Estados africanos. Apesar do seu papel histórico, o seu governo foi criticado por tendências autoritárias e por dificuldades económicas no Gana. Em 1966, foi deposto por um golpe de Estado. Ainda assim, o seu legado político continua a ser amplamente estudado e debatido. A contribuição social de Nkrumah é profunda e duradoura. Inspirou movimentos de independência em vários países africanos, promoveu a educação e a consciência política, incentivou o orgulho africano e a autodeterminação. Defendeu a unidade africana como caminho para o desenvolvimento. Falar de Kwame Nkrumah é falar de um sonho coletivo, uma África livre, unida e dona do seu destino. O seu pensamento continua atual, lembrando-nos que a verdadeira independência exige não só liberdade política, mas também unidade, consciência e ação. Ficamos por aqui quanto à edição de hoje da rubrica Um Pensamento, Uma Contribuição Social. Hoje falamos de Kwame Nkrumah. Um abraço de Elder Malele.

0: Obrigada, Helder Malela, e espero por ti amanhã, aqui, à mesma hora, para mais uma rubrica. Um pensamento, uma contribuição social.
1: Não vem de ser como?

0: A primeira-dama da República, Geta Chapo, ofereceu sábado último uma bolsa de estudo ao jovem moçambicano Fernando Armando Caval, de 25 anos de idade, graduado em arquitetura pela Universidade Eduardo Mondlane e entusiasta da arquitetura espacial. A Escola de Pós-Graduação da Universidade Politécnica procedeu recentemente ao lançamento da 5ª edição do Mestrado em Saúde Pública e Medicina Tropical, um dos programas académicos de referência da instituição na área das ciências de saúde. A Universidade de São Tomás de Moçambique e a Mosaft formalizaram recentemente em Maputo um memorando de entendimento que visa estabelecer uma cooperação estratégica para potenciar a transição dos estudantes do ambiente académico para o mercado de trabalho. Foi um pequeno flash do Informe Escolar. Vamos agora aos spots comerciais e voltamos para a nossa entrevista do dia.
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0: Celebramos hoje o Dia de África, uma data que marca a fundação da Organização de Unidade Africana, a OUA, criada em 1963 em Addis Abeba, Etiópia, que mais tarde se transformou na atual União Africana, UA. O dia simboliza a luta, a unidade, a liberdade e o desenvolvimento do continente africano. Mas quisemos saber da professora de História, Esther Gomes Manjate, qual é o significado deste dia no contexto histórico. Numa conversa conduzida pela Lia Siniquinha. Vamos acompanhar.
10: Olá, ouvinte! Hoje, dia 25 de maio, celebramos o Dia da África, uma data que nos lembra da nossa história, da nossa resistência e da nossa identidade como africanos. E para falar sobre o significado deste dia e muito mais, vamos conversar com a professora Esther Gonas Manjati, aqui no Colégio Vila Mágica.
11: Qual é a importância do Dia de África para os países africanos e para a valorização da identidade africana?
12: Falar do Dia de África é voltar no tempo, é recordar o passado, os marcos históricos deste acontecimento mago. É falar da resiliência dos povos africanos, é dar importância aos líderes africanos que deram as suas vidas pela libertação de África. É falar da nossa cultura, das nossas línguas, da valorização de tudo quanto nós somos como é África. Falar de África é falar do marco histórico, é falar da organização, é falar da resiliência, é também falar da valorização de tudo quanto é África no seu todo. É falar das lutas que envolveram os países pela liberdade, é falar das guerras, é falar da união, de tudo quanto juntou os países para tornarem África independente. Falar de África é falar muito mais de um continente escravizado por milhões de anos, mas que alguns líderes tomaram a coragem e colocaram os seus países na luta contra a dominação colonial que afetou o continente. Falar da importância desta data é falar da coragem daqueles que se uniram e formaram a Organização da Unidade Africana, a então UA.
11: Professora, como a história da luta pela independência dos países africanos influenciou a criação da União Africana?
12: A União Africana foi influenciada pela coragem dos povos africanos, dos líderes dos povos africanos que se destacaram em formar a partir do pan-africanismo. Então, eles se envolveram, se juntaram, porque não fazia sentido um país só estar independente, porque um país em guerra influencia negativamente aos outros países. Então, eles se juntaram, formaram esta União Africana como forma de se juntarem à luta pelas independências do continente. A Unidade Africana nasce como a conquista das independências à volta de todo o continente africano. Nasce esta União como uma conquista das independências, porque os africanos celebram depois da bandeira e do hino, era o passo a seguir a unificação, a economia e a paz.
11: Na sua opinião, professora, sendo professora de história, quais são os maiores desafios e conquistas de África atualmente em relação à educação, cultura e desenvolvimento?
12: Vamos lá, vou começar pela educação. Na área da educação, o acesso e a qualidade. Estamos a dizer o quê? Estamos a dizer que tem que haver maior acessibilidade no ingresso no ensino escolar.

0: ser de qualidade para alcançar os objetivos preconizados na União Africana. Vamos falar também da cultura. Quando olhamos para a cultura, de facto, nós estamos num caminho da perda da identidade, da globalização, da mistura de cultura africana com americana, cultura africana com europeia. Isso não traz benefícios ao nosso continente, porque estamos a perder a nossa identidade desta maneira. Nós olhamos mais, buscamos mais o que é de fora. Usamos mais o que é de fora e perdemos as nossas raízes, perdemos as nossas línguas. Porque, quanto da criação da União Africana, um dos objetivos era a valorização das nossas línguas. Mas isso foi se perdendo. Foi se perdendo, que aparece hoje de uma forma isolada. E como isto não foi colocado à plateia logo no início, então parece uma coisa diferente falar do ensino em nossas línguas. Isto por causa da globalização. Por um lado, a globalização nos ajuda e, por outro lado, destrói os nossos jovens. Encontrar jovens a falar, por exemplo, ronga é muito difícil. Ele cresce até um ensino superior e não sabe falar a sua língua de origem. Por quê? Porque perdemos a nossa essência como africanos. Aí já estamos a perder a nossa identidade como africano. Falamos mais português, falamos mais inglês e nos esquecemos da nossa base. Temos o chamado branqueamento de currículo. O que é que isto quer dizer? O branqueamento do currículo é porque a tendência é o foco na Europa e América. Estamos a perder muita coisa que temos aqui, como nossa cultura, nossos princípios, nossa vivência, por buscarmos a cultura de outros povos. Mas o início era, de facto, sabermos valorizar estes elementos todos que a nossa nação, as nossas nações africanas têm para o nosso povo. E falar também de desenvolvimento, vamos falar, nós estamos na dependência econômica, nós ainda estamos na importação da matéria-prima, nós exportamos a nossa matéria-prima, nós somos um continente muito rico, mas nós não temos no meio do nosso continente recursos de como transformar em bens materiais. Daí que nós perdemos, de facto, as nossas raízes. África está em desenvolvimento para a Europa, para a América, e perde o conteúdo África, perde este contexto África. Porque muitos países, por exemplo, gastam muito dinheiro por... acabam pedindo emprestado dinheiro àqueles que têm, para tentar alinhavar um trabalho, vamos lá, qualquer setor tem que pedir dinheiro porque nós não temos a indústria transformadora. Desta maneira, o nosso continente tem acesso às dívidas. Ele vai contendo dívidas e dívidas e sem capacidade para pagar, e aí estamos a despejar os nossos recursos. Perdemos a valorização dos nossos recursos porque nós estamos endividados, somos um continente cheio de dívidas. Que era possível, se nós tivéssemos a indústria transformadora para transformar as riquezas que o nosso próprio continente traz, então não precisaríamos de pedir dinheiro de fora. Daí que estaríamos isentos de dívidas. O elo entre a cultura, a educação e o desenvolvimento é que sem educação não há qualidade. A baixa formação de jovens faz com que o continente tenha problemas para enquadrar nos setores-chave, que é a indústria transformadora. E logo, se nós não temos indivíduos formados capazes de trazer à tona esta indústria que falta para o nosso continente, de imediato, os três elementos todos ficam destruídos. Não há desenvolvimento sem a cultura de um povo, não há desenvolvimento sem a educação. Mas também existe um ponto positivo. A agenda de 1963 da União Africana ataca exatamente isto. O plano é educar em línguas africanas e valorizar a nossa cultura.
1: Assim foi a nossa conversa com a professora de História, Esther Gonas Manjate. Ela que já leciona a disciplina de História, sensivelmente, há 10 anos. Muito obrigada, ouvinte. Espero que vocês tenham gostado e navegado a nossa história e a nossa cultura africana.
2: Obrigada, professora Esther Gomes Manjate, por estes esclarecimentos sobre o Dia de África. E obrigada, Lia Siniquinha, por teres conduzido esta conversa.
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1: Não, 27 com
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0: Vamos agora conferir a segunda e última rubrica do dia, a rubrica Dicas para Estudantes, onde hoje iremos saber mais sobre o resumo e a síntese, com o professor Manuel Machava.
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2: Começando mesmo com o resumo, no meu entender, resumo é uma apresentação seletiva e sintética das ideias de um texto, resultando a progressão e articulação delas. A síntese consiste em resumir e condensar informações, identificando os pontos essenciais de um texto ou um determinado conceito.
3: Então, e qual é a diferença entre o resumo e a síntese?
2: Qual a diferença reside no fato de que o resumo é uma versão mais curta e objetiva do texto original, enquanto que a síntese é uma interpretação e recombinação das informações com um toque mais pessoal ou criativo.
3: Qual é a importância do resumo e da síntese?
2: O resumo pode difundir as principais ideias do autor em um estudo, influenciar e estimular a leitura do texto completo, apresentar de forma concisa, clara e objetiva a natureza de um texto, os resultados e as conclusões de um determinado texto. Agora, a síntese é muito importante porque traz uma comunicação eficaz, permitindo que a mensagem seja clara, objetiva, concisa, facilitando a compreensão por parte do receptor. Também é essencial para a compreensão e memorização de conteúdos, auxiliando na elaboração de resumos, fichamentos. Também podemos acrescentar a análise crítica, permite identificar os elementos-chave que a partir deles pode tomar decisões mais assertivas. Ajuda na organização, ou seja, ajuda a organizar o conhecimento, facilitando a sua compreensão e aplicação em diversas situações. Permite também otimizar tempo gasto na leitura e a compreensão de textos.
3: Como é que podemos elaborar um resumo e uma síntese?
2: Bom, tanto quanto para o resumo, assim como para uma síntese, existem alguns momentos que é preciso seguir. Começando exatamente com o resumo, é crucial fazer uma leitura atenta do texto original, identificar as ideias principais, os pontos cruciais, anotar essas ideias, se necessário, organizá-las em tópicos ou listas. O próximo passo é reescrever o texto usando suas próprias ideias, suas próprias palavras, assim que é, garantindo a clareza e concisão. Finalmente, faz a revisão para ver se o mesmo captura a essência do texto original e se a linguagem utilizada é adequada e coerente. Agora, para a síntese também, não foge muito a regra, é preciso compreender profundamente o texto original, identificar as ideias principais, reescrevê-las de forma clara, concisa, usando também suas próprias palavras. Não foge lá também muito os momentos, não é, que havia me referenciado anteriormente para com o resumo. É preciso uma compreensão. Na compreensão estamos a falar de ler várias vezes o texto, depois segue a identificação, que é sublinhar as palavras-chave, segue o momento da reorganização, que é de forma lógica e coerente organizar as ideias, e segue a fase já da redação, na qual é preciso evitar copiar as palavras lá, mas sim usando as suas próprias palavras, e por fim a revisão, que consiste exatamente em eliminar redundâncias e informações irrelevantes.
3: Quais são as estratégias que o senhor utiliza para ensinar os seus alunos a fazerem bons resumos e boas sínteses?
2: Como estratégias para elaborar um bom resumo, é preciso mesmo uma leitura atenta e compreensão, onde o estudante ou o aluno deve ler várias vezes, identificando a ideia principal de cada parágrafo e os pontos relevantes. Seguida, a identificação das ideias principais, onde é preciso sublinhar, anotar os pontos-chave, evitando detalhes desnecessários. Segue a fase da estrutura e organização, que é manter a estrutura original do texto, ao resumir, mas de forma mais concisa. Também a linguagem deve ser própria, evitar cópias literais do texto original e usar suas próprias palavras para explicar o conteúdo. E por fim, a revisão, claro, de forma clara, verificar se o resumo transmite ideias principais de forma clara, objetiva, corrigindo eventuais imprecisões. Também para a síntese, temos como estratégias que eu dou, que consiste primeiro em análise crítica, além de identificar as ideias principais, busca conexões entre elas e avaliar o significado mais amplo. Segue a reorganização e interpretação, que é reestruturar as informações de forma lógica, combinada, comparando as ideias. E segue também a fase da linguagem, concisa e objetiva. É preciso expressar as ideias de forma clara e direta, evitando repetições e detalhes irrelevantes. O desenvolvimento das novas perspectivas. A síntese pode incluir interpretações, análise e conclusões do autor. E, por fim, a revisão e refinamento, que é verificar se a síntese mantém a coerência, clareza, a objetividade, corrigindo, no entanto, os erros e imprecisões.
3: E quais são os principais erros que os alunos cometem ao fazer um resumo e uma síntese?
2: Bom, existem, no meu entender, são erros mais comuns quando se elabora um resumo, assim como uma síntese. Mas, num contexto geral, posso definir erros comuns para as duas situações, tanto para o resumo assim como para a síntese. Uma das coisas que os alunos cometem é fugir do tema. Esse é um dos erros, fugir do tema. Também comete-se erros ortográficos, uso de linguagem formal. Muitas das vezes também tem-se feito períodos longos, o que não pode acontecer. A incoerência também, a falta de coesão textual, empregar frases ambíguas, tem sentidos ambíguos para quem for a ler o resumo, tanto quanto a síntese. Também um dos erros, escrever na primeira pessoa do singular, que é um dos erros muito cometidos, no meu entender, ou num contexto geral, deve ser feito na terceira pessoa e não na primeira pessoa do singular. Também a falta de revisão final. Outra coisa, ou seja, um detalhe mais específico e muito importante, é ultrapassar o limite de linhas. Muitas das vezes, quando os estudantes fazem o resumo, acabam passando aquilo que é o limite. Normalmente, num resumo, o limite deve ser um terço do texto. Quando se faz o resumo, um dos erros mais cometidos é mesmo ultrapassar aquilo que é o limite padrão do resumo.
3: E qual é a dica que deixa para os alunos que têm dificuldade de fazer um bom resumo e uma boa síntese?
2: Vamos lá para dicas. Para um resumo, é preciso uma boa compreensão, primeiro. Uma leitura atentamente do texto original, identificando sempre os pontos-chave e as informações mais relevantes. A identificação das ideias principais, anotar ou destacar as ideias centrais de cada sessão, evitando detalhes secundários. A reorganização, utilizar suas próprias palavras para reformular as ideias, criando um texto coeso, coerente. Também é preciso a clareza e a objetividade. Utilize sempre a linguagem simples, direta, evitando frases longas ou complexas. Também a própria estrutura. Organize o resumo seguindo a sequência, que é a introdução, desenvolvimento e conclusão, seguindo a estrutura texto original, sem copilar aquelas informações que estão lá, mas seguindo uma estrutura. Um texto normalmente obedece uma estrutura, que é a introdução, desenvolvimento e conclusão. Para uma síntese, uma boa síntese, também preciso, como dicas, né, que eu dou, é a redução. A síntese é ainda mais concisa que o resumo, focando apenas nas ideias mais importantes. E é preciso a eliminação. Elimina informações desnecessárias, detalhes que não possam comprometer a compreensão geral. A reescrita também. Utilize suas próprias palavras para reescrever o texto original de forma condensada. A objetividade. Preciso que também seja um elemento básico. Manter a objetividade e a clareza na linguagem, evitando ambiguidades. A concisão também. A síntese deve ser curta e direta, transmitindo a essência do conteúdo original com o mínimo de palavras. Em resumo, podemos dizer que tanto o resumo quanto a síntese exigem uma boa compreensão compreensão do texto original, a capacidade de identificar as ideias principais e a habilidade de reescrever o conteúdo de forma clara e concisa. Diria também que a principal diferença reside mesmo na extensão. O resumo é mais detalhado, enquanto que a síntese é mais condensada, focando apenas no essencial.
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0: Dicas interessantes, gestas do professor Manuel Machava. Espero que tenhas anotado, aluno ouvinte. Agradecer também à Amélia Mata, que garantiu esta rubrica.
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0: A nossa aula de hoje termina por aqui, mas amanhã teremos mais matérias estudantis para ti, caro ouvinte. Despedem-se de DJ Ton, Elder Malel, Lia Siniquinha e Ilávia Chaoca. Até amanhã, às 18 horas.
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2: Pontualmente, 19 horas.
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Vamos falar de amor? Olá, muito boa noite, meu coração apaixonado do mais amor, que de segunda à quarta-feira cá está, para juntamente a mim, madrinha da Cidade FM, falar de amor. É a primeira edição da semana e nos próximos 120 minutos vamos dedicar-nos a perceber e a aprender mais sobre este tão belo sentimento que é o amor. Às segundas, interagimos. Cada afilhado pode deixar hoje o seu parecer e juntos tornamo-nos uma verdadeira comunidade do amor em prol de um bem comum. Bem este que é aprender e ser amado com respeito. Aprender a amar e a ser amado. Com respeito, compromisso, cumplicidade, leveza. Amar e dar amor. Esse é o objetivo que nos une aqui na Comunidade do Amor, na 97.9. O meu nome é Helena Costa e estarei consigo, coração apaixonado, até às 21 horas. Junte-se a mim e faça com que juntos os nossos corações possam chegar a uma fração perfeita. Começamos muito bem este programa ao som de Fábio Júnior, o tema Só Você, e continuamos a falar de amor, sim, porque não, trazendo aqui o tema de Belo. Belo que canta para nós neste momento. São 19 horas e 8 minutos e nós voltamos a conversar dentro de alguns instantes.

19h16, neste momento é mais uma edição, é mais um início de semana e cá estamos para falar de amor. A ideia de amor à primeira vista existe há séculos e é muito falada, principalmente na literatura, na religião, no cinema também e até nas músicas. Nas músicas é o que mais podemos ouvir, músicas que exortam aquele amor platónico, aquele amor ardente, mas a ciência também já tentou perceber esse fenómeno. Segundo a antropóloga biológica Ellen Fisher, especialista em relações amorosas, o cérebro humano consegue criar uma forte conexão emocional em poucos segundos através de atração física, linguagem corporal, até mesmo através da voz e do cheiro natural da pessoa. O que queremos saber hoje, meu querido ouvinte, é... existe mesmo amor à primeira vista? Qual é a sua opinião? Pode deixar ficar a sua opinião através do WhatsApp e das SMS. Existe mesmo amor à primeira vista? Ou é só nos contos de fadas? Ou nos filmes de romance? Ou é só uma ilusão que o nosso cérebro nos faz acreditar de que estamos in love por alguém que mal conhecemos? Mas nada melhor do que saber de si, meu querido coração, o que é que acha? Existe ou não existe?

Já nos chegam algumas mensagens por meio do 870009790. Desde já quero agradecer a todo o coração apaixonado que bate juntamente com o da Madrinha neste momento. Estamos apenas aos 19 primeiros minutos da nossa primeira hora e temos aqui já muitas mensagens de carinho, consideravelmente, para os primeiros 19 minutos, são imensas mensagens. Eu sou extremamente grata. Obrigada por me emprestar o seu coração por 120 minutos. E acredito que quando juntamos o meu e o seu é uma frequência maravilhosa. Boa noite, madrinha, como está? Olá, boa noite, eu estou bem, sou o Manuel da Costa do Sol. Olá, boa noite, Manuel. Peço a música de Roberto Carlos, Pensa em Mim, dedico a todos os ouvintes da rádio, especialmente à minha esposa Isaura. Já começamos em grande com uma dedicatória para a amada, o Manuel, que certamente pede à amada, à sua esposa Isaura, que, como a música já deixa explícito, pense nele, chore por ele, ligue para ele, pense na sua mulher. Agora falo para si, ouvinte, para si que não é o Manuel, mas poderia ser. Pense nela, ligue para ela, chore por ela, fale com ela. Se for para discutir, discuta com ela, porque a discussão também faz parte do amor, né? O amor é uma rosa bonita, mas tem os seus espinhos. Mas o mais importante, faça tudo com ela. A primeira música já está alinhada, lembrando que já temos aqui algumas regras. Quanto aos pedidos musicais, fazemo-los na primeira hora e os primeiros 10 pedidos são os pedidos que vão tocar. Boa noite, madrinha. Olá, boa noite, como está? Ótima, na graça do Altíssimo. Eu estou bem, graças a Deus, só passei para te saudar. Peço a música de Leonardo, Eu Deixaria Tudo, e dedico a música ao Celso. Pois por ele deixaria tudo. Muito bem. Adoro este tipo de amor. Será que este foi um amor à primeira vista? Existe mesmo amor à primeira vista? É sobre isso que nós vamos falar na nossa primeira edição. Já abrimos assim a nossa semana, do amor, a nossa semana no campo do romance de maneira muito intensa. E amanhã temos um tema interessantíssimo a não perder, onde contaremos com a ilustre presença do Dr. Nuno Matavel, que estará connosco para nos falar em termos legais o que é então um contrato, promessa de casamento. Imagina aquela situação onde está com aquela pessoa há uns 5, 10 anos e depois é uma promessa que já está a vigorar por esses anos todos. Como diz, eu no próximo ano, próximo ano, próximo ano, e parece que esse ano não chega. Qual é a sua garantia que vai casar? É sobre isso que nós vamos falar amanhã, mas hoje estamos aqui reunidos para falar de amor. Amor à primeira vista. E o que é que queremos saber? É muito simples. Será que existe mesmo amor à primeira vista? A melhor pessoa para me deixar o seu parecer é o meu querido coração, que pode mandar a sua mensagem através do 87 000 9790.

dizer ao ouvinte Manuel que o título, o tema Pense em Mim, pertence a Leandro e Leonardo. Pese embora Roberto Carlos tenha uma música intitulada Se Diverte e Já Não Pensa em Mim. Não sei se é essa que quero ouvir, mas se não me falha aqui a minha presunção, acredito que quero ouvir a Leonardo e Leandro.

Boa noite, minha preciosa madrinha de luz. Olá, muito boa noite. Abençoada segunda-feira e ótima semana laboral para si. Muito obrigada. Obrigada mesmo do fundinho do meu coração. Minha linda madrinha. Assim a madrinha fica mal habituada. Peço a música do Daniel intitulada Adoro Amar Você. Beijos para a minha cara metade, Gabriel, para si e para essa comunidade amorosa, Jude. É uma mensagem da nossa querida Jude, um grande beijinho para a minha afilhada e claro que o tema vai tocar. Lembre-se que no Mais Amor pode e deve deixar a sua declaração de amor. Pode deixar ficar uma mensagem para parabenizar o seu amor, a sua cara metade, em torno de aniversário, mêsversário, bodas. Este também é um espaço de celebrar o amor. Não é só aprender sobre, nós também o celebramos à nossa maneira, mas fazemo-lo certamente. Então, lembre-se do aniversário do seu cônjuge e não deixe de partilhar aqui, no Mais Amor.

Boa noite, madrinha dos corações apaixonados. Olá, muito boa noite, madrinha. Aqui é a Flora. Gostaria de dizer que sempre estive ligadinha ao programa para ouvir a belíssima voz da madrinha. Oh, obrigada, muito obrigada, minha querida. Gostaria de pedir a música do Anselmo Ralph, Única Mulher que Me Completa, para o meu namorado Armando. Será que isto é uma indireta? Porque esta música devia ser o namorado Armando a dedicar para si, minha querida. Mas pronto, toda a dedicatória é bem-vinda. Então, aqui temos mais uma música para alinhar, Anselmo Ralph. Ora, muito bem, Anselmo Ralph com o tema Única Mulher. Tu para mim és a única mulher que me completa. 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Ai, o mais amor de hoje promete. Promete também saber se existe mesmo amor à primeira vista. Não deixe de compartilhar com o mais amor o seu parecer através do 870009790. Vamos então brevemente observar alguns dos pedidos musicais.

19 horas e 39 minutos e a pergunta que hoje não quer calar no Mais Amor é se existe mesmo amor à primeira vista. E, claro, qual é a sua opinião sobre isso? Existe ou não existe? Procede ou não procede? 87 000 97 90.

Boa noite, madrinha. Olá, boa noite. Estou a gostar do programa, madrinha. É tão agradável. Obrigada. Peço a música de Roberto Carlos, qualquer música para a minha esposa Cartilha, mais conhecida por Mimi. Eu lhe amo muito.

Sou o Marcos, isto é. Marcos, já tocamos aqui algumas músicas do Roberto Carlos hoje? Acho que não. Então vou aqui escolher uma do Roberto Carlos para dedicar à sua esposa. Ora, vejamos o que é que aqui vai aparecer. Ok, fica a surpresa. Vamos deixar uma surpresa aqui para o ouvinte Carlos que quer tanto fazer uma dedicatória à sua esposa. Olá madrinha, como está? Peço a música de Jerilo Sonho Israel, título Quarentena. Lembrar que já tocamos três pedidos musicais, temos já o quarto, o quinto, agora o sexto, Jerilo Sonho Israel, ok, Jerilo Sonho Israel. E vamos ouvir o tema Quarentena. Quando a quarentena passar. Belos pedidos para agraciar ainda mais o nosso programa. Vai direto para o meu marido, amo muito a ele, obrigada e bom trabalho, disponha sempre, boa noite. Sim, o amor existe à primeira vista. Ok, a primeira opinião diz que sim. Boa noite, madrinha dos corações apaixonados. Olá, muito boa noite, sou o Abrão Tembe. Mando beijinhos para os meus filhos, Aidan e Johanna. Estou a pedir a música de Leonardo, eu juro por esse amor. Temos aqui mais um pedido musical, lembrando que são 10 pedidos por programa. Leonardo, Leonardo, ok. Eu juro por esse amor. Vamos lá ver se temos ou não temos. Ora, eu juro, é o título. Vamos procurar sempre ter em consideração o título das músicas, está bem? Boa noite, madrinha da voz mais bela das FMs. Olá, boa noite. Aqui é o William Miambo do bairro de Boquiço. Amo muito a sua linda voz. Obrigada. Estou bem ligado, é claro. Eu acredito no amor à primeira vista. Peço a música de Paula Fernandes Sensações. Ok, mais um pedido musical. Paula Fernandes, Paula Fernandes Sensações.

Boa noite, madrinha. Peço a música de Melissa Robles, Tu. Aqui é a Arlette. Pedi a música na semana passada. Ok, se é um pedido da semana passada, tem que tocar. Tem que tocar e vai ter aqui uma certa prioridade em deterioramento dos outros pedidos. Peço desculpa desde já, mas acredito que compreendem. É uma música que já está a ser pedida desde a semana passada e acho que não tocou na semana passada pela hora em que foi pedido e hoje a ouvinte antecipou-se, então temos que valorizar este esforço. Vamos lá. Melissa, o tema é Tu. Tu. Melissa Robles. É uma música espanhola. Uhum. Boa noite, madrinha. Aqui é a Maria de Ulene, é mais um pedido musical, já não temos mais espaço. Como estás, madrinha? Boa noite. Olá, boa noite. Eu estou bem, graças a Deus. Chamo-me António. Sim, existe amor à primeira vista. Eu sou um exemplo concreto, madrinha. Peço a música de Ricky René. Gosta muito do Ricky René, este meu ouvinte. Vai ficar para a próxima edição da semana. Boa noite, madrinha. Aqui é o Pink da Combeza. Existe sim o amor à primeira vista, pois o ser humano tem em sua mente um perfil de um desenho de amor da sua vida. Qual seria este desenho de amor? Gostava de ter mais explicação sobre esta mensagem. Existe sim o amor à primeira vista, pois o ser humano tem em sua mente um perfil de um desenho de amor da sua vida. Então, supostamente, quando essa pessoa ou quando esse afilhado vê que esse perfil está a ser correspondido, podemos considerar amor à primeira vista? É isso que o ouvinte Pink quer dizer? Boa noite, madrinha, tudo bem? Olá, boa noite, bem, obrigada. Estou tranquilo, na minha opinião, sim, existe amor à primeira vista e peço a música do Eduardo Costa. Olha ela aí, acho que vai ficar para a próxima pedido musical. Obrigada pela opinião. Boa noite, madrinha. Amor à primeira vista existe, sim. Mas não há aqui uma certa fundamentação, porque é que existe, como é que existe, só estão a dizer sim, sim, sim. Temos que fundamentar um pouco mais, está bem? Boa noite, madrinha. Sou eu, Vitorino Xindombo, de Saúl. Sim, acredito que existe amor à primeira vista. Eu, desde que casei com a minha esposa Laura, nunca mais olhei para outra mulher além dela. Ela é a primeira e última na minha vida. Uau! Uma história aqui, um exemplo para que a gente possa também nos inspirar. Nos inspirarmos neste exemplo. Boa noite, madrinha. Sim, existe sim o amor pela primeira vista. Foi o meu caso com a minha esposa, Manuel da Costa do Sol. O Manuel apaixonou-se à primeira vista. Interessante, interessante. Quem mais se apaixonou à primeira vista? Quem mais? Quem mais? Boa noite, minha prof, como vai? Estou passando apenas para marcar a minha presença e fazer um pedido musical. Gostaria de ouvir a música de Alexandre Pires com o título Quem é Você? A mesma dedico à minha digníssima esposa, Lisete Matecinha. Desejo a todos uma ótima noite e uma excelente semana laboral. Félix Duan, o motorista mais fofo da Town, quer aqui dedicar uma música à sua amada. Acho que é a primeira vez que o Félix participa de Mais Amor. Afilhado, bem-vindo. Vindo aqui ao Mais Amor, participo mais vezes. Quanto ao pedido musical, já não sei se vamos mesmo a tempo para tal. Temos também outro pedido musical. Boa noite, madrinha. Sou a Susana de Machamtsen. Madrinha, peço a música. Oh, acho que vai ficar para a próxima. Mas obrigada por mandar mensagem. Obrigada por estar aí desse lado. Boa noite, madrinha, como está? Olá, boa noite, amo o seu jeito de se apresentar. Obrigada, peço a música de Roberto Carlos, Mulher de 40. Vou aqui juntar o útil ao agradável. Tenho um ouvinte que pediu qualquer música de Roberto Carlos e tenho aqui um ouvinte que está a pedir a música específica Mulher de 40, então fica Mulher de 40 para os dois, não é? Assim juntamos o útil ao agradável. Temos aqui já os perfis da rubrica Flecha de Cupido a chegar, ok. Muito bem, agora já é mais perfis, até porque já se aproxima a hora.
Boa noite, madrinha. Saudações, minha madrinha. Saudades suas. Eu acredito no amor à primeira vista, sim. Sou a Ivone. Ivone, minha querida, sinta-se cumprimentada aqui pela madrinha. Obrigada pelo carinho. Mas eu já estou de volta. Se for a ver de quarta para segunda, o tempo passa rápido. É só continuarem a pensar na madrinha. Boa noite, madrinha da voz doce. Oh, muito obrigada pelo carinho. O pedido musical vai ficar para a próxima edição, está bem? Olá, madrinha, sou Joaquim de Namacha. Olá, boa noite, Joaquim. Temos aqui mais alguns pedidos musicais. Ora, muito bem. Boa noite, madrinha. Existe amor à primeira vista? Sim. Eu era bem casada, do nada fiquei viúva e tranquei o meu coração. Do nada apareceu um amor à primeira vista, me apaixonei de novo, depois de 3 anos me abandonou, sofri e até fiquei doente. Superei, agora ouvi que está para casar com uma que conheceu há 2 meses. Assim estou a sentir o meu coração. Não está a aguentar. Peço ajuda, madrinha, antes que tenha uma nova recaída. Peço a música de José Augusto, Coração. Minha querida, o primeiro passo neste momento é cuidar da sua saúde mental. E uma coisa que nada contra o seu pedido, mas uma coisa que lhe vai ajudar neste momento é não ficar em sistema melancólico. Nós temos uma tendência de, quando nós estamos bem, procuramos aprofundar-nos mais ainda. Mas como, madrinha? A madrinha explica. Estamos tristes, queremos ouvir música triste, queremos ouvir música que fale exatamente da dor que estamos a sentir, queremos estar numa tendência de uma espiral que parece que nos vai empurrando cada vez mais para o abismo. Não é assim que se vai superar uma depressão, não é assim que se vai superar uma decepção amorosa, não é assim que se vai superar absolutamente coisa nenhuma. O mais importante é focar em cuidar de si, em conhecer uma nova atividade, em perceber mais qual é o seu tempo consigo mesma, como é que lida consigo, como é que aprende a gostar da sua companhia. Veja um filme, passeie, tente conversar, permita-se conhecer pessoas novas. E quando se fala em conhecer pessoas novas, não se fala em namoriscar, nem em estar em flirt ou em encantamento, mas sim conhecer, conversar, expandir ideias. E não fique nessa espiral de, ai madrinha, quero ouvir esta música porque retrato o que eu estou a sentir. Não, vamos deixar de alimentar o sentimento negativo, está bem? Respeito muito a sua dor, mas não lhe posso permitir continuar dela. Até porque estou aqui para vos ensinar a amar com leveza, respeito e compromisso, e também para vos ensinar a retribuir o mesmo nível de amor que recebem. Olá mais uma vez, minha preciosa madrinha. Olá, muito boa noite. Eu sou a prova viva do amor à primeira vista. Foi desta forma que conheci a minha cara metade. Os nossos olhares se cruzaram pela primeira vez e surgiu o amor. Jude. Jude, oh, que história bonita. Aquela história em que o olhar bate no olhar do outro, vem aquela faísca, aquelas borboletas no estômago, aquele arrepio, aquela sensação nervosa. Ai, que fase bonita, é tão bom, não é? Aquele encanto, aquela paixão. Boa noite, madrinha de voz doce. Existe amor à primeira vista. Te amo muito, madrinha. Benny. Obrigada, querida ouvinte, pelo amor. Obrigada por estar sempre aqui. Olá, madrinha, boa noite. Quanto ao amor à primeira vista, eu acho que existe sim, mas é o amor de uma mãe ao seu filho. O resto é só consideração. Titus de Boane, estou na escuta. O programa está bom, madrinha. Obrigada, Titus, pelo carinho. Boa noite, madrinha, tudo bem? Tudo ótimo. Dizer que sim, existe o amor à primeira vista. Isto é... viu e na hora se apaixonou, logo amou. Sou Estácio, saúdo a minha esposa Elisa Francisco Samuel e a minha filha Eliel. Aquele amor que logo vem e faz a magia acontecer. Estou a entender. Até agora ainda não vi ninguém que disse que não existe. São muito agraciados os meus ouvintes, pelos vistos. Boa noite, madrinha, eu sou o Vitorino Xindombo de Saúl. Sim, acredito que existe amor à primeira vista. Eu, desde que casei com a minha esposa Laura, nunca mais olhei para outra mulher além dela. Ela é a primeira e a última na minha vida. Oh, gostou
tanto, tanto de me mandar esta mensagem que mandou em dose dupla. Obrigada. Boa noite, madrinha. Aqui feliz. Peço uma música do 20 Fingers. Vai para a minha namorada Eunice. Esta dedicatória vai ter que ficar para amanhã. Pode ser. Já temos aqui muitos pedidos musicais e já estamos a transitar dentro de alguns instantes, de alguns minutos, para a nossa segunda e última hora. Vamos então observar neste momento alguns dos pedidos musicais que por ora já estão aqui bem alinhados, só à espera da madrinha conduzi-los para que possam tocar. Nós vamos dar prioridade então ao pedido Melissa Robles, tu.

0: Vamos dar uma pequena pausa para atualizar a hora. 20 horas pontualmente.
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20 horas e 11 minutos e a pergunta permanece: existe mesmo amor à primeira vista? A pergunta permanece até às 21 horas e está na hora da rubrica Flecha do Cupido. Mas antes mesmo da primeira mensagem de perfil, não existe amor à primeira vista, é a opinião do Emílio da Matola. Porquê é que não existe? Não há fundamentação, fica complicado. Boa noite, madrinha, sou o José. Boa noite, José, bem-vindo ao nosso Mais Amor. Boa noite, madrinha. Eu sou o Raul, tenho 27 anos, procuro uma mulher de 23 a 25 anos, muito séria. Eu gosto de passear e não quero brincadeiras. O meu contacto é o 87412697. 87412697. Raul mandou 1, 2, 3, 4, 5, 6, 7, 8 mensagens para a rubrica perfil. E esse é o hábito do Raul e eu já pedi para que não façam isso. Se insistir, não vou ler mais o perfil, está bem? É muita mensagem e acaba por ficar um tanto confuso quando é assim. Boa noite, madrinha, como está? Olá, boa noite, bem obrigada. Aqui é o Valério do bairro do aeroporto, tenho 30 anos, 1,85m de altura, pai de uma menina, trabalhador, romântico, bonito. Quero conhecer uma mulher dos seus 21 a 30 anos para uma relação séria. O meu contacto é o 87-8408-406. 87-8408-406. Minha madrinha querida, boa noite. Eu estou bem, graças a Deus. Madrinha, como está? Sou uma jovem de 35 anos de idade, vivo no bairro 3 de Fevereiro, na cidade de Maputo. Gostaria de conhecer um homem de 36 a 40 anos, que não seja desempregado e também que não fume nem seja magro. Eu trabalho, madrinha, tenho 1,60m de altura e peço alguém que tenha essas características. Quem sabe que não tem, por favor, não me ligue. Mas quem tem, pode ligar através do 87-9842-217. 87-9842-217. Eu sou mãe de um filho e te amo muito, minha querida. Te amo muito, madrinha linda. Muito obrigada pelo amor. Boa noite, minha madrinha de linda voz. Dizer que eu gostei do conselho, acatar com tudo para o bem do meu coração. Acho que queria escrever, vou acatar, não é? Pronto, vou acatar com tudo para o bem do meu coração. Há dias atrás enviei o meu perfil, só me apareceu pessoas com interesses materiais e inundez. Já estou com medo de me expor de novo. Amo muito o programa, beijinhos. O medo faz parte da vida, mas nós não podemos deixar que o medo nos vença ou que barre os nossos objetivos ou que impeça-nos de alcançar aquilo que desejamos. Então sinta medo, mas não deixe que o medo a domine, porque o medo também é um combustível e é interessante sabermos que temos medo, mas mesmo assim nós fazemos o que queremos fazer com medo. Isso mostra disciplina e o nosso corpo gosta quando nós somos disciplinados. É como se fosse um combustível para vivermos. Se esta vida for muito monótona, muito fácil, acaba por perder a graça. É por isso que os desafios nos são colocados, até porque Deus diz em João 16:33: na vida tereis aflições, mas tendo bom ânimo, eu venci o mundo. Então até o próprio Cristo já sabia que a vida não seria fácil. O próprio Cristo sabia que por sermos dele seríamos tentados, seríamos espezinhados, seríamos humilhados, mas porque não pertencemos a esta vida e sim a uma vida próxima, ou uma vida, como é que eu posso explicar, uma vida espiritual,
que neste mundo não viemos para viver de mar de rosas. A vida tem que ter os seus desafios. Numa perspectiva científica, também existem muitos autores que dizem que a felicidade, no fundo, é a resolução contínua de problemas. Quantos mais problemas conseguimos resolver, mais realizados somos. Mas resolver problemas significa que, assim que um é resolvido, outro irá aparecer, maior ou menor, dependendo daquilo que estamos a viver. Em suma, o medo faz parte da vida e muitas vezes bem usado é um combustível de vitalidade. Por isso, não tenha medo de ter medo, só tenha medo se for dominado pelo medo. No fundo, o medo só tem medo que você deixe de ter medo. Boa noite, uma vez mais, madrinha. Obrigada por ter tocado a música que pedi. Disponha. E dizer que o conselho que deu à outra ouvinte vai servir muito para mim, porque estou num processo de separação, Arlete. Oh, minha querida, muita força, muita força. Sei bem o quanto isso é complicado. Boa noite, madrinha, sou a Antónia, mãe, tenho 36 anos, pele de chocolate, normal, apresentável, procuro um homem alto, claro, também apresentável. O homem que for alto, claro e apresentável pode mandar mensagem para o 84-86-61-376, 84-86-61-376.

Boa noite, madrinha. Eu sou Eliseu, de 37 anos. Procuro uma mulher de 28 a 37, alta, magra, para um caso sério. O meu contacto é o 86-69-39679. 84-69-39679. Um apelo. Está a participar da rubrica Flecha de Cupido, então não deixe de ter o seu telemóvel aberto nas notas do telefone ou o seu bloco de notas secretíssimo, para assim que a rubrica comece, possa estar bem atento, com uma caneta na mão, para apontar o contacto que mexer com o seu coração. Contacto não, o perfil, e por sua vez o contacto desse perfil, porque o contacto em si não mexe consigo, mas o perfil talvez poderá, para que não receba eu mensagens de recuperação de número. Madrinha, recupera aquele número de uma pessoa que já falei há uns 20 minutos, será muito complicado. As mensagens não param, na verdade elas continuam a chegar paulatinamente. O meu muito obrigado a si que está ligado à primeira edição do Mais Amor. Hoje falamos de amor à primeira vista. Será que existe mesmo? É o que vamos descobrir hoje através da sua opinião. Boa noite, madrinha. Aqui é o Alimo. Tenho 34 anos, tenho 1,62 m. Preciso de conhecer uma mulher séria, uma mulher que saiba o que quer da vida para uma relação séria, dos seus 24 a 27 anos. O meu contacto é o 86-71-90-740. 86-71-90-740. E deixa aqui uma pequena nota. Nada de empeza nem é mola. Apenas para uma relação. Ups. Aqui está um recado. Não sou eu. É o ouvinte. Meu Deus, assim que deixo de ler uma mensagem, vejo que entram-me 4, 5 em seguida. Ai, sou muito abençoada. E porque sou muito abençoada, não posso deixar também de retribuir este amor tocando os pedidos musicais. Vamos ouvir neste momento a música de Leandro e Leonardo, Eu Juro.

20 horas e 34 minutos. Querido coração apaixonado, sabia, é interessante perceber que até a própria ciência tenta explicar aquilo que muita gente chama de faísca do primeiro olhar, aquele primeiro contacto. Muitos dos corações apaixonados que deixaram ficar a sua opinião positiva quanto a existir amor à primeira vista, falaram muito deste primeiro contacto, deste primeiro olhar, desta primeira faísca. O nosso cérebro reage muito rapidamente à atração. E quando sentimos aquele momento de conexão instantânea com alguém, o corpo libera hormônios como dopamina e adrenalina que provocam sensações de euforia, entusiasmo, nervosismo e até aquela impressão de que encontramos uma pessoa diferente de todas as outras. Mas também existe uma outra questão importante. Será que é mesmo amor? Ou estamos apaixonados pela ideia que criamos daquela pessoa? Que ideia se consegue criar num primeiro olhar? Será que é paixão ou é apenas atração física? Porque muitas vezes conhecemos alguém, gostamos da aparência, da forma de falar, da energia, da vibe, da roupa e começamos a imaginar qualidades, inúmeras qualidades, criamos expectativas, idealizamos alguém que ainda nem conhecemos verdadeiramente. Ao mesmo tempo, também não podemos ignorar que existem muitos casais que juram que tudo começou exatamente assim. Pessoas que dizem, quando olhei para ele, senti que era a pessoa certa, senti alguma coisa diferente, ou por exemplo, naquele momento eu soube que ela seria especial na minha vida. E a verdade é que algumas dessas histórias realmente deram certo.

Já, por sua vez, a terapeuta familiar Esther Perel defende que os relacionamentos fortalecem-se quando o casal aprende a enfrentar dificuldades, a comunicar de forma saudável, clara e a conhecer um ao outro para além da idealização inicial. Ou seja, talvez o primeiro olhar desperte uma conexão forte, mas o amor verdadeiro acaba sendo construído no dia-a-dia, na convivência, nas experiências e, claro, vê-se se é amor ou não quando os desafios vêm. Porque quando o primeiro desafio chega, aquele flerte, aquela paixão, aquela faísca ardente, nem sempre consegue sustentar a tempestade. Será que no seu caso, o que está a viver é um flerte ou é amor? E neste momento lembrei-me de uma canção que não pode deixar de passar. Não pode deixar de passar na sequência do que estamos a falar agora, porque faz todo o sentido. Vamos aqui, como é que se diz, consolidar o nosso tema. Existe mesmo amor à primeira vista? Certamente que já ouviu a seguinte canção. Miúdo, nosso caso virou amor. Miúdo, nosso caso virou amor. Vamos sim ouvir Anselmo Ralph, aproveitar que estamos num clima de romance, e vamos então já de seguida voltamos para falar de amor e claramente para deixar que o Cupido faça a sua tarefa de sage, disparar a flecha do Cupido.

é tão bonito quando o caso vira amor, quando aquela paixão, aquele flirt, aquela coisa improvável que naquele momento não parecia mais do que umas borboletas no estômago, que não sabia que ia chegar lá, mas de repente casam, têm filhos, fazem bodas, comemoram a vida, comemoram o amor. É tão bom estar apaixonado, é tão bom sentir a flecha do amor, sentir que o cupido chegou e encontrou a nossa cara metade. Tão bom, tão bom, tão bom, que Deus nos permita sempre viver a intensidade da vida ao máximo. Mas a pergunta continua: será que existe mesmo amor à primeira vista, ou estamos apenas apaixonados pela aparência ou pela emoção do momento? O meu querido coração acredita que é possível amar alguém sem conhecer os defeitos dessa pessoa? Quantas relações começam com uma grande faísca e terminam tão rápido quanto começam? Será que o amor verdadeiro nasce no primeiro olhar, ou nasce quando a paixão passa e a pessoa decide permanecer? Bom, estamos a 44 minutos das 20 horas, isto é, eu vou neste momento deixar a linha aberta para falarmos um bocadinho sobre existe ou não amor à primeira vista. Eu quero três chamadas fundamentadas. Madrinha, existe sim nesta perspectiva, não existe porque... Ok? Qual é a sua opinião e porquê que existe e porquê que não existe? Não estamos para julgar, não estamos para aferir o que é certo ou errado, estamos apenas para conversar, debater, trocar ideias e expandir o nosso conhecimento em torno do amor.

0: enquanto espero estas três chamadas, continuo a ler os vossos perfis. Mas parece que já temos a primeira chamada. Olá, boa noite.
1: Boa noite, Madalena, tudo bem?
0: Boa noite, tudo ótimo, afilhado. Conte-me, existe ou não amor à primeira vista?
1: Existe, existe.
0: Existe, já viveu isso?
1: Ah pá, ainda não vivi, mas como é para a primeira vez a ligar, quero aproveitar e mandar o meu perfil.
0: Muito bem, mas antes de mandar o perfil, porquê é que acha que existe amor à primeira vista?
1: Ah pá, não posso lamentar não muito. É para a primeira vez eu entrando na rádio hoje.
0: Não, mas isto não tem a ver com rádio, tem a ver com as suas vivências, com aquilo que acredita.
1: Sim, existe um amor pela primeira vez. Pela primeira vez.
0: Mas o que é que lhe faz acreditar que existe?
1: Tem que acreditar porque o amor pela primeira vez tem que se amar as duas pessoas. Tem que amar, se respeitar.
0: E é possível olhar para alguém e dizer, pronto, é esta pessoa.
1: Sim.
0: Muito bem.
1: Tem que se respeitar. Tem que se respeitar cada dia que passa. Basta eu acordar de manhã, a primeira coisa é um bom dia. É um bom dia, amor. É um boa tarde, amor. É um boa noite, amor. É para... Sim.
0: Pode deixar ficar o seu perfil, por favor.
1: Aqui é o Quito, da Matola. Tenho 41 anos de idade. Casa própria. Faço conta própria. Tenho uma moça, bastinha, gorda. Uma moça bastinha gorda. Eu sou um pouco magrinho. Tenho 1,72 m. No casa própria. Meu número é 86-34-70-170. O 85-34-70-201. Meu número é 85-34-70-201. Faço conta própria.
0: Obrigada, Titos. Continuação de uma ótima noite.
1: Obrigado.
0: Olá, boa noite, madrinha. Peço deixar o meu perfil. O meu nome é Pedro, estou em Mucatina, sou trabalhador, corpo normal, cor de chocolate, sou bonito, vivo sozinho e quero conhecer uma moça linda dos 22 a 30 anos que quer um relacionamento sério. O meu contacto é o 85-014-3389. 85-014-3389. Olá, boa noite.
2: Olá, boa noite.
3: Boa noite.
0: Boa noite. Por favor, peço que baixe o volume do receptor.
3: Sim.
0: Já está?
3: Mais ou menos.
0: Pronto. Com quem tenho o gosto de conversar?
3: Aqui fala com o Benedito Manuel de Boane, bairro de Piscapa.
0: Bairro de?
3: Piscapa.
0: Piscapa, é isso?
3: Piscapa não. Escapa.
0: Não consigo entender, mas pronto, está em boa, não é? É o que importa. Diga-me uma coisa, existe ou não existe amor à primeira vista, ao primeiro olhar, ao primeiro contacto?
3: Yeah. A minha ideia, como ver, amor à primeira vista existe.
0: Porquê?
3: Sim.
0: O que é que lhe faz pensar que existe amor à primeira vista?
3: O que me faz pensar que amor à primeira vista existe é o seguinte. Há pessoas que nasceram-se junto, quando digo junto, é porque no mesmo bairro e conviveram junto, cresceram junto ali, cada um a outra, a ver outra pessoa ali a crescer, não é? Então, ali, quando cresceram, ali nunca tiveram problema, eles se estudaram, essas pessoas aqui, até mesmo na escola, até mesmo na igreja, epa, não sei, até no serviço, não sei lá, mas daí, as pessoas, como se estudaram aí, cresceram, aí é onde começa, não é?
0: O tal amor.
3: Amor ali.
0: Então, no caso de pessoas que têm a mesma infância, partilham a infância, partilham a escola, acredita que nesses casos é um amor à primeira vista, que vai crescendo mesmo na infância? Seria isso?
3: Exatamente isso, porque mesmo agora que estou a falar, temos uns vizinhos que cresceram, sim,
0: E
3: e
0: estão
3: casaram.
0: juntos.
3: Sim.
0: É um grande exemplo de vida esse.
3: Exatamente.
0: Muito obrigada, meu afilhado. Obrigada por ter ligado. Continuação de uma ótima noite.
3: Obrigado.
0: 843497, última chamada da primeira edição da semana. Hoje, segunda-feira, dia 25 de maio, faltando apenas 9 dias para o aniversário da madrinha. Já. Será que eu digo ou não digo? Vou dizer no fim da semana, ou ainda não posso dizer. Quarta-feira eu digo, prometo. Olá, boa noite.
2: Boa noite, Mandrinho.
0: Boa noite. Com quem tenho o gosto de conversar?
2: Está toda Raul.
0: Raul. Raul que manda 300 mensagens ou é outro Raul?
2: Não, já vim embora de dizer.
0: Não percebi?
2: Raul, quero deixar-me preferir.
0: Raul que já deixou no WhatsApp ou é outro Raul?
2: Hoje não.
0: Não de...
2: Hoje não, ainda não mandou mensagem.
0: ainda não me mandou mensagem. Porque eu
2: Não,
0: tenho um Raul que já mandou mensagem. Já mandou 7, 8, 10 vezes. Raul não vive na CMC?
2: não. Não, eu vivo no bairro de Viseu.
0: Muito bem, Raul, por favor, tenha bondade. O Raul está à procura de que tipo de parceira?
2: Boa noite. Sou Raul e tenho 29 anos. Procuro uma menina para de 24 a 25 anos. O meu número é 84 51 63 86 9.
0: Obrigada. Mais alguma informação que eu gostaria de deixar?
2: Não, muito obrigada. Antes de conseguir madrinha, vou te dar sinal.
0: Tá bem. Se conseguir, eu quero saber. Não se esqueça de comentar com a madrinha.
2: Tá bem, bom trabalho, madrinha.
0: Obrigada. Para si também, um ótimo descanso.
2: Também eu sou uma pessoa muito séria, não quero brincadeira.
0: Nada de brincadeiras, não é? Já não há tempo para brincar.
2: É, sou um trabalhador.
0: Muito bem, obrigada.
2: Ah, bom
0: Tchau.
2: trabalho, madrinha.
0: Obrigada, obrigada. Assim encerramos as chamadas da primeira edição da semana. Amanhã prometo que vamos fazer o dobro. Hoje foram 3, amanhã são 6. 3 na primeira hora, 3 na segunda hora. Madrinha Helena Costa, muito obrigada pelas músicas. O programa está tão bom, tive que sair por uma emergência, mas amando cada momento. Obrigada pelo amor. É tão bom saber quando o meu coração apaixonado gosta, quando os meus corações, não é? Porque são vários que estão a palpitar agora comigo.

20 horas e 54 minutos, bastante perto do fim, mas não no fim. Boa noite, madrinha. Sou o Tony, da Matola, Rio. Tenho 1,77m de altura, corpo normal, bonito, trabalho, casa própria, com tudo para um bom lar. Gostaria de conhecer a minha alma gêmea dos 35 a 38 anos, que sabe o que quer da vida, com um ou sem filhos, que seja da Matola. Contacto 84 54 66 222. Repito, 84 54 66 22 2. Boa noite, madrinha. Aqui é o Eduardo. Não existe amor à primeira vista, mas sim paixão à primeira vista. Depois da paixão, o amor vem já acompanhado. É um sentimento que não rebenta do nada. É algo que se deve conquistar e preservar todos os dias. Já a paixão começa com um segundo e termina no outro. Boa noite. Obrigada pela mensagem. É uma mensagem de quem? Eduardo Kibe. Obrigada. Olá, madrinha dos corações apaixonados. Olá, muito boa noite. Existe sim amor à primeira vista. A prova viva está aqui ao meu lado a acompanhar o programa e aproveitar dizer que ela é a coisa mais linda que aconteceu na minha vida e que a amo. Mário de Fomento. Mário, para fechar bonito esta mensagem, só faltava dizer o nome da minha afilhada, mas obrigada na mesma por esta partilha tão bonita. Boa noite, madrinha. Aqui é o Jorge, 48 anos. Estou à procura de uma mulher que seja pobre. Não estou a perceber. Este perfil acho que não vale a pena. E aqui usou palavras muito mal pensadas, muito cuidado, para não estar a ofender as pessoas. Não leio este tipo de perfis. Não acho aceitável. E não tentem perguntar, madrinha, o que é que a pessoa disse. Não se diz o que a pessoa disse. É só isso. Boa noite, madrinha. Por mim, não precisa de tempo para crescer. O amor é natural. O amor cresce quando as duas pessoas se amam. Mas quando se dá segundas intenções para levar 5 ou mais para crescer. Boa noite, aqui é o Nene de Mavalane B. Obrigada, Nene, pela mensagem. Boa noite, madrinha. Sou a Isabel, tenho 35 anos. Gostaria de conhecer um homem trabalhador, sério, que tenha 36 a 40 anos. O meu número é o 87019843. 87019843. Tantas mensagens que ficarão por ler, mas infelizmente não é possível dar vazão a tanto amor que me é dado diariamente, a cada edição do Mais Amor. Como é que vamos fechar aqui o nosso programa? Vamos fechar como? Estamos aos 57 minutos das 20 horas. Aproveitar já para me despedir de si, meu querido coração apaixonado. Obrigada pelo carinho, obrigada pela participação. Prometo estar aqui amanhã pontualmente às 19 horas para um tema a não perder. O meu nome é Helena Costa. Foi um prazer enorme estar consigo em mais uma edição do Mais Amor.

0: 21 horas.
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Saudações, amigos. Easy Jazz entrando também para o seu domingo. É mais um domingo e é assim mesmo, há 30 anos. Nós entramos aos domingos, ao meio-dia, na Rádio Cidade, às 22 horas na Antena Nacional. E depois, aproveitando o programa, repetimos na madrugada de segunda-feira na Rádio Cidade e na madrugada de quinta-feira na Antena Nacional. O reaproveitamento, pois reaproveitar o que você tem ainda de valor. Pois hoje é o Dia Mundial da Reciclagem. É comemorado anualmente em 17 de maio. Dia Mundial da Reciclagem, instituído pela Unesco, uma data que visa consciencializar sobre a importância de reduzir, reutilizar e reciclar resíduos, os 3 R's, protegendo o meio ambiente e promovendo a sustentabilidade ao transformar materiais descartados em novos produtos. Vamos refletir sobre os hábitos do consumo e descarte correto do lixo. Reduzir a necessidade de extrair novos recursos naturais e diminuir a quantidade de lixo em aterros. A reciclagem de materiais como plástico, papel, vidro e metal ajuda a economizar energia e reduzir emissões de gases de efeito de estufa. E nós vamos pegar na música e dar esse exemplo. Vamos pegar em canções que já foram feitas há muitos anos e se calhar deixamos em discos que já estão descartados também e aproveitar para novas versões, para nova forma de fazer essas composições. São vários os artistas do mundo que pegam em canções dos outros, reaproveitam e fazem aquilo que nós diríamos a reciclagem. Do princípio ao fim desta nossa edição de hoje, Stine Fakirai e Moussa Djigalibo vão recordar grandes êxitos transformados por músicos mais novos, alguns dos quais até já nem estão entre nós, mas na sua era quiseram aproveitar também essas obras. E comecemos em casa recordando Fado em Fumo, mas também recordando Nanano, que fez a introdução do disco tributo a Fado em Fumo com um belo middle de canções do Fado em Fumo.

I love you soul. É, mas mesmo muito amor para com você. Os aplausos foram nessa altura para Nanando, interpretando este belíssimo título de Fado em Fumo, muito bem aproveitado, muito bem reciclado, passa o termo, para os dias de hoje, para o CD, havia sido registado em discos de 78 rotações, pois em bobinas, mas aproveitado para o CD, hoje também já colocado noutras plataformas. A guitarra do Nanando abrindo um espaço em que vamos destacar guitarristas que vão à procura de pegar nessas belas composições e colocá-las ao seu jeito. Um dos músicos que fez um dos primeiros CDs de música instrumental em Moçambique já não está entre nós, o do Carmo, pois, nos anos 90. O do Carmo, que partiu no período do Covid, compôs vários títulos interessantes que um dia foram reciclados, permitam, pelo Zé Pires, num projeto interessante, o Endless Dreams, com um sonho de música que nos recorda para sempre o do Carmo. E a Rose, que faz parte do projeto de homenagem ao do Carmo, é interpretado por um outro guitarrista, seguindo o que do Carmo sonhava levar este projeto numa nova forma de interpretar. E então, dessa produção dos Zé Pires, o Dudu Stalin traz-nos essa Rosie.

Dudu Staline, a guitarra aqui, e este Rosie que fomos buscar da história musical Dudu Carmo, aqui com a participação do baterista Stelios Ué, o baixista Elder Gonzaga, o teclista Lívio Mangane, numa produção de José Pires. Trouxemos aqui Rosie, recriamos este lindo tema. A voz do Dudu também lá no fundo, para além do seu trabalho de guitarra. Guitarrista que é um grande exemplo de colocar a sua voz é o sul-africano Jonathan Butler, que nos recorda com a sua interpretação No Woman No Cry o grande Bob Marley. Vai recriar, vai reciclar esse grande tema, que tem muitas outras interpretações de Bob Marley, essa figura que nos deixou a 11 de maio de 1981. Pois, estamos ainda no mês de maio, uns dias atrás, recordamos a partida de Bob Marley, esse músico nascido na Jamaica, 6 de fevereiro. Recordemos o jeitinho de interpretar No Woman No Cry, por Jonathan Butler.

essa grande obra de Bob Marley, esse grande músico que nos deixou aos 36 anos de idade, é verdade, muito novo ainda. Essa grande composição que foi bem aproveitada aqui pelo Sr. Jonathan Butler, um grande nome da música sul-africana que vive nos Estados Unidos e lá vai trabalhando com os grandes nomes da música norte-americana, como o grande músico que inspirou para fazer esta composição, o Lee Ritenour, que fez este Twist of Marley, com vários músicos a interpretar temas de Bob Marley, uma excelente reciclagem dessas grandes obras de Marley. Pois, no woman, no cry, não chore, não. Essa garrafa pode ser muito bem aproveitada. Esse plástico não coloque lá num balde de lixo para depois, de qualquer maneira, andar aí na rua. Quantas vezes vemos os problemas das nossas sarjetas criados pelos plásticos que vão sendo espalhados com as vendas de produtos na rua. Vamos aproveitar e usar de outra forma, fazer com que sejam colocados em locais apropriados para que possam ser reciclados. Vamos olhar para o ambiente com mais responsabilidade. Pois, mas voltando à música, falava do Lee Ritenour. Ele vai também, o seu trabalho de jazz, pegar num grande tema de Wes Montgomery, um grande músico norte-americano que nasceu a 6 de março de 1923 e aos 45 anos partiu em junho de 1968. Uma das belas composições que ele fez e que foi um dos títulos que inspirou Lee Ritenour a fazer um álbum dedicado a ele foi o Four on Six. Vamos ouvir do West Bonds o título desse projeto discográfico de homenagem a Wes Montgomery, o guitarrista Lee Ritenour.

Easy Jazz, reciclando alguns dos grandes êxitos da música de jazz e não só, de Wes Montgomery. Estivemos escutando este 4 on 6, excelente trabalho de guitarra do Lee Ritenour, um disco de homenagem a Wes Montgomery, aqui com um belo trabalho também de solo e segurança de Ronnie Foster no órgão B3, segurança do baterista Harvey Mazin, mas também os arranjos de sopros de Jerry Hay. Grandes nomes da música de jazz juntos aqui neste nosso encontro. Outro nome de jazz apagando numa obra de um dos grandes nomes do rhythm and blues e do soul, é numa obra do grande Luda Vandross, sim senhora, do senhor Luda Rosani Vandross Jr. Vamos apreciar aqui o grande guitarrista Paul Jackson Jr. a interpretar um dos seus grandes títulos, Never Too Much. Luda Vandross, que partiu em 2005, em 1 de julho de 2005, aos 54 anos de idade, músico norte-americano, nascido em Nova York, 20 de abril de 1951. Fez grandes êxitos, grandes temas e um disco de recordações, Forever, For Always, For Luda. Contou com vários músicos a interpretar os seus temas, incluindo este que já aqui fizemos referência, ou seja, a composição interpretada com o sabor da guitarra do senhor Paul Jackson Jr. neste nosso encontro em que vamos reciclando temas e que nesta primeira parte estamos a destacar grandes exercícios de guitarristas.

recordando o Van Ross neste nosso encontro de hoje e o trabalho de guitarra do Sr. Paul Jackson Jr. Vamos agora apreciar uma grande banda. Apreciar a banda, não. Verdadeiramente recordar essa banda que nasceu em Liverpool e que esteve viva de 60 a 70 com esses grandes nomes: John Lennon, Paul McCartney, Ringo Starr e George Harrison. E esse foi o elenco de destaque do grupo, que deixou muitas referências que hoje são recicladas por grandes nomes, por grandes músicos. E o seu título, Within You, Without You, Blue Jay Way, um middle pegado aqui pelo Sr. Steve Kahn, guitarrista, é também executado pelo baixista Mark Johnson, por Peter Erskine, que faz a bateria, e também pelo percussionista Nana Vasconcelos, que para além da sua execução na percussão, coloca a sua voz. Então, o trabalho de destaque aqui, guitarra de Steve Kahn, para recordar os Beatles.

A voz do brasileiro progressionista Nana Vasconcelos não chega atrasado. Já sabe que nós estamos presentes sempre ao domingo, ao meio-dia na cidade, às 22 na antena, não se deixa atrasar. Estamos sempre juntos e hoje, particularmente, olhando para o Dia Mundial da Reciclagem, 17 de maio, proclamado pela Unesco. Depois de termos recordado aqui os Beatles com este trabalho do americano Steve Kahn, vamos agora recordar dois irmãos, os Gershwin, que marcam a história da música com grandes compositores, da música de jazz, da música clássica também. Ira e George Gershwin juntam-se aqui a nós também, através das obras que vamos buscar deles. Recordemos que ambos nasceram ainda nos anos 1896, em dezembro, o Ira, e faleceu em 1983, em agosto, enquanto o mais novo, o George, nasceu em 1898, em setembro, e deixou-nos em 1937, muito jovem ainda, em junho. Vamos estar com eles através da interpretação de Uma Voz de África. Imagina, Uma Voz de África, a Rukia Traoré vai interpretar-se The Man I Love, no seu jeito, dando o seu cunho africano e da África Ocidental, mas também para além da sua voz, usando a sua guitarra, um instrumento que a Rukia utiliza.

bonita ela trazer assim a sua versão do The Man in Love dos Gershwin, Ira e George Gershwin, voz bonita da Rukia Traoré, uma das grandes vozes da música do Mali e que também é embaixador de boa vontade do Acnur. A Rukia que canta e que aqui fez guitarra, contando também com seus compatriotas e não só, acompanhando, incluindo instrumentos tradicionais do Mali. A caminhar para o fecho da primeira parte deste nosso encontro, onde estamos a recriar temas para ajudar também a pensar em casa no reaproveitamento de muito do utensílio que você tem. Muitas vezes descarta, tira para o lixo e não se esqueça, plástico muito em particular. O plástico muitas vezes cria graves problemas. Mesmo quando você vai à praia, bebe um refresco ou qualquer outro alimento que tira dos plásticos que leva para a praia e atira para o mar, vai criar problemas inclusivamente para a alimentação de muitos dos animais que vão pegar como alimento aquele produto e lhes vai intoxicar. Vamos conservar a natureza ouvindo mais música que nos faz olhar para aquilo que foi produzido e que devemos manter, devemos conservar. Recordemos-nos agora, e trazendo mais uma voz de África, um dos grandes nomes da música belga, Jacques Brel. Ele é de 8 de abril de 1929 e partiu a 9 de outubro de 1978. Um grande ator belga que compôs e interpretou canções para o teatro. Ele gravou inicialmente na Bélgica, mas também depois na França, mas posteriormente tornou-se um músico considerado em todo o mundo. Vamos convidar aqui o Arthur Garrido Júnior, moçambicano que atualmente está trabalhando na música em Portugal, para com o seu grupo The Goodies trazer-nos aqui uma belíssima composição que Jacques Brel fez. O Arthur faz a interpretação em inglês, depois até passa para o francês. É, mas recordamos da grande interpretação em francês do grande título Ne me quitte pas.

de Jack Brown, Minikit Pa, a grande voz do Arthur Garrido Jr. Este é o Easy Jazz, a companhia de Islim Fakirá e MC Galibo. Estamos juntos em mais uma edição em que vamos valorizando as músicas de grandes compositores, com grandes interpretações de gente mais nova. E tudo a propósito da passagem hoje do Dia Mundial da Reciclagem. É saber aproveitar o que você achava que já não serviria para mais nada. Aproveitem em casa também. Nós fazemos isso com a música, que muitas vezes na prateleira, já com tanta poeira, descartamos, não ouvimos. E depois, um dia desses, ouvimos uma recente interpretação e dizemos: eu já ouvi esta música. Quanto tempo? E vamos à nossa prateleira, vamos buscar lá um disco ou uma cassete. Ou então apenas recordamos que um dia ouvimos essa música na rádio. Essa foi reciclada. Foi reconstituída por um outro grande músico que valorizou essa obra e quis manter viva essa criação, como fez o tributo a Alexandre Langa, o Muzila, indo buscar um belíssimo título que Alexandre Langa escreveu, Ainda Trabalho para Casar. Alexandre Langa, um dos grandes nomes da nossa música, que nasceu a 26 de fevereiro de 1943 em Chibuto, na nossa província de Gaza, e que faleceu aqui em Maputo no dia 29 de dezembro de 2003. Vamos apreciar agora interpretações com o sabor do saxofone, começando então, como eu disse, com o Muzila.

Aplausos para a interpretação do Mozilla, recordando a grande figura de Alexander Langa para a nossa música, o grande compositor da nossa música. Vamos manter mais um bocadinho em África para apreciar um dos grandes nomes para a história da música congolesa. Ele nasceu 10 de outubro de 1940 em Brazzaville, no Congo, e muito cedo, aos 31 anos, partiu a 23 de fevereiro de 1972, também em Brazzaville. Trata-se de Franklin Bokaka, um dos grandes nomes, um pioneiro da música do Congo, com esse seu timbre de voz bastante particular, considerado mesmo um barítono. Nanuto, músico angolano, pega no seu saxofone e junta-se a nós para recordar essas grandes obras, para recriar, e faz Likomboyoyo.

Sabor da rumba. Estivemos em Angola, mas inspirados no Congo. Esta grande obra de Franklin Bukaka para este nosso encontro. Já agora da rumba para a bossa nova, um grande nome da música do Brasil, aqui recordado pelo saxofonista norte-americano Bonnie James. Ele recorda-se do senhor António Carlos Jobim. Isso, António Carlos Jobim, Tom Jobim, nascido a 25 de janeiro de 1927 no Rio de Janeiro, e que a 8 de dezembro de 1994, aos 67 anos de idade, partiu em Nova York, para onde se havia deslocado já, e baseado na promoção da bossa nova no seio do jazz, e passou a ser um elemento de jazz a bossa nova. De Tom Jobim, vamos ter aqui, como eu disse, o senhor Bonnie James, usando o seu saxofone, para interpretar nada mais, nada menos que Águas do Março.

norte-americano, o senhor Bonnie James, indo buscar ao Brasil esta bela composição de um dos maiores nomes da música brasileira, Tom Jobim. Vamos, de um nórdico, pegar num dos grandes êxitos do grande nome do jazz, Duke Ellington. É verdade, vamos apreciar aqui uma obra do senhor Edward Kennedy Ellington, ou seja, do grande compositor de jazz, pianista, líder de orquestra, que ficou conhecido como Duke Ellington. Recuemos, de 1899, em Washington, e que faleceu a 24 de maio de 1974, também nos Estados Unidos, em Nova York, aos 75 anos de idade. É um quarteto do Sr. Thomas Frank que vai interpretar In a Sentimental Mood, pegando numa obra americana, interpretando ao jeito do jazz europeu, do nórdico, Thomas Frank.

in a sentimental mood. The Duke Ellington, aqui executado pelo Thomas Frank e o seu quarteto, o sueco saxofonista Thomas Frank, que trouxe o Sr. Kasser Dahl, que fez aqui um excelente solo de piano, o contrabaixista Lennart Ginnan e ainda o baterista Ole Strindberg. A recordar um grande, um dos grandes nomes do jazz americano. Hoje é 17 de maio, o dia da reciclagem. É também o dia em que recordamos a partida de um dos grandes nomes da música disco, rainha do disco sounds, Donna Summer. É verdade, essa grande voz norte-americana que muito animou nos finais dos anos 70 e princípios dos anos 80, nasceu a 31 de dezembro de 1948 e partiu a 17 de maio de 2012, a grande Donna Summer. Vamos tê-la aqui ao lado de Dave Coase, porque o destaque é para os saxofones. Então o destaque especial é para o saxofonista Dave Coase, mas Dave Coase convidou a Donna Summer e naturalmente neste dia em que recordamos a sua partida vamos destacá-la também. Eles, para interpretarem tema da trilha sonora do filme Aladino, é um grande tema que foi escrito também por uma grande figura, Alan Menken, um músico americano que nasceu a 22 de julho de 1949, hoje com 76 anos de idade, é um dos grandes vencedores de Oscars, o Oscar da melhor canção original, o Oscar da melhor trilha sonora original, entre muitos outros. E recordemos, fizemos referência ao tema que vamos aqui escutar, o Aladdin. Ele exatamente também venceu, foi com um dos prémios pela produção da trilha sonora do Aladdin em 1992, mas também em 1991 havia vencido pela Bela e o Monstro, mas muitas outras participações do grande compositor que vamos aqui também destacar, Alan Menken, que inspirou Dave Coase e Donna Summer.

Beleza. Recordando esse grande filme, Aladino, recordando essa grande figura que foi a senhorita Donna Summer, que partiu precisamente no dia 17 de maio em 2012, e recordando essa grande obra desse grande compositor, Alan Menken. Vamos de seguida olhar mais a propósito de clássicos do cinema, olhar mais agora para música clássica, e vamos recordar um grande trabalho que Juan Sebastián Bach escreveu, compositor, cravista, mestre de capela, regente, organista, professor, violinista, enfim, o grande Bach, que nasceu a 31 de março de 1685 na Alemanha e que partiu a 28 de julho de 1750 também na Alemanha. Juan Sebastián Bach vai ser aqui recordado pelo último saxofonista que convidamos para esta edição de hoje, o Sr. Eric Marienthal, apresentando Two Parts in Nation e o Fo in D Minor.

A obra do Bach, trazida aqui para os nossos dias pelo saxofonista Eric Marienthal, e naturalmente na música clássica o piano está bem presente, e então ele convidou para sustentar nesta obra o Russell Ferrante ao piano. E passemos para o piano mesmo, passemos para o piano para apreciar agora aqui uma obra de Georges Bizet pelo pianista italiano Mike Del Ferro. Georges Bizet, sim senhor, é esse grande compositor francês que nasceu a 25 de outubro de 1838 e que partiu a 3 de junho de 1875. De Georges Bizet nós vamos apreciar aqui ao fundo do Templo Santo que o Mike Del Ferro faz, trazendo o seu grande exercício de piano.

Recordando o grande Georges Bizet com esta obra escrita aqui pelo italiano Mike Del Ferro. Outra figura da música clássica que vai ser recordada aqui pelo pianista Tomás Clausen é Vladimir Zelinsky, que nasceu a 5 de fevereiro de 1910 em Kiev, na altura ainda era Rússia, hoje Ucrânia, e que é considerado um dos grandes compositores. O dinamarquês Tomás Clausen traz de Vladimir Zelinsky Jasmine.

Thomas Clausen e a sua participação neste nosso encontro de hoje já levar-nos para o final deste programa. Ele é a trazer-nos aqui uma obra pelo compositor Vladimir Selinsky. O último compositor que vai ser destacado, de qual vai se criar a sua obra, vai se reciclar. Hoje é o Dia Mundial da Reciclagem e por isso quisemos fazer um programa recuperando grandes obras com gente mais nova a interpretar. O último, dizia eu, é Frédéric Chopin, esse músico da Polónia, mas que viveu parte, ou grande parte da sua vida na França e que nasceu em 1 de março de 1810 na Polónia e faleceu na França em 17 de outubro de 1849. Moussagi Galibo e Zdine Fakirá estiveram consigo e vai ser neste final com o Noturno de Chopin, feito aqui pelo trio de Mário Lajinha, com o seu exercício de piano, o baixo de Bernardo Moreira e a bateria de Alexandre Franzão. Até para a semana, amigos.